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0: noite.
1: Boa noite para você que nos acompanha em todo o país.
0: Sexta-feira, 11 de setembro de 2026.
1: Vamos ao destaque do dia.
0: Inflação de agosto fica negativa em 0,32%, segundo o IBGE.
1: Redução do índice foi impulsionada por setores de habitação, transportes, alimentação e bebida.
0: Conab aponta queda de valor de produtos da cesta básica, Graziele Bezerra.
2: Os maiores descontos ficaram com a batata inglesa, cenoura, cebola, tomate, ovo de galinha e café moído.
1: Dia do Cerrado.
0: Dados do DETER mostram queda de 19% do desmatamento no mês de agosto em relação ao mesmo período do ano passado.
1: E o levantamento aponta que 51% do Cerrado é considerado prioritário para a segurança hídrica do Brasil. Gabriela Noronha. Educação.
0: Estudantes do ensino médio têm até 15 de setembro para se inscrever na Olimpíada Nacional de Empreendedorismo. Natália Koslick.
3: A competição começa no dia 18 de setembro com uma prova online. As questões envolvem raciocínio lógico, inovação e empreendedorismo com situações do cotidiano.
1: Hoje na apresentação da Voz do Brasil, eu, Mariana Jungmann e Nazi Brum.
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1: A pesquisa mensal do IBGE, divulgada hoje, mostrou uma queda de 0,32% na inflação oficial do país no mês de agosto.
0: Impactaram o resultado descontos na conta de luz, nas passagens aéreas, nos preços de combustíveis e de alimentos.
2: O Índice Nacional de Preços ao Consumidor Amplo, que mede a inflação oficial do país, teve queda de 0,32% em agosto. O valor ficou 0,39 ponto percentual abaixo do registrado em julho. Os grupos que exerceram maior impacto sobre o resultado foram habitação, transportes, alimentação e bebidas e comunicação. Em relação à habitação, Fernando Gonçalves, gerente do IPCA, explica que um fator que influenciou foram os descontos na conta de energia elétrica.
4: Aquele registramento da habitação veio da contribuição de menos 0,33 pontos percentual da energia elétrica residencial, que recuou 7,63% no mês, em decorrência da incorporação do bônus de Itaipu, creditado nas faturas emitidas no mês de agosto.
2: O preço dos alimentos também recuou em agosto. Os maiores descontos ficaram com a batata inglesa, cenoura, cebola, tomate, ovo de galinha e café moído. A tendência de queda foi confirmada por um levantamento realizado em parceria com a Conab, Companhia Nacional de Abastecimento. De acordo com a diretora de Política Agrícola e Informação da companhia, Nayara Andreoli Bittencourt, a queda no preço desses itens influencia o valor da cesta básica no país.
5: O custo da cesta básica caiu em 25 das 27 capitais pesquisadas pela Conab e alguns alimentos importantes na mesa dos brasileiros contribuíram para esse resultado. O café e o tomate tiveram queda em 23 capitais, o feijão carioca ficou mais barato em 19 e o açúcar em 16 capitais. Boa parte desses alimentos tem a queda relacionada ao aumento da oferta e ao avanço das safras desses produtos.
2: Pão francês e óleo de soja, por outro lado, registraram variações acima de 2%, de acordo com o levantamento da Conab. Os preços mais altos são explicados pelo aumento da demanda global por esses itens, além dos possíveis efeitos climáticos do El Niño sobre a safra 2026-2027. Reportagem Graziele Bezerra.
1: No dia do Cerrado foram divulgados novos dados sobre o desmatamento.
0: A perda de vegetação nativa recuou 19% em agosto, segundo os alertas em tempo real do DETER.
1: Também foi assinada a portaria que identifica as áreas prioritárias do Cerrado para a segurança hídrica.
6: Segundo o maior bioma do Brasil, o Cerrado ocupa um quarto do território nacional e é a savana mais rica do mundo em biodiversidade. Situado sobretudo no Planalto Central, também tem papel fundamental na disponibilidade de água no país, como explica Humberto Lúcio Lima, diretor-presidente do Instituto Arvoredo, que atua na preservação do Cerrado.
7: É o bioma conhecido como Caixa d'Água do Brasil, por possuir 3 aquíferos, abastecer 8 das 12 bacias hidrográficas que nós temos e ter mais de 131 mil nascentes. Então é um bioma extremamente importante, não só para as mudanças climáticas, também como para a água potável no Brasil.
6: E um novo levantamento divulgado pelo governo federal mostrou que 51% de todo o território do Cerrado é considerado prioritário para a segurança hídrica do Brasil. Com base nisso, foi assinada uma portaria que cria um sistema de áreas prioritárias de recarga hídrica no Cerrado. Os dados das principais áreas estarão disponíveis para gestores, pesquisadores e população em geral. A medida visa identificar e proteger regiões estratégicas para manutenção dos recursos hídricos. Como comentou o ministro do Meio Ambiente e Mudança do Clima, João Paulo Capobianco.
8: São vários estudos mostrando a redução da vazão nos principais rios do Cerrado. Esse dado das áreas prioritárias para recarga hídrica é algo absolutamente fundamental. Quando você apresenta com base sólida em dados científicos as áreas prioritárias, isso permite você organizar melhor os seus investimentos. É claro que todas são importantes, mas se nós temos recursos ainda não tão abundantes como gostaríamos, nós precisamos começar pelas áreas prioritárias.
6: Também nesta sexta-feira foram divulgados novos dados sobre o desmatamento no Brasil. Segundo informações do sistema DETER, Sistema de Detecção de Desmatamento em Tempo Real, do Instituto Nacional de Pesquisas Espaciais, os alertas de desmatamento no Cerrado caíram 19% em agosto, na comparação com o mesmo mês de 2025. A perda de vegetação nativa somou 238 quilômetros quadrados. Reportagem Gabriela Noronha.
0: O Ministério da Saúde confirmou 3 casos de sarampo em Tabatinga, no Amazonas.
1: Outros 2 foram confirmados em São Paulo, que já soma 32 pacientes esse ano.
0: O Brasil é considerado livre do vírus desde 2024, mas ainda registra casos esporádicos.
1: A vacinação é a principal forma de evitar a transmissão da doença. O imunizante é oferecido gratuitamente pelo SUS.
9: Após a confirmação nesta semana de 3 casos de sarampo no estado do Amazonas, o Ministério da Saúde intensificou as ações de vigilância na região. Os esforços são para interromper possíveis cadeias de transmissão do vírus. Os casos foram confirmados em Tabatinga, na fronteira entre Brasil, Colômbia e Peru. Os episódios ocorreram em pessoas que vieram da cidade de Alto Monte, no Peru, sem histórico de vacinação contra o sarampo. Além do Amazonas, o Ministério da Saúde mantém alerta para São Paulo, que registrou 32 casos neste ano, 2 pacientes confirmados esta semana. Medidas de vigilância sanitária e vacinação estão sendo tomadas e não há registro de circulação do vírus para além das cidades de Guarulhos, São Bernardo do Campo e a capital paulista, que registra 29 dos 32 casos. O Brasil é certificado como livre do vírus desde 2024, mas ainda registra casos esporádicos, principalmente relacionados à importação do vírus de outros países. O sarampo já foi uma das principais causas de mortalidade infantil em todo o mundo. A transmissão ocorre pelas vias aéreas, ao tossir, espirrar, falar ou respirar. A doença possui alto nível de contágio. Quando a pessoa é infectada, ela pode transmitir o vírus para 90% das pessoas próximas que não estejam imunes. A vacinação é a principal forma de evitar novos casos. Os imunizantes são oferecidos gratuitamente pelo SUS e integram um calendário nacional de vacinação para pessoas de 12 meses a 59 anos. Há 2 vacinas disponíveis no SUS para a proteção contra a doença: a tríplice viral, que protege contra sarampo, cachumba e rubéola, e a tetraviral, que além dessas 3, imuniza também contra a varicela. Edinaldo Júnior para a Voz do Brasil.
0: PrevBarco, uma espécie de agência flutuante do INSS, leva serviços e informações de previdência social a comunidades isoladas do país.
1: Em setembro, a embarcação vai iniciar uma nova operação no Amapá.
0: Entre 28 de setembro e 9 de outubro, atenderá comunidades do arquipélago do Bailique. Depois segue para o município de Cotias, onde permanece até 23 de outubro.
1: Mas, antes de seguir para o Amapá, o PrevBarco estará em Chaves, no arquipélago do Marajó, no Pará, de 14 a 25 de setembro.
0: Não é necessário realizar agendamento prévio. O atendimento ocorre por ordem de chegada durante a permanência da embarcação em cada localidade.
1: Estudantes do ensino médio de todo o Brasil têm até 15 de setembro para se inscrever na primeira edição nacional da Olimpíada Nacional de Empreendedorismo.
0: O evento é individual e gratuito.
1: E os finalistas vão participar de uma imersão em empresas parceiras do projeto.
3: A competição começa no dia 18 de setembro com uma prova online de caráter diagnóstico. As questões envolvem raciocínio lógico, inovação e empreendedorismo com situações do cotidiano. Os 100 mil estudantes com melhor desempenho avançam para a segunda fase, marcada para 9 de outubro. Nessa etapa, a prova será dissertativa e os estudantes deverão desenvolver propostas de soluções e modelos de negócios. Os 100 melhores colocados no ranking nacional serão selecionados para a fase final. O secretário nacional de Inclusão Socioprodutiva, MEIS e Cooperativismo, do Ministério do Empreendedorismo, da Microempresa e da Empresa de Pequeno Porte, Danilo Cabral, disse que os finalistas participam de um curso intensivo de curta duração voltado ao aprimoramento dos projetos, desenvolvimento de produtos e elaboração de planos de negócio.
10: É linkar aqueles que estão na escola, que precisam identificar essa vocação, qualificar, formar para poder empreender, com esse mundo do trabalho. É o papel do ensino médio, é formar para a cidadania e formar para o mundo do trabalho. Essa imersão vai durar 3 dias, onde aí sim os alunos já terão que apresentar um produto, um plano de negócio, e disso sairá 27 finalistas.
3: Além das provas, a programação prevê atividades de formação para estudantes, professores e escolas participantes. A etapa nacional será realizada em Brasília no dia 10 de dezembro. As inscrições são gratuitas e podem ser feitas pela internet até 15 de setembro. O endereço é one.ufma.br. Com locução de Natália Koslick, reportagem Pablo Mundim.
0: O uso da biometria digital ou um reconhecimento facial já faz parte da vida das pessoas hoje em dia.
1: Seja para fazer uma transação bancária ou para acessar o gov.br, por exemplo, esse tipo de procedimento agiliza o acesso a serviços e informações, protegendo os dados dos usuários.
0: Vamos saber como esses dados são armazenados e que cuidados extras podem ser tomados no ambiente digital.
11: Fazer uma selfie, aquela foto de si mesmo, virou rotina não só para as redes sociais. Também é com ela que é possível acessar portarias de prédios, desbloquear o celular, abrir aplicativos bancários ou entrar no portal gov.br, por exemplo. A biometria facial e a digital, aquela que lê as impressões digitais, estão presentes no dia a dia do cidadão. A tecnologia confirma a identidade do usuário em segundos e cria uma camada extra de proteção. Laerte Peota de Melo, professor da Universidade de Brasília e especialista em cibersegurança, explica que há diferenças nos sistemas biométricos de acordo com a finalidade.
12: Tanto os bancos quanto sistemas assim, que a gente chama de sistemas críticos, eles têm um sistema biométrico muito mais eficiente. Ele é diferente do que a gente usa no celular, no nosso dia a dia. A biometria que você usa no celular é para acessar os seus dados que estão no seu aparelho. Então são sistemas bem diferentes.
11: A biometria digital analisa os padrões únicos dos dedos das mãos. Já o reconhecimento facial mapeia pontos e contornos do rosto, como a distância entre os olhos e o formato do queixo. No Brasil, a biometria é classificada como dado pessoal sensível pela Lei Geral de Proteção de Dados. As empresas são obrigadas a explicar o motivo da coleta, armazenar os dados de forma segura e excluí-los quando não forem mais necessários. Gustavo Henrique de Souto Silva, subsecretário de Planejamento e Tecnologia da Informação do Ministério das Comunicações, explica que essas informações são protegidas.
13: Quando a gente fala de segurança e as pessoas têm esse medo daquele dado vazar, é que esses dados, eles são muito bem protegidos, são criptografados. E assim, não é qualquer pessoa ou empresa que tem acesso a isso. E esses dados não é disponível, acessível de forma indiscriminada. Então, eles têm um controle de acesso.
11: E alguns procedimentos simples podem ajudar a proteger a identidade e os dados sensíveis no ambiente digital, como ativar a verificação em 2 etapas em suas contas, usar um gerenciador de senhas para armazenar os dados e proteger o chip do seu celular nas configurações do telefone. Reportagem Luciana Colares de Holanda.
1: A identificação biométrica virou política nacional pelo Ministério de Portos e Aeroportos. O objetivo é modernizar o controle de acesso e ampliar a segurança nos sistemas de transporte do país.
0: A iniciativa padroniza o uso de tecnologias como reconhecimento facial e digital em aeroportos, portos, instalações portuárias e hidrovias.
1: E a biometria deixa o sistema nos aeroportos mais moderno, mas tem coisas que só dependem do ser humano para a viagem ser mais tranquila, como disciplina e educação.
0: Tumultos, brigas ou até mesmo piadinhas fora de hora em aeroportos ou aviões podem causar um verdadeiro transtorno para muitas pessoas, como atrasos de voos e até pousos de emergência.
1: Agora, os passageiros que não respeitarem as regras serão penalizados com multas altas e podem chegar a ficar proibidos de viajar por até um ano.
0: E para alertar os viajantes sobre essas mudanças, o Ministério de Portos e Aeroportos lançou a campanha Parece Exagero, é Segurança.
14: O passageiro indisciplinado é aquele que comete atos que violam e comprometem a segurança, a tranquilidade e a dignidade de outras pessoas. O analista de marketing João Gabriel Palhão conta que já presenciou um desses atos que provocou atrasos e estresse nos passageiros.
15: Vindo aqui para Brasília mesmo, eu presenciei isso com um caso de notebook. Desde o início do voo, a comissária já avisou para que ela passasse perto, o cara tirava, mas sempre voltava. Então foi o voo inteiro dando trabalho.
14: A campanha Parece Exagero, mas é Segurança foi motivada pelo aumento de episódios envolvendo passageiros indisciplinados a bordo das aeronaves e nos aeroportos do país. Segundo o Ministério de Portos e Aeroportos, o Brasil registrou 881 casos de indisciplina no transporte aéreo entre janeiro e junho de 2026. Desse total, 154 episódios poderiam comprometer de forma grave a segurança operacional. A assistente social Maria Bezerra afirma que essas atitudes prejudicam muitas pessoas.
16: A gente pode perceber em vários voos problemas com um ou outro passageiro, ou uma ou outra também, que pensam que o umbigo dela fala por todo mundo, não é? Então eu acho que é bastante interessante a gente pensar que um voo com mais de 100 pessoas, além de mim, todos têm direito. E uma pessoa não pode impedir o bem-estar das demais.
14: Além da campanha, a ANAC, Agência Nacional de Aviação Civil, definiu um conjunto de medidas para enfrentar situações que possam comprometer a segurança e o funcionamento das operações aéreas por causa de passageiros indisciplinados. Entre as punições estão a aplicação de multas, além de ter o direito de viajar suspenso por um ano. Como explica o superintendente de infraestrutura aeroportuária da Agência de Aviação Civil, Giovano Palma.
17: Então há uma multa de até R$17.500 para os casos graves. São aqueles casos de agressão do pessoal do balcão de check-in, agressão do pessoal que faz o controle de segurança, ou também informação falsa de bomba. E ainda nós temos os casos gravíssimos, que são aqueles casos a bordo da aeronave, em que há, por vezes, uma agressão ao tripulante, em que inviabiliza esse tripulante de continuar trabalhando dentro da aeronave. E se um tripulante, ele acaba por uma agressão não podendo trabalhar, isso afeta a segurança, principalmente no momento de emergência. Que além da multa, pode haver um impedimento de voar por até 6 ou 12 meses, né?
14: As novas medidas passam a valer a partir de 14 de setembro. Reportagem Cleide Lopes.
1: Para saber mais sobre a resolução 800 da ANAC, que cria regras para atos de indisciplina, acesse pareceexagero.com.br.
0: Que ingressaram em cursos presenciais de licenciatura este ano já podem se inscrever no PED Meia Licenciaturas.
1: O prazo vai até o dia 19 de dezembro, enquanto houver vagas.
0: Podem participar estudantes que tiveram pelo menos 650 pontos no Exame Nacional do Ensino Médio, Enem, e foram matriculados por meio do Sisu, ProUni ou Fies.
1: A bolsa é de R$1.050 por mês durante todo o curso. Desse valor, R$700 podem ser sacados todo mês e R$350 ficam em poupança.
0: A As inscrições devem ser feitas pela plataforma Freire no site freire.caps.gov.br.
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1: Hoje vamos viajar até o sertão do Nordeste, no interior do Piauí.
0: É na Serra da Capivara que encontramos a maior quantidade de arte rupestre no Brasil.
1: Além do valor histórico, por lá é possível fazer trilhas, escaladas, passeios de bicicleta e até voos livres.
19: Sinônimo de fofura e tranquilidade, a capivara virou febre mundial.
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19: Maria Luísa Fukushima Rodrigues, de 5 anos, é fã desse animal que vive perto de lagos e rios em várias partes do país.
22: Maria Luísa, qual é o seu bichinho preferido?
23: Capivara.
22: E por quê?
23: Porque eu gosto muito que ela me ensina a nadar, porque ela é bem fofinha.
19: Nas redes sociais, a capivara também virou fenômeno pop, com vídeos que mostram a rotina sociável dessas adoráveis criaturas.
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19: O sucesso é tanto
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19: que a capivara ganhou um dia mundial, comemorado na próxima segunda-feira. E no Brasil, a fama do bichinho não é diferente. Hoje, vamos conhecer o lugar que leva o nome da nossa estrela. No interior do Piauí, a arqueóloga Niede Guidon encontrou em 1979 um verdadeiro tesouro da história. Vestígios humanos de mais de 50 mil anos atrás. Mais de 1.300 sítios arqueológicos já foram catalogados na Serra da Capivara. São pinturas rupestres que registram cenas de caça, rituais, danças e outras atividades do cotidiano de povos que viveram na região. E para preservar toda essa história, foi criado o Parque Nacional da Serra da Capivara, no meio da Caatinga brasileira. Em 1991, o local entrou para a lista de Patrimônio Mundial da Unesco. Quem conta a história do desenvolvimento do local é a arqueóloga e pesquisadora Gisele Felice.
24: A ideia era fazer com que tivesse alguma coisa que pudesse gerar renda, melhorar a qualidade de vida das pessoas e, ao mesmo tempo, preservar o patrimônio cultural, que seriam sítios arqueológicos com as pinturas rupestres, que são magníficas, e preservar o patrimônio natural.
19: E quem vai visitar, é bom saber que tem bastante coisa para ver, hein? Como disse o professor de geografia e guia turístico Wilke Amorim Lopes.
25: Ele tem vários atrativos. Nós temos cânions, nós temos a fauna, nós temos a flora, temos as pinturas rupestres, temos dois museus para proporcionar o turista, o visitante, a conhecer o Parque Nacional Serra da Capivara. Nós temos também fósseis da megafauna. Há 12 mil anos atrás, nós temos mais da megafauna, preguiça gigante, mastodonte, macrauchenho, ilhamas.
19: A história a olhos vistos. Foi o que o professor universitário de Recife, em Pernambuco, Raimundo Nonato Ferreira, teve a oportunidade de mostrar ao filho de 10 anos na Serra da Capivara.
25: Ele mesmo disse que foi uma experiência sem igual, inclusive algumas coisas que ele tinha visto na escola. E agora ele pôde ter a oportunidade de visitar as pinturas rupestres, ver esses rastros deixados há mais de 5, 10, 15, 50 mil anos pelo homem americano. E ele pôde ver, não só como foi descrito na sala de aula, mas pôde ver em loco. Então, assim, para ele foi uma experiência única.
19: Ficou curioso? Para conhecer mais sobre a história do parque, que fica no meio da Caatinga, a visita está aberta todos os dias das 6 da manhã às 6 da tarde. Mas atenção, a entrada no parque só é permitida com guia credenciado do ICMBio. Tudo para proteger a biodiversidade do sertão e o legado das pinturas rupestres. Eu sou a Raquel Mariano e até a próxima viagem.
1: E na próxima sexta-feira, nós vamos celebrar o primeiro Dia Internacional das Cavernas, comemorado oficialmente em 13 de setembro. Até lá!
0: E essas foram as notícias do governo federal.
1: Fique agora com as notícias do Poder Judiciário e do Congresso Nacional. Boa noite, um bom fim de semana.
0: A gente volta na segunda-feira, uma boa noite.
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5: STF homologa planos estaduais contra violações de direitos no sistema prisional.
7: Telegram detalha ações contra desinformação em plano para eleições.
5: FGTS completa 60 anos neste mês.
7: Boa noite, eu sou Leandro Bezerra.
5: Eu sou Walter Lima.
7: STF confirma planos de reestruturação do sistema penitenciário de 14 estados.
5: Os demais estados e o DF tiveram os planos validados, mas com ressalvas. Carolina Chaves.
8: Em 2024, o STF homologou o Plano Pena Justa, que prevê medidas para enfrentar problemas históricos do sistema prisional. A partir dessas diretrizes, estados e Distrito Federal elaboraram planos locais. Agora, o Supremo também definiu como será feito o monitoramento das ações. Os tribunais de justiça terão que padronizar os procedimentos e monitorar o cumprimento das medidas previstas. Os corregedores gerais de justiça deverão acompanhar a execução dos planos com o apoio dos grupos de monitoramento e fiscalização do sistema carcerário. As informações deverão ser encaminhadas ao CNJ pelos comitês locais. Juízes corregedores de presídios e magistrados responsáveis pelas varas de execuções penais também poderão auxiliar na fiscalização.
7: Telegram apresenta plano de conformidade para as eleições.
5: A medida faz parte das ações do TSE para o combate da desinformação. Guilherme Firmino.
21: Segundo o plano, a plataforma poderá remover materiais potencialmente ilegais, restringir ou excluir contas em desacordo com o plano e usar marcadores para alertar os usuários sobre possíveis fraudes ou conteúdos falsificados. A plataforma também pode fazer a moderação de grupos, contas, bots e canais, através de denúncias ou por um sistema de detecção interna. A empresa deixa claro que as medidas abrangem apenas as funcionalidades públicas do serviço. As comunicações privadas permanecem protegidas e não são monitoradas.
7: Lei que criou o FGTS completa 60 anos no domingo, 13 de setembro.
5: O fundo foi criado em 1966. Larissa Batista.
26: Há 60 anos, o FGTS funciona como uma rede de proteção para quem trabalha. O empregador deposita todo mês e, sem descontar do salário, o valor em uma conta vinculada. Esse dinheiro pode ser sacado nas situações previstas em lei, mas é preciso ficar de olho. Cerca de 1,5 milhão de empregadores devem juntos 11 bilhões de reais em FGTS. Por isso, você deve prestar atenção e conferir os depósitos todo mês pelo aplicativo Meu FGTS.
7: Justiça recebe denúncia e ex-deputado TH Joias torna-se réu por corrupção.
5: A denúncia foi apresentada pelo Ministério Público Federal. Vanessa Pereira.
27: A denúncia contra o ex-deputado estadual TH Joias e outras quatro pessoas foi recebida pelo Tribunal Regional Federal da 2ª Região nesta semana. De acordo com o MPF, o esquema envolvia a ocupação de cargos públicos, o vazamento de dados policiais e a facilitação de vantagens ilícitas. Além da condenação pelos crimes imputados, o MPF requereu ao tribunal a manutenção das medidas cautelares pessoais e patrimoniais fixadas pela justiça. O tribunal manteve a prisão preventiva dos acusados, ordenou a transferência do ex-deputado para a penitenciária federal e deu aval ao compartilhamento de provas e uso de bens apreendidos.
7: Medida protetiva não pode impor à vítima de crime sexual o ônus de se afastar do acusado no trabalho.
5: Essa decisão é do ministro Antônio Carlos Ferreira do STJ. Fátima Uchoa.
28: Inicialmente, a medida protetiva determinava que o acusado mantivesse distância mínima de 100 metros da vítima de crime sexual e não tivesse contato com ela, que trabalha na mesma instituição. Mas devido à dinâmica profissional, o homem superior e hierárquico comparecia ao local de trabalho da mulher, o que a fazia se afastar das atividades para cumprir a ordem judicial. O ministro Antônio Carlos Ferreira ampliou a medida protetiva de urgência para proibir o investigado de ir ao local de trabalho da vítima. Segundo o ministro, a proteção legal não pode funcionar para obrigar a própria vítima a restringir atividades profissionais para não se encontrar com o investigado.
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7: A você uma boa noite.
5: Um bom fim de semana e até segunda-feira.
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1: Eu sou Humberto Pinheiro e estes são os destaques de hoje do Jornal do Senado, que começa agora. Projeto que autoriza trabalho com reciclagem a presos dos regimes fechado e semiaberto está pronto para votação. Sem aprovação pelo Congresso, 5 medidas provisórias perdem a validade. Congresso participa de campanha Setembro Amarelo de prevenção ao suicídio. Boa noite. Presos dos regimes fechado e semiaberto poderão trabalhar com reciclagem de materiais. É o que prevê um projeto que já foi aprovado pela Comissão de Meio Ambiente e agora está pronto para ser analisado pela Comissão de Constituição e Justiça. A proposta altera duas legislações para viabilizar o trabalho de pessoas presas na coleta e na reciclagem de materiais. Mais detalhes com o repórter César Mendes.
2: O projeto em análise na Comissão de Constituição e Justiça

0: projeto original previa ainda mudanças na lei de execução penal, mas isso foi retirado da proposta sob a justificativa de que já existem normas legais que autorizam o funcionamento de oficinas de reciclagem nos presídios, como explicou o relator designado, senador Confúcio Moura, do MDB de Rondônia.
1: Devemos reconhecer que pelo atual regulamento jurídico não há vedação alguma para a implantação de oficinas de reciclagem de resíduos sólidos nas unidades prisionais, já existindo inclusive experiência nesse segmento.
0: Se for aprovado na comissão e não houver recurso para a votação no plenário, o projeto seguirá para a Câmara dos Deputados.
2: Entre meninas de 15 a 19 anos, o Brasil registrou mais de 289 mil partos em 2023. O dado foi divulgado pelo Ministério da Saúde e alerta para a gravidez na adolescência. Para prevenir a gestação nessa faixa etária, o Senado analisa um projeto de lei que torna obrigatória a veiculação de campanhas educativas sobre a prevenção da gravidez na adolescência e os riscos físicos e mentais relacionados ao aborto. A divulgação deve ocorrer no rádio, na televisão, nas redes sociais, nos cinemas, nas lojas de aplicativos e em jogos eletrônicos voltados para adolescentes. A iniciativa já foi aprovada pela Comissão de Direitos Humanos, onde contou com parecer favorável da senadora Damares Alves, do Republicanos do Distrito Federal. Ela pontuou a importância de incluir também o público masculino nas ações de conscientização sobre a gravidez entre os adolescentes. Atualmente, a proposta aguarda a análise da Comissão de Assuntos Sociais.
3: Estudos apontam que campanhas que incluem os meninos e as meninas são mais eficazes, pois promovem uma cultura de responsabilidade compartilhada, empatia e respeito mútuo.
2: Sem aprovação pelo Congresso, cinco medidas provisórias acabaram perdendo a validade. Entre elas, está a que trata do novo Desenrola Brasil, programa do governo federal voltado à renegociação de dívidas de pessoas físicas. Repórter Pedro Pincer.
4: Entre elas está a MP do novo Desenrola Brasil, programa do governo federal voltado à renegociação de dívidas de pessoas físicas. Os devedores que participassem do programa teriam o CPF bloqueado em plataforma formas de apostas de cota fixa no prazo de 12 meses após a assinatura do contrato de renegociação. Para o senador Paulo Paim, do PT do Rio Grande do Sul, essa exigência era acertada.
5: Quem já está endividado não pode ser empurrado para um ciclo ainda mais grave de perdas, especialmente em um ambiente como o das apostas online.
4: Também perderam validade quatro medidas provisórias editadas pelo governo para reduzir os impactos econômicos dos conflitos no Oriente Médio. Uma delas destinava 14 bilhões e meio de reais para financiar a compra de veículos como caminhões, ônibus e micro-ônibus.
2: A fachada do Congresso Nacional está com uma iluminação especial até domingo, em apoio ao Setembro Amarelo, campanha de prevenção ao suicídio. A ação acontece na semana em que o assunto foi debatido no Senado. Reportagem de Yasmin Rodrigues.
6: A iluminação especial amarela do Congresso reforça a campanha Setembro Amarelo, que busca reduzir o estigma e estimular a procura por ajuda. Um dos requerentes foi a senadora Damares Alves, do Republicanos do Distrito Federal, que nesta quinta-feira, 10 de setembro, data nacional de prevenção do suicídio, presidiu uma audiência pública sobre o assunto na Comissão de Direitos Humanos.
7: O Congresso Nacional está fazendo sua parte. Nós estamos aprovando leis todos os dias sobre o tema. Será que são só leis que nós vamos ter que construir ou nós vamos ter que fazer entregas de políticas públicas efetivas? Mas esse é um tema que não depende só do poder público.
6: Para quem precisa de apoio, o Centro de Valorização da Vida oferece atendimento gratuito e sigiloso pelo telefone 188, 24 horas por dia.
2: Seu voto passa pelo Senado.
8: Meu nome é Marta Garski, eu moro em Brasília e eu gostaria de saber por que nessas eleições serão escolhidos dois senadores.
2: Quem responde é o consultor legislativo Gilberto Guerzoni.
9: Marta, a nossa Constituição prevê que o Senado é renovado de forma alternada de um terço e dois terços. Então, a cada quatro anos, a gente elege senadores, alternadamente um senador e dois senadores, uma vez que cada estado e o Distrito Federal tem três senadores. Então, neste ano.

0: nós vamos escolher dois senadores, porque há renovação de 2/3 da casa.
1: 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E neste ano, fique atento. A votação é de 2 senadores e serão 2 votos para candidatos diferentes. Ou seja, é preciso escolher um candidato ou candidata, confirmar o voto e depois registrar o segundo voto para outro candidato. Se o eleitor digitar o mesmo número 2 vezes, o primeiro voto será considerado válido, mas o segundo será anulado. E tem outro detalhe importante. Na eleição para senador, não é possível votar apenas no número do partido. O voto precisa ser dado a um candidato. Se o eleitor digitar somente o número da legenda, o voto será considerado nulo. Para não esquecer os números, o eleitor pode levá-los anotados em um papel no dia da eleição. O primeiro turno será no dia 4 de outubro. E para ajudar o eleitor a se informar, o Senado Federal preparou uma página especial com informações sobre as eleições. O conteúdo está disponível em senado.leg.br/eleições. Com edição de Paulo Groba e trabalhos técnicos de Eliseu Caires, o Jornal do Senado fica por aqui. Acompanhe agora as notícias do Tribunal de Contas da União e da Câmara dos Deputados. Boa noite e um bom fim de semana.
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3: No dia 17 de setembro, o Tribunal de Contas da União realiza workshop sobre golpes digitais que usam nome de órgãos públicos para enganar cidadãos. O encontro vai apresentar formas de prevenir e identificar fraudes, além de técnicas para retirar páginas e conteúdos falsos da internet. Os principais golpes em instituições públicas envolvem programas sociais falsos, fraudes em benefícios, cobranças indevidas e páginas falsas do gov.br. Os criminosos também usam e-mails, SMS e WhatsApp para enganar as vítimas. O workshop é voltado a profissionais e gestores da área de segurança da informação, tecnologia e comunicação, mas aberto a toda a população. A transmissão será pelo canal do TCU no YouTube às 15h. Saiba mais em tcu.gov.br.
2: 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Câmara dos Deputados.
4: Deputados aprovam projetos para estruturar e incentivar o futebol feminino.
5: Câmara dá preferência a candidato afastado do convívio familiar no ProUni.
4: Povos tradicionais deverão autorizar empreendimentos em seus territórios.
5: Boa noite. Avança na Câmara projeto que prevê autorização dos povos tradicionais à realização de obras e empreendimentos em seus territórios. A repórter Silvia Munhato traz mais informações sobre a proposta.
6: A Comissão de Amazônia dos Povos Originários e Tradicionais da Câmara dos Deputados aprovou um projeto que exige consulta prévia e autorização de povos indígenas, quilombolas e outras comunidades tradicionais antes do licenciamento de obras e empreendimentos que possam afetá-los. Pela proposta, os povos e comunidades tradicionais terão acesso prévio às informações sobre o empreendimento e seus possíveis impactos, com prazo adequado para análise e manifestação. O texto prevê ainda que as regras da consulta sejam definidas em conjunto com os grupos potencialmente afetados, respeitando suas tradições, idiomas e formas próprias de organização social. Em caso de divergência entre os moradores impactados e o empreendedor, prevalecerá a decisão da população afetada. A relatora foi a deputada Célia Chacriabá, do PSOL de Minas Gerais.
7: Nós estamos protegendo com esse projeto o direito mais sagrado, também o território e também a prevenção da saúde. A instalação desses aterros contamina os lençóis freáticos, provoca a insegurança alimentar, nutricional e também o adoecimento da população, provocando um verdadeiro ecocídio. Nenhum empreendimento desse porte pode passar por cima da identidade e do bem viver de nossos povos.
6: A versão original do texto apenas proibia a instalação de aterros sanitários em territórios de povos e comunidades tradicionais. A relatora, no entanto, ampliou o alcance da medida para abranger qualquer empreendimento capaz de provocar impactos diversos sobre essas populações. A relatora afirmou que a legislação já garante a participação desses povos, mas essas consultas nem sempre são respeitadas. Por causa da alteração do texto, o deputado Capitão Alden, do PL da Bahia, requereu que o projeto também seja analisado pela Comissão de Desenvolvimento Econômico. Segundo ele, as mudanças afetam a segurança jurídica dos processos de licenciamento. A proposta que condiciona a realização de empreendimentos em terras indígenas à concordância desses povos ainda deve ser analisada pelas comissões de desenvolvimento urbano e de Constituição e Justiça. Da Rádio Câmara de Brasília, Silvio Minhato.
8: Direitos Humanos.
9: Em modo, o PT do Rio de Janeiro defende a aprovação de projeto que cria uma política nacional para a população em situação de rua. Relator da proposta, ele afirma que um dos objetivos é combater a aporofobia, definida como medo, rejeição ou distanciamento em relação às pessoas pobres.
10: Aporofobia é um termo que poucas pessoas talvez tenham familiaridade com ele, mas é pavor aos pobres, isso é temor aos pobres, medo dos pobres, quer dizer, distanciamento dos pobres. E nós sabemos que há muitas pessoas empobrecidas no nosso país, a população em situação de rua, na última contagem que temos, ela chega a quase 350 mil pessoas no Brasil, e são homens e mulheres, nossos irmãos e irmãs, que merecem ser respeitados e que têm direito aos direitos que qualquer cidadão brasileiro tem.
11: Raymond pondera que a iniciativa busca não apenas assegurar direitos básicos, mas também promover uma mudança cultural que supere a aporofobia. O parlamentar reitera que quer garantir a dignidade da pessoa humana em todo o território nacional.
8: Segurança Pública.
9: Guilherme Derrit, do PP de São Paulo, defende a criação de regras para investigar crimes digitais e ampliar a cooperação entre órgãos públicos e plataformas. A ideia é compartilhar dados em casos de situação de emergência, como abuso sexual de crianças e adolescentes e maus tratos contra animais.
11: Guilherme Derrit também quer reforçar o combate aos crimes digitais com estruturas especializadas dentro das secretarias estaduais de segurança pública. O projeto do deputado estabelece regras de transparência para as plataformas e atualiza a legislação sobre exploração sexual infantil na internet.
9: Sóstenes Cavalcante, do PL do Rio de Janeiro, apresentou o projeto que proíbe a venda de réplicas da carteira de identificação da pessoa com transtorno do espectro autista e de documentos semelhantes. Ele explica que o objetivo é evitar a fraude do documento de forma gratuita.
11: Sóstenes Cavalcante afirma que essa comercialização pode levar famílias a comprar documentos sem validade oficial, além de abrir espaço para o uso indevido de benefícios. O projeto do parlamentar prevê multa de R$1.000 a R$10.000, com valor dobrado em caso de reincidência.
9: Projeto de Luísa Erundina, do PSOL de São Paulo, determina que o crime de feminicídio nunca seja considerado crime militar. A deputada entende que esses casos devem ser julgados pela justiça comum, mesmo que o crime ocorra em quartéis ou envolva integrantes das Forças Armadas.
11: Luísa Erundina argumenta que o feminicídio é motivado pelo ódio e pela violência de gênero e não tem relação com a disciplina militar. Para ela, a medida garante que os acusados sejam julgados pelo tribunal do júri para evitar decisões corporativistas.
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0: Duas leis viabilizaram a Copa Feminina de 2027 e propostas aprovadas reforçam o protagonismo das mulheres no futebol. A reportagem é de José Carlos Oliveira.
1: A realização da Copa Feminina de Futebol e o fortalecimento do protagonismo das mulheres no esporte passam pelo Congresso Nacional. Deputados e senadores já aprovaram leis que viabilizam a competição prevista para 2027 e analisam várias propostas de incentivo permanente às jogadoras desde as divisões de base. Uma das leis, já em vigor, permite que as 8 cidades-sedes da Copa deem isenção de ISS, Imposto sobre Serviços, para empresas envolvidas na organização do evento. Outra lei regulamenta direitos e deveres da União e da FIFA durante a Copa. A relatora do texto na Câmara, a deputada Gleisi Hoffmann, do PT do Paraná, destacou os reflexos positivos da competição para o Brasil.
2: Ao investir em um grande evento, cria empregos, estimula a economia do turismo e melhora a infraestrutura com o legado de obras. Contribuirá para o alcance de objetivos como viabilizar a entrega de infraestrutura esportiva e para esportiva e a fomentar a prática do futebol feminino em todas as regiões do Brasil.
1: A chamada Lei Geral da Copa Feminina traz regras sobre comércio nas áreas dos eventos, publicidade, exploração de marcas e imagens, concessão de vistos para trabalhadores estrangeiros, venda de ingressos, segurança pública e funcionamento de serviços durante a competição. A aprovação não foi unânime. O deputado Kim Kataguiri, do Missão de São Paulo, lembrou a Copa Masculina de 2014 para criticar o fato de o Brasil sediar outro evento da FIFA.
3: O discurso de que a Copa deixa infraestrutura, deixa legado é falacioso, a gente já escutou essa balela, não deixou nada. A FIFA vem, saqueia o país e depois vai embora.
1: O Brasil participou de todas as 9 edições anteriores da Copa Feminina e tem a maior artilheira da competição, a alagoana Marta, com 17 gols em 22 jogos de 6 Copas. A Copa Feminina de 2027 será a primeira na América do Sul. Vai reunir 32 seleções entre 24 de junho e 25 de julho do ano que vem, com jogos em Belo Horizonte, Brasília, Fortaleza, Porto Alegre, Recife, Rio de Janeiro, Salvador e São Paulo. A Câmara ainda analisa vários outros projetos de lei para incentivar o futebol feminino. Os textos tratam de incentivos financeiros e superação da discriminação de gênero, entre outros temas. O deputado Marcos Braz, do PSDB do Rio de Janeiro, tem proposta com foco nas categorias de base.
4: Obriga que escolinhas de projetos de futebol financiados com dinheiro público federal ofereçam turmas femininas. Não dá mais para o Estado financiar projeto esportivo que só enxerga o menino. Se tem verba pública, tem que ter vaga para a menina também. Assim que a gente forma a próxima Marta.
1: A ex-deputada Carla Aires, do PT de Santa Catarina, atualmente vereadora em Florianópolis, é autora de projeto de lei que cria o marco legal do futebol feminino. Da Rádio Câmara de Brasília, José Carlos Oliveira.
0: Homenagem.
5: A Câmara realizou sessão solene para a entrega da medalha do mérito evangélico Daniel Berg e Gunnar Wingren, por iniciativa de Raimundo Santos, do PSD do Pará. Ele lembra que 12 pessoas foram homenageadas com a medalha.
6: Então, o reconhecimento que a Câmara dá com essa medalha precisa reconhecer aquelas pessoas ou instituições que tiveram serviço de cunho evangelístico, mas com seus reflexos notadamente percebidos em favor da sociedade, levando não só o evangelho, mas levando a cidadania, a inclusão social, o apoio às pessoas desassistidas, onde o Estado às vezes não consegue chegar. É importante saber que essas igrejas não chegam sozinhas ali. Há líderes, há pastores, há pastoras, pessoas ou instituições que prestaram grande serviço de evangelização, mas que os reflexos alcançaram centenas, milhares, milhões de pessoas.
0: A sessão solene para a outorga da medalha do mérito evangélico Daniel Berg e Gunnar Wingren aconteceu em junho. Segundo Raimundo Santos, a escolha do mês é uma homenagem ao aniversário da Assembleia de Deus, fundada em 18 de junho de 1911, na cidade de Belém, no Pará.
7: Saúde.
5: A Câmara aprovou o projeto que obriga o acompanhamento em tempo real dos estoques de medicamentos do SUS. A reportagem é de Marcelo Larche.
8: A Câmara dos Deputados aprovou o projeto que cria um sistema para acompanhar em tempo real o consumo, o abastecimento e o estoque de remédios e produtos do Sistema Único de Saúde, o SUS. O projeto, já aprovado pelo Senado, determina que o governo federal, estados e municípios devem manter em conjunto dados atualizados sobre a quantidade de produtos e medicamentos em estoque. Isso vai permitir um acompanhamento constante dos níveis de produtos à disposição, inclusive das farmácias populares. A administração do sistema será compartilhada entre os gestores federais, estaduais e municipais do SUS. A justificativa para o projeto foi um relatório do Tribunal de Contas da União, que apontou falha do Ministério da Saúde no acompanhamento dos estoques de medicamentos usados durante a pandemia de Covid-19. A proposta foi aprovada de maneira simbólica pelo plenário da Câmara. Antes disso, o relator na Comissão de Seguridade Social e Família, deputado Luiz Lima, do Novo do Rio de Janeiro, disse que a criação de um sistema que possibilite a consulta aos estoques públicos de medicamentos e produtos para a saúde contribui para a eficácia e transparência da gestão. Mauro Junqueira, secretário executivo do Conselho Nacional de Secretarias Municipais de Saúde, o CONASENS, disse apoiar o controle de estoque, mas apontou problemas que precisam ser sanados para que haja um acompanhamento em tempo real. Ele explicou que o que foi acertado após o relatório do TCU foi a atualização diária dos dados na Base Nacional de Assistência Farmacêutica, o sistema atual, de modo que se saiba o nível de estoque relativo ao dia anterior. Para Mauro Junqueira, nem todos os municípios conseguem hoje fazer esse controle em tempo real.
7: Tem muitos municípios com dificuldade de conectividade, de infraestrutura. Além disso, o SUS gera diariamente um volume muito grande de dados que precisam ser armazenados, processados e integrados. CONASEMES, como a voz dos municípios no SUS, é totalmente favorável à transformação digital no SUS, mas para chegar ao controle em tempo real em todo o país, é preciso superar desafios importantes de conectividade, de infraestrutura e do subfinanciamento do Sistema Único de Saúde.
8: O projeto que cria um sistema para acompanhar em tempo real o consumo, o abastecimento e o estoque de remédios e produtos para a saúde no SUS será enviado para a sanção presidencial e já pode virar lei. Da Rádio Câmara de Brasília, com informações de Antônio Vital, Marcelo Larcher.
0: Paulo Soares, do Podemos de São Paulo, trabalha em projeto para atualizar a tabela do SUS e melhorar o financiamento de santas casas e hospitais filantrópicos. O deputado afirma que a defasagem nos valores pagos por procedimentos médico-hospitalares compromete o funcionamento dessas unidades.
9: São santas casas vivendo no sufoco, são hospitais filantrópicos à beira da falência, são irmandades tentando entregar a chave para a promotoria para ver o que se faz com aquilo, porque não há uma sustentabilidade financeira daquilo tudo. Como é que se sustenta hoje uma santa casa, um hospital filantrópico, sendo que alguns dos procedimentos prestados ali dentro estão com a tabela defasada perante o SUS há 20, 23 anos?
5: Paulo Soares defende revisões periódicas da tabela para que os hospitais não dependam de negociações políticas pontuais. Ele também aponta que a medida pode ajudar a descentralizar atendimentos, reduzindo deslocamentos de pacientes de cidades menores para polos regionais.
0: Economia. A Câmara aprovou o projeto que estabelece diretrizes para fortalecer a indústria brasileira com estímulos à inovação e à geração de empregos. Márcio Biolchi, do MDB do Rio Grande do Sul, apoia o texto que também busca reduzir a dependência de produtos e tecnologias estrangeiras.
5: Márcio Biolchi ressalta que entre as medidas previstas estão incentivos à produção nacional por meio de bens e serviços desenvolvidos no país. A proposta ainda reforça mecanismos de defesa da indústria brasileira diante de práticas comerciais consideradas prejudiciais no mercado internacional.
0: Delegado Caveira, do PL do Pará, apresentou o projeto para proteger consumidores que utilizam poços, cisternas ou outras fontes regulares de abastecimento de água. A proposta visa impedir que concessionárias obriguem esses usuários a desativar a fonte alternativa por existir rede pública disponível.
5: O texto de delegado Caveira também proíbe a cobrança de tarifa quando o serviço não é utilizado. De acordo com a proposta, nos imóveis abastecidos por fontes alternativas, a cobrança pelo esgoto deverá considerar o volume efetivamente medido ou outro método técnico de cálculo.
0: Transportes. Projeto de Fernando Monteiro, do PSD de Pernambuco, pune concessionárias de aeroportos por atrasos e falhas em serviços. A proposta autoriza a Agência Nacional de Aviação Civil, a ANAC, a aplicar sanções a concessionárias que descumprirem indicadores de qualidade em etapas como desembarque e restituição de bagagens.
5: Pelo texto de Fernando Monteiro, as penalidades variam de advertências e multas até a caducidade da concessão em casos graves. Para o congressista, a medida protege o passageiro e garante a eficiência no atendimento pós-pouso.
0: Educação. A Câmara aprovou a preferência no ProUni para candidatos afastados do convívio familiar. Conheça as medidas propostas com a repórter Paula Bittar.
10: A Comissão de Constituição e Justiça da Câmara aprovou uma proposta que dá prioridade em caso de empate na fase de pré-seleção do programa Universidade para Todos, o ProUni, a estudantes com histórico de afastamento do convívio familiar. O afastamento deverá ter sido motivado por negligência, discriminação, exploração, violência, crueldade ou opressão. O relator, deputado Roberto Duarte, do Republicanos do Acre, ressaltou que a proposta está alinhada a preceitos constitucionais, como o princípio da dignidade humana, o direito à educação como dever do Estado e o princípio da igualdade.
11: Esses jovens enfrentaram barreiras imensas até aqui. Garantir o acesso ao ensino superior é dar a eles a oportunidade de reconstruir suas histórias com dignidade e conquistar a independência financeira. A educação transforma vidas e quando formamos profissionais que superaram tantas adversidades, fortalecemos toda a nossa sociedade.
10: A proposta que dá prioridade em caso de empate na fase de pré-seleção do programa Universidade para Todos, o ProUni, a estudantes com histórico de afastamento do convívio familiar vem do Senado, onde já foi aprovada. Portanto, já pode seguir para a sanção presidencial, a menos que haja recurso para votação pelo plenário da Câmara. Da Rádio Câmara, de Brasília, Paula Bitar.
12: Felipe Franceschini, do Podemos do Paraná, pede que a Câmara, com o apoio do Tribunal de Contas da União, fiscalize a aplicação de recursos da merenda escolar em Grajaú, no Maranhão. A ideia é apurar possíveis irregularidades em uma licitação de mais de 12 milhões de reais.
0: Para Felipe Franceschini, há indícios de entrega de alimentos antes da conclusão da licitação e um aumento de mais de 500% no valor do contrato em relação ao ano anterior. Ele defende ainda a identificação dos responsáveis e eventual ressarcimento ao erário, caso as irregularidades sejam confirmadas.
12: A Câmara analisa projeto que altera a Lei de Diretrizes e Bases da Educação para garantir aos pais ou responsáveis o direito prioritário de orientar a formação moral e ética dos filhos. Márcio Onaiser, do Solidariedade do Maranhão, explica que o objetivo é exigir que as escolas deem transparência sobre temas sensíveis.
0: O texto de Márcio Onaiser proíbe que escolas imponham conteúdos que contrariem as convicções familiares ou façam direcionamento ideológico. De acordo com o autor, a medida não cria censura, mas reforça a parceria e o diálogo entre a família e a escola.
12: Termina agora o Jornal Câmara dos Deputados, produzido pela Rádio Câmara, com trabalhos técnicos de Everson Urani e a apresentação de José Carlos Andrade e Luciana Vieira. Uma boa noite para você.
0: Uma ótima noite. A Voz do Brasil está de volta na segunda-feira. Excelente fim de semana. Você ouviu a Voz do Brasil. Boa noite.

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1: Bom dia, amigos ouvintes da Rádio Central. Uma das grandes virtudes que nós temos, além da humildade, é a nossa fé, a nossa confiança em Deus. Por isso, meu irmão, em tudo, em todos os momentos, tenha fé e confiança em Deus, principalmente nas horas mais difíceis de sua vida. Não desespere, não. Não blasfeme. Não amaldiçoe as horas de dificuldade. Não fique revoltado. Nós precisamos perceber que tudo vem e tudo passa. Seja corajoso e forte nas ocasiões que lhe parecem de tempestade. Quando tudo vai bem, parece tudo mais fácil. Aí a gente está sempre contente e feliz. Mas precisamos ter aquela energia espiritual, aquela fé profunda, para poder saber superar os momentos difíceis da vida e manter a nossa calma, a nossa confiança. O Cristo, no Horto das Oliveiras, quando o anjo lhe apresentou o cálice da amargura e ele viu tudo que porque ia passar, também teve muito medo. Mas ele não reclamou, não amaldiçoou, não ficou revoltado. O homem que estava nele, apavorado, disse: Pai, se for possível, afasta de mim este cálice. E logo em seguida, confiando muito no amor do Pai, no carinho do Pai por ele, disse: Não se faça a minha vontade, mas a tua vontade. A gente te reza isso na oração do Pai Nosso. E por isso precisamos confiar muito no nosso dia a dia. Depende muito da nossa frequência na comunidade para manter aceso em nosso coração esta chama viva da fé que recebemos no batismo. Que o Senhor te abençoe. Em nome do

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0: A fé valoriza as nossas ações. Tudo que é feito com fé tem um mérito grande na vida da gente. Deus não olha o que fazemos. Quantia para Deus não interessa, ele é infinito. O bastante para Deus não interessa, ele é infinito. Tudo que vem de fora não acrescenta e nem tira nada de Deus. Então, o que valoriza as nossas ações não são as grandes horas que fizemos, as grandes obras, mas como fizemos com fé.
1: Ave Maria, cheia de graça, o Senhor é convosco, bendita sois vós entre as mulheres, bendito é o fruto do vosso ventre, Jesus. Santa Maria, Mãe de Deus, rogai por nós, pecadores, agora e na hora da nossa morte. Amém. Ó Mãe querida, abençoe a nós e a nossa pátria. Em nome do Pai, do Filho e do Espírito Santo. Amém. Continue com o Zedão.

0: ataque entre saídas. E o que tudo indica, apenas uma chegada, já está de olho na próxima temporada. Mas para isso, precisa ter paciência. Isso porque a decisão da SAF, que acontece no próximo dia 25 de setembro, pode mudar e ser importante para a decisão da montagem do elenco, que disputa em 2027 o Campeonato Paulista e também o Campeonato Brasileiro da Série C.
1: A Ponte Preta quitou o transfer ban na última semana e agora a expectativa da chegada de novos jogadores. Em parceria com o Boa Vista do Rio de Janeiro, a Macaca quitou o transfer ban e deve receber alguns jogadores aí para completar o elenco carente da Ponte Preta para a disputa dos 11 jogos finais da Série B. Alguns jogadores que chegam ao Majestoso: o zagueiro Gabriel Caran, o lateral esquerdo Rodolfo Tito, o volante Cal, os meias Denis Borges e Manu Ferreira, o lateral direito Felipe de Mauro. E tem também o lateral esquerdo Jota, que já estava treinando na Ponte Preta, mas não foi inscrito porque a Ponte estava no transfer ban e agora deverá ser registrado na CBF e ter condições de jogo. Próximo jogo da Ponte, nesta terça-feira, 19h30, no estádio VGD, em Londrina, revivendo a final da Série C do ano passado, Londrina e Ponte Preta. As duas equipes brigam contra o rebaixamento. A Ponte Preta, apenas 10 pontos, já está praticamente rebaixada. Mas o Londrina ainda sobrevive no campeonato e tem condições matemáticas de sair da Série C. Ponte Preta e Londrina terá a arbitragem de uma senhorita, Débora Cecília Cruz Correia, do estado do Pernambuco. A Débora vai apitar o jogo Ponte Preta e Londrina. É o primeiro jogo dela na Série B. Nesta temporada, a Débora Cecília atuou em 2 jogos da Série C e também apitando muitos jogos do futebol feminino. A assistente 1 do Rio de Janeiro, Thaís Marques Fonseca. Assistente 2, Elaíse Juliana Santana, de Pernambuco. Ponte Preta e Londrina é o jogo na próxima terça-feira, com cobertura da Rádio Central. Falei da Ponte aqui na Central, a rádio do futebol de Campinas.
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1: Bom dia, amigos ouvintes da Rádio Central. Uma das grandes virtudes que nós temos, além da humildade, é a nossa fé, a nossa confiança em Deus. Por isso, meu irmão, em tudo, em todos os momentos, tenha fé e confiança em Deus, principalmente nas horas mais difíceis de sua vida. Não desespere, não. Não blasfeme. Não amaldiçoe as horas de dificuldade. Não fique revoltado. Nós precisamos perceber que tudo vem e tudo passa. Seja corajoso e forte nas ocasiões que lhe parecem de tempestade. Quando tudo vai bem, parece tudo mais fácil. Aí a gente está sempre contente e feliz. Mas precisamos ter aquela energia espiritual, aquela fé profunda, para poder saber superar os momentos difíceis da vida e manter a nossa calma, a nossa confiança. O Cristo, no Horto das Oliveiras, quando o anjo lhe apresentou o cálice da amargura e ele viu tudo que porque ia passar, também teve muito medo. Mas ele não reclamou, não amaldiçoou, não ficou revoltado. O homem que estava nele, apavorado, disse: Pai, se for possível, afasta de mim este cálice. E logo em seguida, confiando muito no amor do Pai, no carinho do Pai por ele, disse: Não se faça a minha vontade, mas a tua vontade. A gente reza isso na oração do Pai Nosso. E por isso precisamos confiar muito no nosso dia a dia. Depende muito da nossa frequência na comunidade para manter aceso em nosso coração esta chama viva da fé que recebemos no batismo. Que o Senhor te abençoe. Em nome do Pai, do Filho e do Espírito Santo. Amém.

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1: 7:26. Muito, muito bom dia. No ar a partir de agora, o show da manhã especial de sábado. Porque hoje é sábado. O melhor da música sertaneja volta na nossa programação. E o Amanhecer da Fazenda com o Padre Rodrigo Oliveira volta na próxima segunda-feira. De segunda a sexta, das 6 às 7 da manhã. Liderança de audiência. Padre Rodrigo Oliveira acordando a cidade, tirando o sono da concorrência. Logo após o Brasil Caminhoneiro do Sérgio Reis e a bênção do Padre Magalhães. Na mesa de som, o melhor sonoplasta do Brasil, meu querido amigo irmão André Pereira. Oi, André, bom dia, meu irmão.
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1: Vamos juntos até às 11 horas da manhã, ao encontro de Soninha Amaro em mais uma edição do A Hora é Agora. E você faz o programa junto comigo, junto com André Pereira, dizendo: Decimar, eu quero ganhar ingressos para a Festa das Flores, a maior festa das flores do mundo, a Festa de Olambra, né? Então teremos nesse final de semana, teremos a Festa de Olambra até agora, no final do mês de setembro, em todos os finais de semana. Quer ir à Festa de Olambra? Quer ir à Festa das Flores? Quer ir à Expo Flora? Manda uma mensagem para mim dizendo: Decimar, eu quero ir ao Olambra Festa das Flores. E agora na Rádio Central é só você participar pelo WhatsApp. Grave uma mensagem de voz e manda para mim. Meu número já tá liberado: 971-483-497.
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1: Grave uma mensagem de voz, manda para mim também, por favor, para dizer quem é que está fazendo aniversário na data de hoje aí na sua casa. É seu filho, sua filha, seu papai, sua mamãe, vovô, vovó, irmão, irmã? É o seu neto arteiro? É a sua neta linda? Quem é que está fazendo aniversário? Grave uma mensagem de voz no WhatsApp 971-483-497. Olha, hoje é dia 12 do mês de setembro do ano da graça de 2026. Já se foram 256 dias, restando 110 dias para o ano novo. Estamos na fase da lua nova, a estação é inverno. A Igreja Católica comemora hoje São Guido. Viva São Guido! Hoje é dia de Nossa Senhora de Lipa. Viva Nossa Senhora de Lipa! E hoje também é dia do Santíssimo Nome de Maria. Viva, viva Maria Santíssima! Hoje é dia do Santíssimo Nome de Maria. Olha a hora, 7:29. Hoje é dia do urologista. A todos os médicos urologistas, o nosso abraço, nosso carinho, né? E eu quero mandar aqui ao querido amigo Dr. Marcos Saraiva meu agradecimento. Dr. Marcos, muito obrigado. Dr. Marcão, Dr. Marcos Saraiva, meu urologista, não é? Foi ele quem descobriu que eu estava com câncer de próstata. Foi ele quem fez, né? Aí o diagnóstico. Então eu sou eternamente grato ao querido amigo Dr. Marcos. Alô, Marcão, muito obrigado. Ele descobriu que eu estava com câncer de próstata, meu urologista. E depois, não é? Eu quero agradecer também ao Dr. Leandro Chiarelli, que foi o médico que fez a minha cirurgia, o urologista e cirurgião que fez a cirurgia, que é também um urologista espetacular. Doutor Leandro Chiarelli, muito obrigado, minha eterna gratidão, por ter tirado o meu câncer de próstata, por ter me operado. Um abraço, doutor Leandro Chiarelli, muito obrigado. E a todos os urologistas desse país, bom dia. A todos os médicos que cuidam dos homens, urologista, né? Ele cuida não só dos homens, mas ele cuida da bexiga, cuida de mulheres, né? É o médico que cuida da bexiga, é o médico que cuida dos rins, né? Quem tem pedra nos rins, quem tem dores nos rins, né? E é quem também cuida da próstata. A todos os urologistas, bom dia! Hoje é dia do operador de rastreamento, quem trabalha em empresas de rastreamento. Hoje é dia nacional do samba de roda. Ai, que delícia, né? Samba de roda é bom demais. Hoje é dia do samba de roda. Hoje também é dia nacional da recreação. A todos que trabalham com recreação, bom dia! Dia Mundial do Crochê. Sabe fazer crochê? Que beleza, né? O André sabe, né? O André gosta muito de fazer crochê. Hoje é dia do crochê. Hoje é dia da América Latina. Hoje todos nós latinos comemoramos. Hoje é dia da seresta. Quem é que não gosta? Você gosta? Quem é que não gosta de uma seresta, né? Cantar à luz da lua, né? É, hoje é dia da seresta, dia da serenata. E hoje é dia do Teatro Municipal. Olha a hora, 7h31. Quem é que tá fazendo aniversário hoje? Vamos cumprimentar os aniversariantes. Manda.
2: Parabéns.
1: Manda mensagem pra mim. Meu WhatsApp liberado 971483497 para a gente comemorar os aniversariantes da data de hoje, dia 12 de setembro. E agora a participação dos nossos ouvintes. Gente, aqui está chovendo bastante, né? Choveu praticamente a madrugada toda. Fez sol ontem à tarde, né? Fez sol ontem à tarde e a gente achava, mas não vai chover. Mas a previsão do tempo, ela não costuma falhar, ela não tem falhado ultimamente. Abriu o sol, ficou aquele tempo gostoso, aquele tempo bonito, né? Mas aí veio a chuva agora de madrugada e olha, lugares alagados. Então, eu quero que você me diga, tá chovendo no seu bairro? Tá chovendo na sua casa? Tá chovendo na sua cidade? Manda uma mensagem pra mim. Meu WhatsApp é esse aqui, ó, 971483497. Nesse momento, nós temos 18 graus a temperatura, umidade relativa do ar de 93%, porque tá chovendo praticamente em toda a região. Hoje a temperatura, gente, não passa dos 22 graus. Então, agasalho na criança, viu? Agasalho na criança. Esfria mais à noite, né? Vamos a 15 graus na madrugada de hoje, sábado para amanhã, domingo. Amanhã, domingo, a temperatura não passa dos 19 graus. Segunda-feira, a temperatura não passa dos 18. Então, segue chovendo hoje, sábado, amanhã, domingo. Na segunda-feira também chove. E eu pergunto, você que é ouvinte da Rádio Central, você que está nos acompanhando, né? Eu te pergunto, tá chovendo por aí? Tá chovendo? Então manda mensagem aqui no WhatsApp da Rádio Central. Meu número 971483497.
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1: 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Olha a hora, 7h23. Você manda mensagem pra cá, então, pra me dizer se tá chovendo aí no seu bairro, né? Aí no local onde você está. E manda, por favor, também uma mensagem pra participar do momento da oração. Daqui a pouquinho, a partir das 10 horas da manhã, o maravilhoso momento da oração da Rádio Central. Então, começou o show da manhã. E vamos começar com a reportagem da Rádio Central. Vamos às ruas, avenidas e estradas da Central tomando conta da cidade.
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1: Repórter Leandro Lopes tomando conta da cidade. Oi, Leandro.
4: 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Decimar, o nosso ouvinte que está no sistema Anguera Bandeirantes essa manhã, atenção, tá? Pistas escorregadias, muita chuva, o motorista vai reduzindo a velocidade, mas quem chega a São Paulo chega bem nessa manhã, sentido interior, o motorista não tem dificuldades, tá certo? Ou o nosso ouvinte que segue pelo corredor Dom Pedro até Jacareí não tem dificuldades nessa manhã também, sentido Campinas, pistas livres. 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
1: Muito bem, esse é o repórter Leandro Lopes, ele tá tomando conta da cidade, daqui a pouquinho eu volto a chamá-lo, durante toda a manhã de hoje vai ser muito importante, ele tá acompanhando tudo lá, né? Porque podemos ter chuvas mais fortes, podemos ter acidentes e sempre acontecem acidentes por causa dessas chuvas um pouco mais intensas, pistas escorregadias, o pessoal mete o pé no freio. Consequentemente, né, quando o pessoal freia, acaba causando acidente. Então eu peço isso a você, não meta o pé no freio, todo cuidado do mundo, tá? Vamos agora à previsão do tempo. Olha a hora, 7h35.
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1: Vamos até a sede da Defesa Civil do Estado de São Paulo com os alertas para este sábado.
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5: Neste sábado, dia 12, o cavado meteorológico e a passagem da frente fria manterão o tempo bastante instável em todo o estado de São Paulo. Ao longo do dia, são esperadas pancadas de chuva e temporais isolados, de moderada a forte intensidade, principalmente nas regionais que fazem divisa com o Paraná e região de Sorocaba. As tempestades severas podem vir acompanhadas de raios, rajadas de vento e queda de granizo. Não se descarta, de forma pontual e extremamente localizada, a ocorrência de tornados e microexplosões nas áreas de perigo, especialmente ao longo da madrugada da sexta para o sábado. Esse cenário mantém o solo encharcado e contribui para o aumento de risco de transtornos, especialmente em áreas mais vulneráveis. Na capital, as temperaturas ficarão na casa dos 15 e 23 graus. Já em Campinas, mínima de 17 e máxima de 26 graus. Em dias de chuva, consulte a previsão do tempo e fique atento aos alertas da Defesa Civil do Estado de São Paulo, seguindo as principais redes sociais do governo.
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7: Muito obrigado ao pessoal da Defesa Civil aqui do Estado de São Paulo, e nós poderemos voltar à Defesa Civil a qualquer momento, viu, gente? Agora, 18 graus a temperatura, 93% a umidade relativa do ar, não é? Realmente, hoje não passaremos aí dos 22 graus. Olha a hora, 7:36. Não perca a hora, 7 da manhã, mais 36 minutos. Vamos agora à redação da Rádio Central. Informação às 7:37. Hora certa, 7:37. Gabriel Ribeiro.
8: Começa segunda-feira agora, dia 14, a segunda fase da oficina Hércules Florense. É uma oportunidade totalmente de graça para quem quer aprender fotografia, seja por hobby ou para faturar uma grana extra na área de eventos. O curso é voltado para jovens e adultos a partir dos 13 anos. No distrito do Ouro Verde, as atividades acontecem no CRAS Nelson Mandela. As aulas teóricas serão de segunda, quarta e sexta, das 2 às 5 da tarde. Já aos domingos, das 9 da manhã ao meio-dia, a turma vai para a rua registrar o dia a dia do bairro. E olha que legal, você não precisa ter câmera profissional para participar, pode usar o seu próprio celular. A organização também vai emprestar equipamentos profissionais para os alunos praticarem. No final do projeto, as melhores imagens vão fazer parte de uma exposição itinerante que começa no dia 20 de novembro na Praça da Concórdia. Então, atenção para o prazo, as inscrições já estão abertas e vão até segunda-feira, dia 14. Para garantir a sua vaga, mande uma mensagem agora mesmo no WhatsApp 19 983 692505, 983 692505. Se preferir, procure a TV Campo Grande nas redes sociais ou faça uma inscrição presencialmente no local das aulas, que é o CRAS Nelson Mandela. Da redação, Gabriel Ribeiro.
7: Muito obrigado ao Gabriel Ribeiro, porque na Central você fica sabendo de tudo.
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7: Olha a hora, gente, olha a hora, 7:38, 7:38. Vamos ao entrevistado do dia. Todos os dias a gente traz entrevistados especiais, a gente conversa sobre as coisas importantes, né? E hoje é dia da gente conversar sobre saúde. Olha a hora, 7:39 na Rádio Central.
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7: A nossa entrevistada é a cirurgiã dentista, doutora Andréia Belletti, e é uma honra recebê-la nesse sábado bonito, porque tá chovendo, a gente precisava de chuva, não precisava exagerar, mas tá chovendo bem, chovendo bastante. Muita gente em casa ouvindo rádio e muita gente precisando de informação, e por isso a doutora Andréia tá com a gente. Muito bom dia, doutora Andréia.
9: Bom dia, Decimari, bom dia a todos os ouvintes aí. Um sabadão com uma chuvinha, né? Nossa. Nada melhor do que ficar em casa mesmo ouvindo rádio, né, Decimari?
7: É verdade. Doutora Andréia Belletti, seguinte, a gente sempre fala com a senhora sobre implante dentário, a coisa que é mais importante hoje na vida das pessoas, que é saúde, né? E o implante dentário ajuda muito a pessoa a recuperar a saúde, porque passa a ter dentes, passa a mastigar. É impressionante como melhora a saúde. A senhora já deve ter visto isso, milhares de casos de pessoas que estavam com autoestima baixa, pessoas que estavam se alimentando mal, pessoas que estavam até doentes. Colocaram dentes, fizeram um implante dentário, a pessoa melhorou de vida, melhorou de saúde, não é, doutora Andréia?
9: Com certeza, né, Decimar? Porque o implante dentário, você volta a ter o dente fixo e ele traz inúmeros benefícios, como uma mastigação melhor, você não fica limitado a comer certos tipos de alimento, você pode comer de tudo. Então, a sua saúde em geral melhora muito, né? Você tem uma mastigação mais correta, o seu estômago, você não vai ter problema de estômago, de intestino. Então, o tratamento com implantes dentários, um dos benefícios também é a melhora da saúde em geral.
7: Doutora Andréa, quando a pessoa tem também a autoestima melhorada, eu fico imaginando até a vida social dela, né? Assim, quando ela coloca dentes, a vida social, um passeio, um bailão, uma dança de salão, um namoro, sei lá. Eu digo, a vida social da pessoa também ganha muito.
9: Ganha muito, né, Decimar? Porque às vezes, quando uma pessoa usa uma dentadura ou uma prótese mal adaptada, ela tem vergonha de sair, né? Tem vergonha de dar aquele sorriso, tem vergonha de ir a um evento, a um restaurante com a família, com amigos. Por quê? Não tem medo de comer e a prótese sair. Aquela prótese machuca, tem medo de dar aquela risada e a prótese sair da boca também. Então, a autoestima, a qualidade de vida da pessoa melhora muito também com os implantes dentários.
7: Olha só, a doutora André é especialista nisso, né? Em colocar dentes fixos na pessoa. 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É tão lindo, tão maravilhoso, que a senhora estava me contando assim, né? Evidente que não vamos falar de pessoas e nada, mas a senhora estava me contando que havia pessoas que estavam casadas e o marido nem sabia que aquela pessoa usava dentadura, né?
9: É verdade, Decimar. Muitas vezes, ou a mulher, ou a esposa, ou o esposo tem vergonha, né? De tirar a dentadura para dormir na frente do companheiro. E tem muitos casos assim. Sim, que nos procuram lá na clínica e falam, doutora, meu marido não sabe que eu uso pão de móvel, que eu uso a dentadura, então o meu sonho é colocar dente fixo. E isso realmente acontece muito, Decimar. A mulher e o marido tem vergonha de tirar a prótese para dormir, vira do outro lado pro companheiro não perceber e o tratamento com os implantes, isso tudo acaba, né? Porque a gente devolve os dentes fixos pro paciente. Então não precisa, não sai, só o dentista que consegue tirar. Então isso também é um outro benefício que traz pro paciente.
7: Muito bom, isso é importante, né? E é muito perigoso, gente, até engasgar a pessoa dormir com a prótese, ou dormir com a ponte móvel, com a dentadura, né? E colocar dentes através do implante hoje, doutora, antigamente não, antigamente realmente quando começou custava caro, né? Custava muito caro. Hoje, com o advento, por exemplo, da própria Oral Sim, que tem centenas de clínicas espalhadas por todo o Brasil, né? Oral Sim não tem só em Campinas, ela tem no Brasil inteiro, são centenas e centenas de clínicas, isso fez com que o custo fosse mais, entre aspas assim, acessível, popular. Dá para na Oral Sim, para uma pessoa que não tem muitos recursos, para uma pessoa que ganha pouco, para uma pessoa aposentada, pensionista, fazer o implante dentário, doutor Andréa Belletti?
9: Com certeza, Decimar, porque, como você mesmo disse, nós somos uma rede grande, né? Então, o nosso custo do implante, a gente consegue por um preço bem legal, porque nós compramos muito, né? Então, a gente consegue passar isso para o paciente. Fora as condições facilitadas, né? Que por sermos uma rede grande, nós temos tipo uma parceria com o INSS. O que é isso? O paciente consegue realizar o seu tratamento pela aposentadoria, descontando bem pouquinho por mês. Nós trabalhamos com o parcelamento dos boletos da clínica, que são boletos totalmente sem juros. Então, nós conseguimos oferecer para o paciente diversas formas de pagamento e formas facilitadas de pagamento, que a gente consegue ajudar esse paciente a realizar esse sonho de ter os implantes dentários.
7: Que

0: Mas eu não perdi dentes, ou perdi há poucos dentes e tal. Cuidar e manter o dente que tem. Escovar e passar fio dental é fundamental, doutora Andréa Beretti.
1: Exatamente. O importante também, né, é cuidar, é a prevenção, né? Uma boa higienização, o uso do fio dental todos os dias. É, não é só os implantes, a gente realiza todo tipo de tratamento. Então é super importante ir ao dentista, fazer o seu tratamento preventivo, que é uma limpeza a cada 6 meses. Para quem já usa a prótese com os implantes, é importante a manutenção e a higienização desses implantes, né? Isso é anual, uma vez por ano. O paciente tem que ir para a gente retirar a peça, higienizar os implantes. Então o cuidado também é super importante, né, desse marco.
0: 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Decimar, parabenizo porque eu já fiz implante, é bom demais. Decimar, ó, eu tenho implante, ó, é muito bom ter implante. Mas eu te pergunto, você tem ido fazer a limpeza do implante? Doutora Andréa, conta pra gente, a pessoa que fez implante é muito bom, é maravilhoso, recupera a mordida, recupera tudo, come de tudo e tal, né? 500 mil vezes melhor que dentadura, 500 mil vezes melhor que ponte móvel, enfim, é o dente de volta, a pessoa mastiga de tudo, come de tudo, mas tem que fazer a limpeza, né, doutora?
1: Tem que fazer a limpeza, Decimar, é super importante, essa limpeza é anual, tá? Depois que você instalou, ou uma coroa, um dente, ou todos os dentes, tem que ir uma vez por ano fazer essa manutenção. Mesmo que os pacientes que fizeram em outro lugar, não precisa ter feito lá na Oral Sim, fizeram o tratamento, colocaram a peça em outro lugar, nós realizamos essa higienização lá, tá? É só, manda uma mensagem pra gente, liga querendo agendar, tudo vai ser passado direitinho, a gente já agenda, o paciente vai lá, faz a manutenção. Então é super importante para a durabilidade da peça e para a durabilidade também dos implantes. E lembrando desse Mark, mesmo com esse sábado chuvoso, dá aquela vontade de ficar em casa, de não sair. 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
1: A avaliação é rápida, Decimar. O paciente, não, a gente não deixa o paciente esperando muito tempo lá na recepção, e é um tratamento, um procedimento bem rápido. A gente vai pedir todos os exames, vai avaliar, vai fazer a negociação. Então você não vai perder muito tempo lá na clínica, isso eu garanto para vocês.
0: 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Quantas pessoas, né, doutora Andréa, que chegaram até aí, ouvintes nossos, que disseram, não, eu não tenho condição de fazer. E que hoje estão com aquele sorriso lindo, né?
1: Com certeza, Decimar, várias pessoas, vários ouvintes aí do seu programa, que são nossos pacientes, né, que viraram nossos pacientes, e chegaram lá desacreditando, achando que não tinham, que não teriam condições de realizar esse sonho, porque para muitos o tratamento com implante dentário realmente é um sonho, né? Então eles chegavam lá desacreditados, e na avaliação, na nossa conversa, na negociação, conseguiram realizar esse sonho, já estão com um sorriso bonito, comendo de tudo, sorrindo aí o dia todo. 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
0: 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Doutora Andréa, quero desejar a senhora um dia excelente e mais do que isso, né? Eu quero agradecer, porque são tantos e tantos ouvintes que a senhora tem carinho, A senhora virou amiga dos nossos ouvintes, a senhora e o doutor Janderson. Além de terem colocado dentes na boca desses meus ouvintes, dessas minhas ouvintes, vocês trouxeram, os senhores, a doutora André e o doutor Janderson, vocês trouxeram alegria de volta para os ouvintes, sorriso, bem-estar, saúde, sabe, autoestima. Eu vejo os meus ouvintes que foram até a doutora André, que puseram dentes, todos eles felizes da vida, gente que voltou a viver feliz, gente que arrumou um emprego novo, gente que era viúva ou viúva, ou separado, se casou de novo, casamento melhorou de muita gente, né? Autoestima, a senhora trouxe para essas pessoas essa alegria, essa felicidade, né? Gente que passou aí para um bailão, nunca tinha ido, não saía com as amigas, voltou a sair com as amigas, que maravilha, eu quero agradecer muito por isso, por trazer de volta alegria aos ouvintes da Rádio Central. Muito obrigado, doutora Andréa.
1: Esse é o nosso objetivo, né, Decimar? A gente trabalha com isso, né? De devolver sorrisos, de realizar sonhos. Então, nós estamos lá exatamente com esse objetivo, de fazer com que a pessoa volte a ter uma qualidade de vida melhor, com que a pessoa sorria novamente. Eu que agradeço essa nossa parceria aí. Muito bom fazer parte do seu programa, muito bom receber seus ouvintes lá, e realmente quando eles chegam lá, eles falam o seu nome. 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
0: Doutora Andréa, que Deus abençoe a sua linda família, viu?
1: Obrigada, Decimar, a sua também, viu? Um ótimo final de semana aí para vocês.
0: E saúde para todos da sua família, tá bom, doutora Andréa?
1: Amém, para vocês também, viu?
0: Fique com Deus
1: e um bom final de semana.
0: Amém. 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Olha a hora, 7:59, voltamos às ruas, avenidas e estradas, a Rádio Central tomando conta da cidade.
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3: 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Decimar, Francisco Glicério, nessa manhã, pista livre. Motorista só tá com aquela pista escorregadia, tem que tomar cuidado com as frenagens bruscas, tá? O motorista vai bem até a Avenida da Saudade, não tem dificuldades. Já que da Ban, o motorista chega com um pouco de lentidão ali na General Marcondes Salgado, devido ali a um acidente com um carro de passeio, mas nada grave, tá, Decimar? 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
0: Olha a hora, 7:59. Continuamos agora com o esporte, a equipe esportiva, a melhor equipe esportiva do Brasil. E mais notícias, mais informações sobre tudo que está acontecendo na cidade e com a sua participação também. Eu pergunto, tá chovendo aí no seu bairro, tá? Tá chovendo aí na sua rua? Onde você mora? Tá chovendo forte? Teve árvore que caiu? Teve queda de galho, né? Teve ônibus quebrado? Teve acidente por aí? Conta pra mim, manda mensagem. Buraco abriu aí, tá, tem enxurrada, tem barro, manda mensagem 971-483-497. Vamos ao 28 da manhã, notícias do Guarani da Ponte Preta, na Central.

0: Vamos às notícias do seu time. Gustavo Negreto e o Guarani. Fala, Gustavo.
1: Fala, Decimar. Ótimo sábado pra você. Muito bom dia pra quem tá com a gente também no show da manhã. Falar do Guarani, que entre saídas e o que tudo indica, apenas uma chegada, já está de olho na próxima temporada. Mas pra isso, precisa ter paciência. Isso porque a decisão da SAF, que acontece no próximo dia 25 de setembro, pode mudar e ser importante para a decisão da montagem do elenco, que disputa em 2027 o Campeonato Paulista e também o Campeonato Brasileiro da Série C.
0: Valeu, Gustavo. Portanto, o negócio aí da SAF, né? Tá amarrando o Guarani. Guarani não contrata ninguém, contratou um só até agora e tal. Tem esse negócio da SAF, tem que esperar. Então, vamos esperar, não é? E na Ponte Preta, hein? Quais são as novidades de hoje? Alô, Fernando César.
2: Alô, Decimar Leite. Bom dia. Informações da Macaca aqui no Show da Manhã da Rádio Central. A Ponte Preta quitou o transferban na última semana e agora a expectativa da chegada de novos jogadores. Em parceria com o Boa Vista do Rio de Janeiro, a Macaca quitou o transferban e deve receber alguns jogadores aí para completar o elenco carente da Ponte Preta para a disputa dos 11 jogos finais da Série B. Alguns jogadores que chegam ao Majestoso: o zagueiro Gabriel Caran, o lateral esquerdo Rodolfo Tito, o volante Cal, os meias Denis Borges e Manu Ferreira, o lateral direito Felipe de Mauro. E tem também o lateral esquerdo Jota, que já estava treinando na Ponte Preta, mas não foi inscrito porque a Ponte estava no transfer ban e agora deverá ser registrado na CBF e ter condições de jogo. Próximo jogo da Ponte, nesta terça-feira, 19h30, no estádio VGD, em Londrina, revivendo a final da Série C do ano passado, Londrina e Ponte Preta. As duas equipes brigam contra o rebaixamento. A Ponte Preta, apenas 10 pontos, já está praticamente rebaixada. Mas o Londrina ainda sobrevive no campeonato e tem condições matemáticas de sair da Série C. Ponte Preta e Londrina terá a arbitragem de uma senhorita, Débora Cecília Cruz Correia, do estado do Pernambuco. A Débora vai apitar o jogo Ponte Preta e Londrina. É o primeiro jogo dela na Série B. Nesta temporada, a Débora Cecília atuou em 2 jogos da Série C e também apitando muitos jogos do futebol feminino. A assistente 1 do Rio de Janeiro, Thaís Marques Fonseca. Assistente 2, Elaís e Juliana Santana, de Pernambuco. Ponte Preta e Londrina, é o jogo na próxima terça-feira, com cobertura da Rádio Central. Falei da Ponte, aqui na Central, a rádio do futebol de Campinas.
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0: Olha, olha. hora, não? Olha a hora aí, ó, 8:05, olha a hora, gente, 8:05. Bom dia pra quem tá em casa, bom dia pra quem tá no trabalho. Hoje o programa te ajudando, né? Ó, eu quero saber, tá chovendo aí? Manda uma mensagem pra mim, quero saber se no seu bairro tá chovendo bem, tá chovendo bastante, né? Manda mensagem pra mim, meu WhatsApp é 971483497. Tá chovendo muito aí no seu bairro? Onde é que chove, né? Manda mensagem, tem buraco, tem árvore caída, né? Você tá enfrentando algum problema por exemplo, né? Em uma enxurrada que tá rolando por aí, manda mensagem pra mim. Vou passar pra você aqui o meu WhatsApp, ó, 971483497, fique à vontade. Decimar, eu quero ganhar ingressos pra Expo Flora, a Festa das Flores, então manda mensagem pra mim dizendo isso. 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Então manda mensagem pra mim dizendo que quer ir pra Festa das Flores, a Festa de Olambra, tá? 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Meu número 971483497. Mas agora, 8:07, hora de prestação de serviços. A Rádio Central ajudando a população de Campinas. 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
0: 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Marcão, um bom sábado pra você, Marcão. 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
9: Obrigado, bom fim de semana a todos, bom dia.
0: Bom dia, esse é o Marcos Grossi, ao vivo, direto da Drogaria Nova Farmex. E voltamos às ruas, avenidas e estradas, a Rádio Central tomando conta da cidade.
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0: O Leandro Lopes tá por aí, né? Tá, vamos saber onde é que tá o Leandro agora. Agora que são 8:14. Fala, Leandro.
14: 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Decimar, o nosso ouvinte que segue pela Princesa do Oeste nessa manhã, tem um pouco de lentidão devido à chuva ali perto do Laurão. Já sentido Taquaral pela Norte Sul, tem aquela lentidão típica ali perto do Fórum Trabalhista devido a semáforo. Também na chegada ao Nozimbumaia, onde o motorista vai reduzindo a velocidade. Sentido contrário, o motorista vem bem até o Laurão, ali na região do Cambuí. 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É com você, Decimar.
0: Olha a hora, 8:14. Polícia trabalhando contra a quadrilha que roubava e revendia motos.
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0: A Polícia Civil prendeu dois homens em flagrante. Eles transportavam e revendiam motocicletas com identificadores adulterados em Americana. Motos roubadas em Campinas que eram levadas para Americana. A dupla foi encontrada transportando uma moto na caçamba de um carro. A caminhonete estava sem placa e com o chassi raspado. Segundo a polícia, os dois admitiram que compravam motocicletas em Campinas de terceiros para revender com lucro, mesmo sabendo que as motos eram roubadas ou que poderiam ser com documentos adulterados. Além dessa moto, foram apreendidos dois celulares e quatro máquinas de cartão. Os bandidos foram levados ao plantão policial de Americana. Portanto, olha só, fazem parte de uma quadrilha e agora a polícia, com aquele jeitinho todo carinhoso, né? Todo atencioso. Por favor, meninos, contem pra gente quais são seus comparsas, seus parceiros, seus amiguinhos de crime. E assim vão descobrir, né? Com certeza, mais gente dessa quadrilha. Motos roubadas em Campinas, olha só como era a coisa, né? Roubavam motos aqui em Campinas, colocavam numa caçamba, numa caminhonete, levavam para Americana, em Americana eles requentavam os documentos, aquela coisa toda, revendiam. Esses dois bandidos já estão atrás das grades. 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Olha a hora, gente. Não perca o horário, não perca o compromisso agora. Agora, 8h16. 8h16.

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1: A hora aí, gente. Muito bom dia para quem tá em casa, muito bom dia para quem tá no trabalho, né? Onde quer que você esteja, eu desejo um dia lindo, maravilhoso. 8:19, hora do Café Moraes. Vamos servir o Café Moraes pros ouvintes aqui.
2: Eita, trem
1: bom! Bom demais, né? Pelo amor! Café Moraes gostoso aqui. Vamos servir o Café Moraes para os nossos queridos ouvintes que estão nos acompanhando em casa ou que estão nos acompanhando no trabalho. Quer ir na festa de Olambra? Quer? Manda mensagem para mim aqui e no final do programa nós vamos sortear o ingresso para a festa de Olambra. Vamos servir o Café Moraes aqui, 8:20, ó. Maravilha, bom demais, né? Nossa vida, que coisa gostosa. Gente, o Café Moraes é bom demais, né? Pelo amor, não? Que coisa gostosa. Ô, Decimar, para de tomar café e faz o programa, Decimar, tá bom demais, né? Vamos lá, então. Vamos lá, participação dos nossos ouvintes pelo WhatsApp 971-483-497. Bom dia, bom dia.
3: Bom dia, Decimar, bom dia. Bom dia. Ótimo sábado abençoado para você, para toda a sua família, toda a família central. Decimar, por favor, coloca meu nome na oração, minha mãe Josefa e toda a família. Um beijo, Beatriz Rodrigues.
1: Beijo, beijo, Beatriz Rodrigues. Muito obrigado por ter colocando você, tô colocando a dona Josefa na oração, muito obrigado, viu? Obrigado, minha menina. Alô, bom dia, bom dia.
4: Bom dia, Decimar.
1: Oi, Donizete.
4: Jete Lima, bom dia pra você e pra todos aí.
1: Valeu.
4: Vamos agradecer a Deus aí pela chuva.
1: Olha só.
4: Essa região do Ouro Verde aqui tá chovendo bem, graças a Deus. Uma chuva mansa.
1: Tá.
4: Muito bom, graças a Deus.
1: Graças a Deus, né?
4: Ô, Decimar, você tá falando aí sobre o negócio de tratamento ali na Suassuna, né? E não sei se é a mesma clínica que você faz propaganda aí. Eu fui lá esses tempos atrás, não gostei do atendimento, viu?
1: Ah, então não é mesmo.
4: Malemar deram uma olhada na minha boca, já meteram o preço na minha cara lá, era uma extração de dente.
1: Ah, tá.
4: Não gostei do ambiente, nem do tratamento que tive lá. Eu não sei se é a mesma que você anuncia no rádio aí.
1: Não.
4: Então,
1: não.
4: Clínicas dentárias tem bastante aí, linda, maravilhosa. Então, o que tá lá dentro que é o problema, viu? Então, a pessoa tem que tomar cuidado onde ela coloca os pés. Nesse lugar que eu fui, não gostei do atendimento. O pessoal de cara feia, mal é mal eu minha boca. Já meteu o preço na minha cara. Então, para mim, isso aí não serve.
1: Não, ó,
4: bom dia para você e para todos.
1: Eu vou passar para você direitinho. Essa é a doutora Andréa. Pelo amor de Deus, né? Eu fiz o meu programa de lá já duas ou três vezes. 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Com certeza não foi na Oral Sim que você esteve. 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O nome dela é doutora Andréa, pessoa abençoada de Deus, pessoa maravilhosa, viu, meu irmão? Que pena que você esteve em outra clínica, né, e não foi na Suassuna. Alô, bom dia, na Oral Sim da Suassuna. Bom dia.
5: Bom dia, Decimar, que eu vim no seu programa. Um belo final de semana para você, para toda a sua equipe, para sua família.
1: Obrigado.
5: Que Deus abençoe vocês grandiosamente, Decimar.
1: Amém.
5: Por nome do meu esposo, Paulo Roberto, da minha oração, Nossa Senhora, exaltador de nós.
1: Claro.
5: Para que traga bastante saúde para ele, Decimar. Um abraço para todos vocês aí, Edmar.
1: Para você também.
5: Que Deus abençoe vocês grandiosamente.
1: Você também.
5: Nossa, mas chovendo bastante, né?
1: Tá chovendo aí?
5: Chovendo bastante mesmo, né, Edmar?
1: Ó, tá dando para escutar a chuva.
5: Quero também ganhar o Café Moraes e mais Nossa Senhora já tá dando nós. Tchau,
1: Simar. Tchau. O galo avisou. Tá, ó, aqui em casa tá chovendo ainda, né? Tô aqui pertinho da janela. O céu tá bem carrancudo, bem fechado, né? Tá chovendo. É uma chuva fina, mas não para de chover. Madrugada inteirinha chovendo, né? Madrugada inteirinha chovendo, né? É. Será que tá chovendo Taquaral, aquela região lá? Alô, bom dia.
2: Bom dia, Simar Leite. É a Josete Vilela do Jardim Santana.
1: Oi,
2: tudo
1: José.
2: Bem? Aqui tá muita chuva.
1: Tá.
2: Deixa eu falar. Tá. Coloca meu nome nas orações aí, tá bom?
1: Tá.
2: E nós todos, né? Para as recuperações.
1: Sim.
2: E um beijo e coloca no sorteio também das flores, tá bom?
1: Tá.
2: Obrigada.
1: Bom.
2: Beijo.
1: Sorteio.
2: Bom programa.
1: Expo Flora, né?
2: Estou saindo para ir fazer minha quimio.
1: Opa, que Deus abençoe você. Até a quimio, que seja abençoado. Abençoada a sua químio, né? É, o tratamento do câncer, ele é assim, gente, precisa fazer direitinho, né? Ah, e a Josete tá aí, ó, e ela tá fazendo direitinho conforme manda o figurino, né? Um abraço, Josete, muito obrigado a você, estamos sempre rezando juntos, né? Um abraço, Josete, tudo de bom pra você, viu? Ah, alô, bom dia, aí a Josete tá concorrendo aos ingressos lá pra Olambra. Ela disse que tá chovendo muito lá, né? Na região dela ali, tá chovendo bastante, no Santana, aquela região ali é Santana, mais para baixo ali tem Taquaral, né? Tá, diz que tá chovendo lá bastante ali, que é a região da Arautos da Paz. E aí, aí na sua casa tá chovendo muito? Alô, bom dia.
6: Decimar, meu bom dia.
1: Oi,
6: tudo
1: irmão.
6: Legal para você, um ótimo programa, Decimar.
1: Oi.
6: Eu gostaria, como você sabe, eu e Alcide ganhar um par de ingresso para Expo Flora.
1: Bom, hein?
6: Ela adora flores, gostaria muito de ir.
1: Tá bom.
6: Então eu quero participar do sorteio, enfim.
1: Tá bom, irmão.
6: E também desejar a você tudo de muito bom nesse
1: Obrigado.
6: Fim de semana.
1: Obrigado.
6: Tudo legal para você, sua família e todas as pessoas que ouvem, né? A
1: Valeu.
6: Emissora também.
1: Obrigado, irmão.
6: E aliás, gostaria que você também colocasse o meu nome e o da Alci na oração.
1: Coloco sim.
6: Tá bom? Muito obrigado, um ótimo fim de semana para você. Com tudo que você merece, tudo de bom.
1: Obrigado, irmão. Obrigado, Vanderlei. Um abraço para você, Vanderlei Piscirilo. Um abraço também para a querida Alci. Alô, Alci. Bom dia para você. Tá tudo bem aí, Alci? Obrigado pela audiência, viu, menina? Bom dia.
7: Bom dia, Decimar. Tudo bem?
1: Oi,
7: Decimar. Tia. Levantei 5:30 para ir para socorro.
1: E aí?
7: Achou, apertou.
1: Você falou, não vou não.
7: Não parava, desisti. Quer dizer, tá chovendo até agora.
1: Tá chovendo, né? Até agora.
7: Desisti de ir pra lá pra socorro. Ai,
1: tá.
7: Queria tanto tempo pra lá ficar curtindo a chuva lá, mas rodovia, tenho muito medo.
1: É.
7: Chuva nas rodovias.
1: Melhor,
7: né?
1: Esperar um pouco, né?
7: Mas Deus prepara um próximo final de semana.
1: Tá bom, né? Cidinha.
7: O solzinho.
1: Isso.
7: Né? E um sábado abençoado pra nós, né? Simar, a Cidinha do Dique 1.
1: Alô, Cidinha do Dique 1. Ela desistiu, né? Ela ia pra Help, né? Não é, André? Pra onde ela ia? Pra cidade de Help. Cidade de Socorro, né? Mas aí ela desistiu porque ela viu a chuva, 5 horas da manhã, aquela chuva, sair lá do dique, ali perto da nossa oralcinha ali, né? Seguindo, ela teria que pegar ali, né? Deixa eu ver aqui o caminho, ou poderia pegar a Santos Dumont por trás ali, né? Pegar a Santos Dumont, depois, né? Poderia pegar o Anel Viário Magalhães Teixeira, ia sair já lá Na saída para Mojimirim, pela Dom Pedro, né? Ou então poderia sair pela Ianguera também, vindo aqui pela Amoreiras, mas enfim, cada um faz um caminho, né? Não, pegar as estradas para ir para Socorro, complicado, né? Socorro tem muita subida, até chegar lá tem as subidas, descidas, né? Cidade de Socorro, ou como brincam meus amigos, a cidade de Help, né? A cidade de Socorro. Tá bom. Ô, gente, manda mensagem para cá, ó. Decimar, eu quero ganhar o par de ingressos para a Festa das Flores, Expo Flora. Ou Decimar, eu quero falar aqui que tá chovendo tanto aqui que fez buraco na minha rua, que caiu galho, caiu árvore, aqui a prefeitura ainda não veio buscar, né? ou Decimar, ó, eu quero participar do momento da oração, ou eu quero colocar o nome de uma pessoa na oração por causa do aniversário, hoje, dia 12 de setembro, ou aniversário de amanhã, dia 13 de setembro. É só você gravar uma mensagem e mandar para mim. Meu número é 971-483-497. 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
1: 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Olha a hora, gente, não perca a hora, não. Olha a hora aí, ó, 8h35. Não perca a hora. Olha a hora aí, gente, 8h35.
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0: Campeonato Brasileiro da Série A vai fazer campanha de doação de órgãos, repito. Campeonato Brasileiro da Série A vai fazer campanha de doação de órgãos. Repórter Osama El Gauri.
1: O Campeonato Brasileiro terá campanha de conscientização sobre doação de órgãos na sua 27ª rodada da Série A. A iniciativa, chamada Um Sim pela Vida, foi divulgada nesta sexta-feira pela CBF, a Confederação Brasileira de Futebol, e faz parte da agenda Setembro Verde, período de mobilização social pela doação de órgãos. A ação, feita em parceria com a Fundação ProRim, estará presente nos 10 jogos desta rodada, a partir desta sexta-feira, com o clássico entre Coritiba e Atlético Paranaense em Curitiba, e termina na próxima segunda, 14 de setembro, com Bahia e Remo em Salvador. O foco da campanha é incentivar o debate nas famílias sobre a importância desta atitude, já que no Brasil, para que se doe órgãos e tecidos de uma pessoa que faleceu, é necessária a autorização dos familiares. Segundo dados do Sistema Nacional de Transplantes, quase 50 mil pessoas aguardam pela doação de um órgão no Brasil, sendo quase 46 mil à espera de um rim. A Fundação ProRim, criada em 1987, tem unidades nos estados de Santa Catarina e Tocantins e até hoje realizou mais de 2.100 transplantes de rins. Praticamente todos os pacientes tratados pela Fundação vêm do Sistema Único de Saúde. Da Rádio Nacional em Brasília, Osama El Gauri.
0: Muito obrigado ao repórter Osama El Gauri aqui na Rádio Central pela informação. Portanto, todos os jogos da rodada do Campeonato Brasileiro, campanha de doação de órgãos, muito importante, né? Vamos falar dos nossos times agora, os times de Campinas. Com a Ponte Preta, repórter Fernando César.
2: A Ponte Preta quitou o transfer ban na última semana e agora a expectativa da chegada de novos jogadores. Em parceria com o Boa Vista do Rio de Janeiro, a Macaca quitou o transfer ban e deve receber alguns jogadores aí para completar o elenco carente da Ponte Preta para a disputa dos 11 jogos finais da Série B. Alguns jogadores que chegam ao Majestoso: o zagueiro Gabriel Caran, o lateral esquerdo Rodolfo Tito, o volante Cal, os meias Denis Borges e Manu Ferreira, o lateral direito Felipe de Mauro. E tem também o lateral esquerdo Jota, que já estava treinando na Ponte Preta, mas não foi inscrito porque a Ponte estava no transfer ban e agora deverá ser registrado na CBF e ter condições de jogo. Próximo jogo da Ponte, nesta terça-feira, 7:30 da noite, no estádio VGD, em Londrina, revivendo a final da Série C do ano passado, Londrina e Ponte Preta. As duas equipes brigam contra o rebaixamento. A Ponte Preta, apenas 10 pontos, já está praticamente rebaixada. Mas o Londrina ainda sobrevive no campeonato e tem condições matemáticas de sair da Série C. Ponte Preta e Londrina terá a arbitragem de uma senhorita, Débora Cecília Cruz Correia, do estado do Pernambuco. A Débora vai apitar o jogo Ponte Preta e Londrina. É o primeiro jogo dela na Série B. Nesta temporada, a Débora Cecília atuou em 2 jogos da Série C e também apitando muitos jogos do futebol feminino. A assistente 1 do Rio de Janeiro, Thaís Marques Fonseca. Assistente 2, Elaís Juliana Santana, de Pernambuco. Ponte Preta e Londrina é o jogo na próxima terça-feira, com cobertura da Rádio Central. Falei da Ponte, aqui na Central, a Rádio do Futebol de Campinas.
3: O Guarani, que entre saídas e, o que tudo indica, apenas uma chegada, já está de olho na próxima temporada. Mas para isso precisa ter paciência. Isso porque a decisão da SAF, que acontece no próximo dia 25 de setembro, pode mudar e ser importante para a decisão da montagem do elenco, que disputa em 2027 o Campeonato Paulista e também o Campeonato Brasileiro da Série C.
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0: Olha a hora aí, gente, não perca a hora não, não perca o compromisso, olha a hora aí, ó, 8h43, bom dia pra quem tá em casa. Vou deixar eu servir um café Moraes gostoso pra quem tá em casa, curtindo essa chuva gostosa. Como é que tá a chuva? Tá chovendo no seu bairro, tá? Manda mensagem pra mim, eu quero saber se tá chovendo no seu bairro, né? Você é de Montemor? Conta pra mim como é que tá o rio aí em Montemor. Você mora em Capivari? Conta pra mim como é que tá o rio aí em Capivari. Você mora em Sousas? Eu quero saber como é que tá o rio aí em Sousas, né? Ontem, por exemplo, né? Nós tivemos no período da manhã ali, né? A água subiu até ali o Coreto, a água subiu até ali a subprefeitura, não é? Não chegou a encobrir a ponte, não. Não chegou a passar a ponte, não. Mas alagou algumas partes ali de Sousas. Depois, durante o dia, né? Já que tivemos o céu aberto e tal, diminuiu a quantidade de água ali do rio, né? E hoje, como é que tá? Você mora em Sousas? Conta pra mim, manda mensagem aqui no 971-483-497, mas agora é hora de prestação de serviços à Rádio Central, ajudando a população de Campinas.
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0: Há cerca de 10 anos, nós lançamos uma campanha aqui na Rádio Central contra anti-inflamatório, porque a gente sabe que o anti-inflamatório, ele acaba prejudicando os rins, o fígado, o estômago, o intestino, a vida das pessoas. 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Certíssimo, tem que resolver. Então elas correm atrás de anti-inflamatório. E cada dia que passa, os anti-inflamatórios estão cada vez mais fortes. E isso arrebenta com a pessoa, com o rim, com o fígado, com tudo. Sendo que tem coisas que você não precisa tomar remédio. Não tem necessidade. 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
1: Áries, Touro, Gêmeos, bom dia, Áries. Você de 21 de março a 20 de abril, circule, descubra novidades e aprofunde o diálogo com quem está ao seu lado. O sábado vai trazer informações valiosas.

vantajosas e mais entendimento nas parcerias. Você vai aproveitar e esclarecer o que ficou sem esclarecer. No amor, a fertilidade está em alta e o casamento também, para quem é de Áries. Touro, de 21 de abril a 20 de maio. Quem é de Touro vai organizar a rotina com, de repente, o espaço de casa, ou um espaço para trabalhar em casa, arrumar as coisas, né? E cuidar da casa. Quem arruma a casa está cuidando da casa e cuidando da saúde também, né? Uma informação vai ajudar a simplificar uma tarefa. No amor, olha, dormir bem agarradinho ao lado da pessoa amada, naquela chuvinha, ai que coisa boa, aproveite, Touro. Gêmeos, de 21 de maio a 20 de junho, quem é de Gêmeos vai ter o sábado gostoso, gostoso para brincar com os filhos, para descobrir prazeres diferentes, uma conversa surpreendente vai inspirar um projeto até criativo e ajudar no trabalho, tá? De repente em casa você vai ter uma boa ideia para o trabalho. No amor, esclareça aí uma dúvida do casal, isso vai ser importante para o prosseguimento aí do romance, tá bom, Gêmeos? Na sequência, tem Câncer, Leão e Virgem. Olha a hora. Olha a hora aí, ó. Olha a hora aí, ó. 8h52. Olha a hora. Não perca a hora, não, gente. Não perca o compromisso, não. Olha a hora aí, ó. 8h52 da Central. Nesse momento, gente, nós temos 19 graus a temperatura. Hoje, Campinas não passa dos 22 graus, tá? Mesma coisa amanhã, chuva hoje, chuva amanhã, domingo, não teremos uma, a madrugada será de 15 graus a temperatura amanhã, máxima será de 19. Mesma coisa vai acontecer na segunda-feira, então a chuva vai até segunda e terça-feira que talvez o tempo comece a limpar um pouquinho, somente na terça-feira, 8h53.

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17: Olha a hora, gente, não perca a hora, não, não perca o compromisso. Olha a hora aí, ó, olha a hora aí, ó, 8 da manhã, mais 56 minutos. Bom dia, bom dia, bom dia pra você que tá em casa, bom dia pra você que tá no trabalho. Deixa eu servir um café Moraes gostoso aqui pra você, ó.
10: Eita, tem
17: bom demais, né? É, servir um café Moraes gostoso. A Luísa aprendeu a fazer parada de mão. Né, Luiz? Tá fazendo lindamente, maravilhosa, tá? Uma atleta, né? Tá fazendo direitinho. Olha a hora, gente, olha a hora, 8:57, câncer, de 21 de junho a 22 de julho. Olha, um encontro em família, notícias de alguém próximo, tudo isso vai animar seu sábado, câncer. Aproveite para conversar com calma, cuidar da casa e criar um ambiente acolhedor para quem você ama, tá? Falando em amor, olha, organize as prioridades do casal, aquilo que é mais importante, tá? Primeiro, não deixa coisa supérflua tomar conta do relacionamento, não. Leão, de 23 de julho a 22 de agosto. Tá fazendo aniversário? Não, aniversário agora não é de agora é câncer, né? Câncer vai até o dia 22. Não, gente, eu tô ficando louco, né? Agora é virgem, né? Ah, pelo amor de Deus, presta atenção no serviço aí, gente. Leão, de 23 de julho a 22 de agosto. Amplie contatos e solte a curiosidade. Conversas descontraídas trarão informações valiosas e ideias para o seu trabalho. Sábado vai favorecer encontros e uma maior abertura social. No amor, uma nova conexão à vista para quem é de Leão. Alô, alô, você minha amiga de virgem, você meu amigo de virgem, agora sim, parabéns, né? Virgem vai até dia 22 de setembro, parabéns para você que nasceu entre 23 de agosto e 22 de setembro. Quem é de virgem vai ter uma informação sobre preços, valores e uma oportunidade financeira ajudando na escolha deste sábado, nas escolhas que você fará. Aproveite para comparar propostas, organizar orçamento e resolver um acerto que vinha sendo adiado. No amor,
11: Olha, hora de você manter as contas do casal equilibradas, tá? As finanças do casal tem que estar em equilíbrio. Na sequência tem Libra, Escorpião e Sagitário.
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11: Vamos voltar às ruas, avenidas e estradas, a Rádio Central tomando conta da cidade.
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11: Olha a hora, gente, não perca a hora não, não perca o compromisso, agora 8 da manhã, mais 59 minutos, 8:59. Quem tá tomando conta da cidade é o repórter Leandro Lopes.
19: 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Decimar, o nosso ouvinte que segue agora pelo corredor Dom Pedro, sentido Jacareí, não tem dificuldades apesar da chuva, tá? O motorista chega bem naquela região, sentido contrário, o motorista acessa bem a região metropolitana de Campinas, o motorista que vai acessar a Anhanguera pela Dom Pedro e também a Magalhães Teixeira, o motorista não tem dificuldades nessa manhã. 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É com você, Decimar.
11: Muito obrigado, esse é o Leandro Lopes que tá tomando conta da cidade, né? Daqui a pouquinho ele volta. Libra, Escorpião, Sagitário. Oi, Libra. Olha a hora, pontualmente 9 da manhã. Libra, você que nasceu entre 23 de setembro e 22 de outubro, olha, você vai contar com muito charme e disposição para encontrar pessoas nesse sábado, para compartilhar ideias, para marcar um encontro e aproveitar a companhia de quem te faz bem, viu? É. Alguém que estava distante poderá reaparecer. É no amor. Alguém que estava distante poderá reaparecer numa surpresa muito, muito gostosa, viu, Libra? Escorpião, minha colega, meu colega, de 23 de outubro a 21 de novembro. Desacelere, solte a imaginação e se fortaleça interiormente. O sábado vai favorecer o descanso, vai favorecer a compreensão de sentimentos que vinham passando despercebidos. Sonhos e intuições trarão pistas importantes de um tempo. De um tempo novo aí na sua frente, viu? No amor, cuide de você, cuide da sua saúde, para poder cuidar do relacionamento de forma melhor, tá bom? Minha amiga, meu amigo de Escorpião. Sagitário, de 22 de novembro a 21 de dezembro. Quem é de Sagitário vai ter nos amigos e em atividades em grupo uma animação. Novas possibilidades neste sábado, uma informação que você nem esperava poderá melhorar os planos de um projeto, uma parceria, até para ganhar um dinheiro a mais. Aproximar-se de pessoas e trocar ideias será muito produtivo. No amor, uma conversa atenta ajudará a concluir os compromissos e dar mais espaço a essa relação, viu, Sagitário? Na sequência tem Capricórnio, Aquário e Peixe.
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11: Não, gente, não perca a hora não, 9:01. Olha a hora aí, ó, 9:01. Olha a hora aí, ó, 9:01 na Central.

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11: Nove e três da Central. Bom dia para quem tá em casa, para quem tá no trabalho. Bom dia para Capricórnio, Aquário, Peixes. Oi, Capricórnio, bom dia. Você de 22 de dezembro a 20 de janeiro. Olha aí, Capricórnio, ó, uma notícia de trabalho ou um contato profissional poderá abrir uma oportunidade neste sábado. Ouça essas propostas, ouça essa proposta, organize suas ideias para inclusive os próximos passos na carreira. A casa e a família também vão pedir atenção. No amor, reconhecimento. É isso que você precisa, reconhecer o que a outra pessoa faz por você, viu, Capricórnio? Aquário, de 21 de janeiro a 19 de fevereiro, estudos, passeios, conversas com pessoas de vivências diferentes enriquecerão o seu sábado. Uma ideia diferente vai ajudar a encontrar uma saída para um assunto que você estava esperando, que estava meio parado, né? E você vai aproveitar para ler. Leia! Para conhecer um lugar, para descobrir algo diferente, tá? No amor, olha, é hora de você, né? Aproveitar a relação, ficar de boa, entendeu, ô Aquário? Peixes, de 20 de fevereiro a 20 de março. Bom dia, meu amigo de Peixes, ô minha linda. Uma conversa sobre dívidas, sobre contas compartilhadas, vai esclarecer valores e vai facilitar, de repente, um acordo. O sábado será favorável para entender melhor as condições de uma negociação, dividir responsabilidades de forma justa. Ah, antes de assumir um pagamento, confira o orçamento pessoal e se você vai conseguir manter, né, esses próximos meses aí o pagamento, tá? Então, no amor hoje, ajustar as contas do casal trará mais segurança para o relacionamento, Peixes. Segunda-feira tem mais previsões para o seu signo, mais previsões para o seu astral.
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11: Olha a hora, 9 da manhã mais 5 minutos. Eu tô recebendo aqui, ó, a capa dos principais jornais do Brasil. Vamos ver o que estão destacando os nossos jornalões. Folha de São Paulo. Flávio negociava com Vorcaro e irmão geria dinheiro de Dark Horse, afirma Polícia Federal. Estado de São Paulo. Fim de sigilo no Master expõe investigação sobre Flávio e acirra luta no Supremo Tribunal Federal. O Globo. Defesa de Flávio Bolsonaro tentou transferir investigação de filme para Mendonça. Tô recebendo aqui também o jornal Estado de Minas. Quebra de sigilo revela apuração da Polícia Federal sobre Flávio Bolsonaro. Jornal O Tempo. Fachin cobra. Mendonça libera novos dados da investigação sobre Flávio Bolsonaro. Zero Hora de Porto Alegre. Embates no Supremo e quebra de sigilo expõe ramificações da rede criminosa de Borcaro. Tô recebendo aqui o jornal Correio Brasiliense. Sigilo do Master, acirra e guerra no Supremo faz Flávio e Bolsonaro serem investigados. Vamos lá, vamos repetir aqui a manchete do Correio Brasiliense. Sigilo do Master acirra a guerra no Supremo. Flávio Bolsonaro é investigado. É a manchete aqui do mais antigo jornal do Brasil, né? A manchete do jornal Correio Brasiliense. Vamos aos jornais do Nordeste agora. Diário do Nordeste. Grupo de empresas é investigado por sonegar 287 milhões de reais. Inclusive, a investigação foi feita aqui na cidade de Campinas. Folha do Nordeste. Datafolha aponta. Em Pernambuco, Raquel tem 47% e João 42%. Jornal do Comércio. Datafolha, Raquel Lira tem 47% e João Campos 42%. Jornal à Tarde da Bahia. Regra que pune passageiros começa a valer segunda-feira. Sabe aquele passageiro que enche a paciência dentro do ônibus, dentro do avião? Enfim, esse passageiro que enche a paciência dentro do ônibus ou dentro do avião, esse passageiro vai ser punido, vai ter que pagar uma grana. Jornal O Povo do Ceará. Dark Horse. Operação da Polícia Federal, que mira filme sobre Bolsonaro, cumpre mandados no Ceará. São essas as manchetes dos principais jornais do Brasil.
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11: Olha a hora. Olha a hora, não perca a hora não. 9 da manhã mais 9 minutos. Olha a hora, 9 da manhã mais 9 minutos. Nesse momento nós temos 19 graus, né? 19 graus, 91% de umidade relativa do ar. Hoje não passaremos dos 22 graus, né? Continua chovendo, uma chuva fininha, fininha, fininha. Eu pergunto, tá chovendo aí na sua casa, tá? Tá chovendo aí no seu bairro? Manda uma mensagem, eu quero saber. Aí na sua cidade tá chovendo? Aqui em Campinas, você mora onde? Tá chovendo? Hã? Aqui em Sousas, ó. Tá chovendo, uma chuva fininha, bem verdade, né? Céu totalmente nublado aqui no distrito de Sousas. E aí, onde você mora? Como é que tá? Me conta. Manda uma mensagem pra mim. Meu WhatsApp tá liberado, tá? Por favor, manda uma mensagem pra mim. Eu quero saber como é que tá aí na sua região, se tá chovendo, se não tá. Meu WhatsApp é 971-483-497. Mas agora, hora da prestação de serviços à Rádio Central, ajudando a população de Campinas.
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11: 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Hora da participação dos nossos ouvintes pelo WhatsApp, não é? 971-483-497. Ô, gente, nós estamos aqui na Rádio Central, não é? Sorteando hoje um par de ingressos para a festa de Olambra, a maior festa de flores do mundo, a festa de Olambra. Quer ganhar? Manda mensagem para mim, Decimar. Manda o seu nome assim, ó. Decimar, eu quero ganhar ingresso da festa de Olambra. Eu quero ganhar o ingresso para a Festa das Flores, eu quero ganhar ingresso para a Expo Flora, enfim. Mas importante, tá? Manda seu nome completo aqui no WhatsApp da Rádio Central. Fique à vontade, o meu número é 971483497. Aproveite para me dizer se tá chovendo aí onde você está. Tá chovendo aí? Aqui tá chovendo. Tá chovendo aí? Aqui tá chovendo, eu tô em Souzas agora, né? Deixa eu ver aqui. Tá lá, ó. Tá chuviscando, né? Deu uma diminuída, agora tá chuviscando. E aí? Ô André, aí na rádio tá chovendo? Tá chovendo aí? Aqui tá chovendo. Em alguns lugares tá apenas, né, um chuvisqueiro. Como é que tá aí? Tá chovendo aí ou não tá, hein? Vamos lá, participação dos ouvintes? Bom dia.
12: Bom dia, meu querido Desmar. Que Jesus abençoe você, toda a sua família, todos da rádio, todos os ouvintes. Desmar, eu gostaria de ganhar esse par de ingresso para Olambra, para a Festa das Flores. E gostaria que você colocasse eu e a minha família toda em oração. Tenha um ótimo sábado, um ótimo final de semana e que Jesus te abençoe muito.
11: Obrigado,
12: Cideilda. Cideilda Miguel de Abreu.
11: Obrigado, Cideilda.
12: Hortolândia.
11: Um abraço, viu?
12: Um abração, fica com Deus.
11: Fica com Deus também, fica com Deus também. Ô, Alzira, e aí, tá chovendo, Alzira?
13: Esse mar, bom dia, a rua aqui de casa, nossa, essa rua aqui pra chegar na pista, nossa, tá com bastante buraco, porque a chuva, né, bastante enxurrada desse mar, tá chovendo bastante desse mar. Tá? Eu quero ganhar também esse ingresso aí desse mar. Tá?
11: Tá bom.
13: Eu quero ter sorte de ganhar esse ingresso aí também. Tá?
11: Obrigado, Alzira. Tá bom,
13: se
11: querida.
13: Se eu ganhar.
11: Isso, isso. A gente tem feito assim, né? Muito obrigado. A gente tem feito assim, né? Se a pessoa ganha, a gente entra em contato, marca direitinho, né? Pra pessoa buscar, inclusive com endereço e tal, pra pessoa buscar o ingresso, né? Então, olha só, se você ganhar, a gente liga pra você, tá bom? Alô, alô, bom dia.
14: Bom dia, Alcimar. Tudo bem com o senhor, com a sua família?
11: Tudo bem.
14: Com a turma da rádio, Deus abençoe vocês tudo. Um bom final de semana, um bom começo da semana que vai entrada, abençoada por Deus. Senhor, peço oração pela minha família. Peço oração pelos Lindo, Cristiane, Kimbre, Gabriel e o ex. Peço oração pelo Marco, Adriana, pela Yara, pelo Lucas, pelo Igor, pela Bia, pela Dona Maria e Sebastião. Peço oração pelo Márcio, Mara, Lara, Ana Laura, Bruna e o Vitor. Peço oração para mim, me chamo Rosa, moro no Portal do Medeiros. Amo muito o programa de vocês. Tudo de bom. Leva
11: tudo na
14: desatadora dos lá.
11: Obrigado, querido. Senhor, oi.
14: Oração para quem tem depressão, ansiedade, angústia. E para tudo que necessita uma oração, né? Oração para sua família, para a turma da rádio. Para tudo que necessita de uma oração. Deus abençoe, tenha um bom dia. E aqui tá chovendo muito, Simar. Tudo de bom. Beijo no seu
11: olha
14: coração.
11: Olha só, Portal dos Medeiros, Jundiaí, chovendo bastante, hein? Portal dos Medeiros, Jundiaí, chovendo bastante. E aí, onde você tá? Tá chovendo, não tá? Bom dia.
15: Bom dia, Simar. Tá tudo bem com você?
11: Graças a
15: aqui
11: Deus.
15: Aqui tá tudo bem, graças a Deus. Que chuva boa, né, Decimar? É. Graças a Deus, né?
11: É.
15: Agradecer a Deus pela chuva abençoada. Que o calor, muito calor também é muito ruim também, né, Decimar?
11: É verdade,
15: então,
11: é verdade.
15: Então, tudo que Deus manda, tem que agradecer a Deus. Decimar, coloca meu nome e família nas orações.
11: Uhum.
15: E agradecimento por mais um. Chegou mais um fim de semana, tudo isso. Bem, tudo com saúde, né?
11: É.
15: E pela sua recuperação cada vez mais, né?
11: É verdade.
15: E que seja um ótimo final de semana para todos os ouvintes, todos da Rádio Central, para você, sem mais, toda a sua família, o Júlia, o André, né? Para a Sônia, o Rony, para todos. Então, que seja um final de semana abençoado. Que Deus, Espírito Santo, os anjos, protegendo, guardando e visita cada um de vocês. Vocês estão sempre nas minhas orações, viu, Decimar? Nunca eu esqueço de fazer uma oração para você e toda a sua família. Fica todos com Deus e Deus abençoe a todos.
11: Muito obrigado a você também, muito obrigado pela sua participação, muito obrigado por ser ouvinte aqui da Rádio Central há tanto tempo, muito obrigado por estar sempre mandando mensagens, viu? A gente fica muito contente, muito feliz quando você manda mensagens para nós, viu? Bom dia!
16: Bom dia, Decimar, tudo bem com você? Sua família tá bem? Espero que sim, Andrezinho tá bem, a família dele, manda um abraço pra ele.
11: Obrigado, Hilda.
16: Pra todos os ouvintes, pra toda a central.
11: Oi, Hilda.
16: Meu nome é Hilda, moro no Jardim, Hilda.
11: Isso.
16: Eu gostaria de ganhar os ingressos.
11: É mesmo, Hilda?
16: Pra ir lá.
11: Expo Flora?
16: Oh, meu Deus, sumiu o nome aqui, na Flor lá.
11: A Festa das Flores.
16: Tá bom, Decimar? Meu nome é Hilda Pereira Silva.
11: Tá bom,
16: Hilda. E leva meu nome da Tratadora Josnó e toda a minha família. Muito obrigado, Decimar. Deus abençoe grandemente o que você faz pela gente.
11: Imagina,
16: Hilda. Só Jesus pode pagar, tá bom? Você é uma pessoa maravilhosa, mora no meu coração.
11: Nós estamos ajudando.
16: Deus abençoe nosso final de semana, né, Decimar?
11: Estamos ajudando.
16: Chovendo muito aqui no Jardim Eda, Decimar. Muito, muito mesmo. Beijo, Decimar. Fica com Deus.
11: Chove muito no Jardim Eda. Tá dizendo aí a minha querida amiga Hilda. Alô, Hilda. Obrigado pela sua participação. Um abraço, viu? Deus abençoe você. A Hilda falando que tá chovendo bastante lá no Eda, né? Bom dia.
17: Bom dia, Decimar. Tudo bem, Decimar?
11: Tudo bem.
17: Aqui é a Clarice.
11: Oi, Clarice.
17: Do Parque das Indústrias.
11: Você tá bem?
17: Decimar, hoje eu tô aqui no Parque Universitário.
11: Ah, é?
17: Tô aqui na casa da Neuza.
11: Ah, bom.
17: Vamos passar umas horas aqui.
11: É verdade.
17: Bom dia, Simar, leva meu nome aos pés da Nossa Senhora da Desatadura do Nó.
11: Tá bom.
17: Leva o nome da Luísa, minha netinha.
11: A sua netinha.
17: Leva o nome da Ana Cláudia, que é a minha filha.
11: Uhum.
17: Leva o nome da Nelza, eu tô aqui na casa dela, passando uns dias aqui. Leva nosso nome aos pés da Nossa Senhora. Desatadura do Nó.
11: Uhum.
17: Leva o nome do Antônio Andrade, que hoje eu tô aqui perto dele, vou ver se ele vem ver.
11: Tá bom.
17: Desde que eu olhei o não vi ele, e agora eu não posso ir lá, né? Tô com essa paixão aqui no pé.
11: Pois é,
17: põe nosso nome desse mais em oração pra mim. Sará logo pra mim ir pra igreja, que olha, tô sentindo farta das minhas missas.
11: Eu sei, eu sei.
17: Bom dia. Tchau, fique com Deus. Muita chuva, né, Decimar?
11: Muita, muita chuva.
17: Então, Decimar, minha sobrinha foi pra Aparecida do Norte.
11: Oh.
17: Saiu debaixo daquela chuvona, falou que lá tá chovendo.
11: Tá chovendo também?
17: Lá tá chovendo, vai dar nem pra andar.
11: Ai, meu Deus.
17: Um bom dia pra você, Decimar. Tchau.
11: Bom dia, meu amor.
17: Fica com Deus.
11: Fica com Deus. Ela também ia, viu? Ela também ia, mas como ela quebrou o pé, né? A Clarice não conseguiu ir pra Aparecida. Ela também ia, mas não conseguiu, né? Afinal de contas, quebrou o pé, né? Mas um abraço pra você, Clarice, estamos rezando pra em breve você tá firme e forte andando pra todo lado, né? Manda a sua mensagem pra cá. Decimar, eu quero ir na Festa das Flores em Olambra. Manda seu nome completo. Decimar, eu quero colocar meu nome na oração. Manda seu nome completo. Decimar, eu quero participar aí do programa. Eu quero meter a boca no trombone. Ô, Decimar, a chuva aqui tá forte no meu bairro. Ô, Decimar, aqui tem árvore caída, tem galho caído, tem ônibus quebrado. Qual o problema? Manda pra cá. Meu número 971483497. Vamos repetir? Meu número 971483497. Esse é o WhatsApp da Rádio Central. Conseguiu marcar, não? Falei depressa demais? Então vou repetir devagarzinho. Número 971-483-497. E vamos a mais um notícias de informações e de prestação de serviços. Quem domina a notícia, domina o mundo. Não é passado para trás, não cai notícia falsa, muito menos em golpe. Voltamos às ruas, avenidas e estradas.
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18: 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Decimar um resumo geral sobre a rodovia Anhanguera Bandeirantes. O motorista tem pistas escorregadias. O motorista vai com cuidado até a capital paulista. Não há trânsito intenso, mas o motorista vai com atenção. E sentido interior, o motorista precisa redobrar a atenção também com pistas escorregadias, porque o trânsito tá legal, não tem movimento intenso, mas tem que ficar esperto. 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Te informando aqui na Central AM Campinas, Leandro Lopes.
11: Valeu,
18: um abraço
11: para
18: você, Decimar, e um abraço ao ouvinte Central.
11: Um abraço para você, até a próxima, Leandro. Ele que durante toda essa manhã tomou conta da cidade, tomou conta das ruas, das avenidas, das estradas. Vamos agora até a redação da Rádio Central. Olha a hora, 9:28. Gabriel Ribeiro.
19: Circular na faixa exclusiva de ônibus em horário de pico e estacionar em local proibido lideram as multas no primeiro mês de fiscalização por câmeras na Avenida Benjamin Constant e na John Boy Dunlop. Ao todo, a INDEC registrou quase 500 infrações em 30 dias. O ponto mais crítico é na Benjamin Constant, perto do terminal Mercado. Sozinho, esse trecho concentrou 91% das multas por invasão de faixa de ônibus. Lembrando, andar no corredor de ônibus em horário de pico é infração gravíssima. O prejuízo no bolso é de R$293,47. Por outro lado, houve queda nos flagrantes de estacionamento irregular na Baía do Mercadão. O coordenador do Centro de Controle Operacional da INDEC, Ayrton Martins, explica que os motoristas estão usando o espaço apenas para desembarque rápido, o que é permitido. Já na Avenida John Boy Dunlop, na altura da estação BRT e Paulsurama, foram 35 flagrantes de uso indevido do corredor exclusivo. O número é menor porque a pista é separada, mas a atenção no trecho precisa ser redobrada. O local registrou 64 acidentes entre 2023 e agosto deste ano, dois deles fatais. Campinas tem hoje 21 pontos de fiscalização por câmeras que já flagraram mais de 22 mil condutas de risco em 2026. Da redação, Gabriel Ribeiro.
11: Muito obrigado, Gabriel. Você recebeu hoje, nessa madrugada, alerta no celular? Ô André, você por acaso recebeu alerta no seu celular hoje, de madrugada, da Defesa Civil?
20: Aham.
11: Olha, rapaz, hoje de madrugada, sei lá, serão 4 da manhã, sei lá que hora que é, 2 da manhã, sei lá. Pip, pip, pip, pá. Defesa Civil alerta, pip, pip, pip. Defesa Civil alerta. Acordei com esse barulho. O meu celular hoje me acordou.
21: Já são cerca de 25 ocorrências registradas em municípios de São Paulo até às 5 da manhã deste sábado, depois de uma madrugada de ventos fortes e chuvas intensas. A Defesa Civil do Estado enviou 15 alertas via cell broadcast para o litoral e Vale do Ribeira e regiões de Sorocaba, Campinas, Bauru e Piracicaba. E o gabinete de crise do governo de São Paulo já está mobilizado, acompanhando a evolução do tempo. A rajada mais forte foi registrada em Piraju, de 92,6 km/h, e Bauru teve rajadas de 72 km/h, Dracena de 66 km/h e a capital 51 km/h. Mais de 40 municípios tiveram acumulados de chuva acima de 50 milímetros, com um destaque para Cotia e Diadema, que chegaram a 80 milímetros em 24 horas. O temporal deixou uma pessoa ferida, 23 desabrigados e 66 desalojados. As equipes de Defesa Civil seguem nas ruas neste sábado atendendo ocorrências em diferentes regiões do estado. Rodrigo Sotter para a agência SP.
11: Obrigado ao Rodrigo Sotter. Portanto, foram mais de 15 alertas para o estado, teve para o litoral, teve para a região de Prudente, Sorocaba e Campinas. por causa dos ventos fortes e da chuva. Você recebeu hoje de madrugada o barulho do celular, o alerta do celular? Defesa Civil informa, né? Você recebeu? Manda para cá uma mensagem se você recebeu aí, portanto, o alerta da Defesa Civil do Estado de São Paulo. Olha a hora, agora 9:32 na Central. Você fica sabendo de tudo. Vamos falar do Guarani? Vamos falar da Ponte Preta? Opa, então vem aí o noticiário dos nossos clubes do coração, né? Vem aí o noticiário da Ponte Preta, vem aí o noticiário do Guarani. Na Central, você fica sabendo de tudo.

0: falar de futebol. Vamos falar dos nossos times, não é? O Guarani, hein? O Guarani fica esperando aí, não é, o Gustavo Negrito? A reunião aí, se vai ter SAF, se não vai ter SAF e tal. Conta pra gente, Negrito.
1: Fala desse mar, ótimo sábado pra você, muito bom dia pra quem tá com a gente também no show da manhã. É falar do Guarani, que entre saídas, e o que tudo indica, apenas uma chegada, já está de olho na próxima temporada. Mas para isso, precisa ter paciência. Isso porque a decisão da SAF, que acontece no próximo dia 25 de setembro, pode mudar e ser importante para a decisão da montagem do elenco, que disputa em 2027 o Campeonato Paulista e também o Campeonato Brasileiro da Série C.
0: É isso. E agora vamos falar da equipe da Ponte Preta. E quem tem as notícias da Ponte Preta pra gente é o repórter Fernando César. Fala, Fernando.
2: Alô, Decimar Leite, bom dia. Informações da Macaca aqui no show da manhã da Rádio Central. A Ponte Preta quitou o transfer ban na última semana e agora a expectativa da chegada de novos jogadores. Em parceria com o Boa Vista do Rio de Janeiro, a Macaca quitou o transfer ban e deve receber alguns jogadores aí para completar o elenco carente da Ponte Preta para a disputa dos 11 jogos finais da Série B. Alguns jogadores que chegam ao Majestoso: o zagueiro Gabriel Caran, o lateral esquerdo Rodolfo Tito, o volante Cal, os meias Denis Borges e Manu Ferreira, o lateral direito Felipe de Mauro. E tem também o lateral esquerdo Jota, que já estava treinando na Ponte Preta, mas não foi inscrito porque a Ponte estava no transfer ban e agora deverá ser registrado na CBF e ter condições de jogo. Próximo jogo da Ponte, nesta terça-feira, 19h30, no estádio VGD, em Londrina, revivendo a final da Série C do ano passado, Londrina e Ponte Preta. As duas equipes brigam contra o rebaixamento. A Ponte Preta, apenas 10 pontos, já está praticamente rebaixada. Mas o Londrina ainda sobrevive no campeonato e tem condições matemáticas de sair da Série C. Ponte Preta e Londrina terá a arbitragem de uma senhorita, Débora Cecília Cruz Correia, do estado do Pernambuco. A Débora vai apitar o jogo Ponte Preta e Londrina. É o primeiro jogo dela na Série B. Nesta temporada, a Débora Cecília atuou em 2 jogos da Série C e também apitando muitos jogos do futebol feminino. A assistente 1 do Rio de Janeiro, Thaís Marques Fonseca. Assistente 2, Elaís Juliana Santana, de Pernambuco. Ponte Preta e Londrina é o jogo na próxima terça-feira, com cobertura da Rádio Central. Falei da Ponte, aqui na Central, a rádio do futebol de Campinas.
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2: Olha a hora aí, 9:39. Bom dia para quem tá em casa, bom dia para quem tá no trabalho, onde quer que você esteja. Eu desejo um dia lindo, perfeito, maravilhoso. Bom tomando dia. Um gostoso café Moraes às 9:39. Bom, hein? Bom demais, né? Vamos tomar um café Moraes aqui com a minha querida ouvinte Ivani. Bom dia, Ivani!
3: Bom dia, Decimar, tudo bem com você?
4: Tudo bem.
3: Ivani de Letrópolis, Decimar, você tá bem?
4: Tudo bem.
3: Com certeza, né? Graças a Deus.
4: Graças.
3: Que continue bem. Que Deus olhe por você sempre.
4: Amém, meu
3: irmão. Decimar, coloca meu nome na oração que eu não ouvi.
4: Coloco sim.
3: Eu ando meio deprimida, assim, sabe, com angústia esquisita.
4: Tá.
3: Então, eu queria que você colocasse meu nome na oração, o nome do Heitor. E Heitor Cunha Gomes, da Valentina Gomes, na oração, por nome de Heitor e minha família Gomes.
4: Tá bem.
3: Obrigado, Senhor, fica com Deus.
4: Pode deixar.
3: Deus te abençoe.
4: Deus abençoe você também. Muito obrigado, minha querida. Estou colocando aqui agora na oração, né? Pedindo muito por você, pedindo muito por sua família, viu? Grande abraço, tá? Obrigado mesmo. Bom dia.
5: Oi, Lucimar, tudo bem? Seja um ótimo fim de semana.
4: Ô, Márcia.
5: Sabe o que eu ia fazer, Lucimar? Uma reclamação.
4: Fala, fia.
5: É, aqui em CDHU, todo santo dia não tem internet. Agora tá sem internet. Todo dia tá sem internet. O que tá acontecendo que você tá fazendo manutenção, né? Não tem internet, menino. Tá uma vergonha, a gente paga caro, a Claro, e tá fazendo isso. Todo santo dia não tem internet aqui. Dá um alô aí pra Claro aí, ó, pra eles arrumar direito, né? Que tá tudo sem internet aqui. Região CDHU, região dos Amarais, tá tudo sem internet. A gente precisa trabalhar pelo computador e não pode fazer esse serviço pelo computador porque tá sem internet.
4: Tá sem internet?
5: Tá uma vergonha.
4: Meu
5: todo
4: Deus.
5: Santo dia. Fala pra eles, fala que eles querem manutenção no broco. Não é mentira, não é manutenção no broco, não. Eles mesmo que algum lugar na rua que está arrumando, que não está arrumando direito. Fala pra eles aí, arrumar direito, Lucimar. Um abração, Lucimar.
4: Outro
5: um
4: amor.
5: Beijo.
4: Beijo,
5: bom
4: Márcia.
5: Bom semana.
4: Obrigado, Márcia. Beijo pra você também. Ô, pessoal da Claro. Clareia as ideias aí, claro. Clareia as ideias aí, claro. Todo dia no CDHU. Todo dia, viu? Todo dia no CDHU tá faltando a internet da Claro. Na hora em que o pessoal mais precisa da internet, falha. Aí liga lá na Claro, fala que tá tendo manutenção no bloco. Aí vai vendo, tá nada, não tem nenhum técnico lá, tudo mentira. Ô, pessoal da Claro, clareia as ideias aí, Claro.
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1: 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Olha a hora aí, gente, agora 9h49, olha a hora, 9h49, notícia, informação, prestação de serviços. 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Voltamos à redação da Rádio Central.
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1: Olha a hora, gente, olha a hora, 9h49. Olha a hora aí, ó, não perca a hora não, 9h49. Gabriel Ribeiro.
3: Campinas deu um passo importante para enfrentar os impactos das mudanças climáticas. A prefeitura reuniu nesta semana especialistas, pesquisadores e órgãos públicos para avaliar a preparação da cidade contra as ondas de calor extremo. O município aplicou um questionário internacional da ONU que analisa 18 indicadores estratégicos, incluindo saúde, planejamento urbano e abastecimento de água. A preocupação é urgente. Estudos mostram que o calor excessivo causou cerca de 120 mortes no Brasil em 2 décadas, agravando principalmente doenças cardíacas e respiratórias. Segundo o coordenador da Defesa Civil de Campinas, Sidney Furtado, o problema não afeta apenas os hospitais. Ele destaca que a prevenção começa muito antes e exige a integração de áreas como meio ambiente, infraestrutura, assistência social e educação. O diagnóstico feito por técnicos da Sanasa, Unicamp e Vigilância em Saúde vai servir para traçar novas metas e criar ações práticas antes da chegada dos próximos períodos de calor intenso. Da redação, Gabriel Ribeiro.
1: Muito obrigado ao repórter Gabriel Ribeiro pela informação, muito obrigado pela notícia aqui na Rádio Central. A todo instante o Gabriel voltando, trazendo aí o que está acontecendo na cidade, na região metropolitana. Se você viu alguma coisa, pode me comunicar, pode trazer aqui a informação na Rádio Central. Qualquer coisa que você viu aí, um ônibus quebrado, um acidente, né? Você pode trazer aqui para a Rádio Central, traga a informação que a gente coloca no ar. É, repito, é só você, viu alguma coisa aí? Grava uma mensagem de voz, manda para a gente. Qualquer coisa que você precisa informar, manda para a gente. Nesse momento nós temos 19 graus a temperatura, 89% a umidade relativa do ar. Hoje Campinas não passa dos 22 graus. Não passa dos 22 graus hoje. Então, abrigo da criança, né? É isso. Amanhã domingo vamos ter uma madrugada de 15 graus de hoje para amanhã, e amanhã a temperatura não passa dos 19. Então, um domingo mais frio, assim como a segunda-feira também. Domingo e segunda, de mais frio e chuva. Volta a abrir o tempo lá para terça-feira. tá? Aí quarta começa a ter um pouco mais de temperatura alta e quinta-feira também. No mais, friozinho de hoje até a próxima terça-feira, temperaturas amenas, né? E chuva de hoje também até a

próxima terça-feira. É a previsão para os próximos dias, a previsão para as próximas horas. Olha a hora, gente, olha a hora agora, 9h52, na Central. Você fica sabendo de tudo. Olha a hora aí, ó. 9h52.

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18: Olha a hora aí, gente, como o tempo passa. Não, já são 8 da manhã, mais 56 minutos, 8:56. Vamos aqui da Rádio Central à prestação de serviços, a Rádio Central ajudando a população de Campinas.
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18: 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Eu falei 8:56? 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São 9:56. 9:56. 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A Rádio Central tá aqui, ao lado da população, é para te ajudar, viu? Olha a hora, 10 em ponto, então vamos ajudar a população, vamos às ruas, vamos saber agora com os nossos ouvintes o que está acontecendo na cidade, os nossos ouvintes nos ajudando e participando aqui do programa, através do WhatsApp 971-483-497.
16: Bom dia.
17: 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Bom dia, Decimar. É a Romilda do DIC 1. Eu recebi alerta, sim. Eram umas duas, ou quase 3 horas da manhã no celular.
18: Uhum.
17: Falando da chuva.
18: Tá aí a Romilda, recebeu alerta lá da Defesa Civil, né? Hoje o telefone de madrugada, pli, pli, pli, pli. Defesa Civil informa, pli, pli, pli. Defesa Civil informa hoje, amanhã toda. A Romilda recebeu hoje de madrugada, né? O alerta da Defesa Civil. Um abraço pra você, Romilda, muito obrigado. Também aqui a Magali. Alô, alô, Magali, bom dia. Bom dia, Decimar. Eu recebi o alerta às 4 horas da manhã. Portanto, a Magali, hoje às 4 horas da manhã, recebeu o alerta da Defesa Civil. 4 horas da madrugada, recebeu alerta aqui também a nossa ouvinte, a Cidinha. Alô, alô, Maria Aparecida. A Maria Aparecida recebeu alerta hoje, às 4 horas da manhã, o alerta da Defesa Civil, não é?
20: Bom dia, Decimar, bom dia. Eu, Jane de Indaiatuba, eu recebi. Fiquei até meio apreensiva, sabe? Fiquei com medo.
18: A Jane, lá em Indaiatuba, também recebeu alerta. Eu também recebi o alerta, gente, hoje de madrugada, aqui em Souzas, né? Eu moro aqui em Souza e Defesa Civil informa e tal. Esse é o serviço, né, da Defesa Civil. Né? Chovendo muito. Aqui agora, deixa eu ver como é que tá. Chuviscando, né? Chuviscando. Não tá aquela chuva agora, mas tá chuviscando por aqui, né? Oi, Marilene. Bom dia.
0: Bom dia, Decimar. Abençoado dia pra nós. Quanta chuva, né?
18: Pois é.
0: É o poderoso que tá mandando. Nós
18: graças
0: temos que agradecer
18: a Deus.
0: E nada de reclamar. Obrigado, Senhor. Então, Decimar, eu escutei você falar aí sobre o alerta do...
18: O celular?
0: Do temporal. Eu recebi de madrugada duas vezes um alerta.
18: Aí, ó.
0: É, aquele ditado é... Eu escutei o celular dando, fazendo um barulhinho. Aí eu fui ver a... Foi ver, era um alerta. Aí passou um pouquinho, um pouco, outro alerta. Mas, graças a Deus, aqui tá tudo em paz, tá chovendo bastante, mas uma chuva tranquila, calma, sossegada, sabe? Mas é bastante chuva mesmo, é água pra caramba. Mas tá bom, né? Agradecer a Deus. Ô Decemar, eu gostaria que você ponhasse meu nome no sorteio do coisa da Exploflora aí, do cupom da Exploflora.
18: Tá.
0: Meu nome completo é Marilene Souza Correia, Parque Residencial Charlon, Campinas.
18: Tá bom. Pode deixar, viu, menina? E atenção, atenção, olha a notícia, ó, 10:03, prefeitura manda aqui o comunicado, a prefeitura acaba de fechar a região do Bosque, a prefeitura acaba de fechar também a região da Lagoa do Taquaral por causa de alagamento. Olha aí, ó. Com a nova alta dos índices de chuva, a Indec fechou agora há pouco a descida do Bosque. Que fica ali na General Marcondes Salgado, né? Que é isso? Aquidaban, ela termina no Bosque. E aí a descida do Bosque chama General Marcondes Salgado. Está fechada agora essa descida do Bosque. Então o pessoal vai ter que entrar por dentro do Cambuí. Então está fechada a descida do Bosque nesse momento. Ninguém pode passar pelo Bosque agora. Então evite agora Aquidaban. Você está na Aquidaban? Já procura cair para Moraes Salles. Então atenção, você está na Aquidaban, procura agora ir para Moraes Salles. Então o que estão fazendo? Eles estão desviando, quem está na Aquidaban, estão desviando pela contramão da Coronel Quirino para depois você sair na Moraes Salles. Então está fechada a descida do Bosque agora, viu? No Taquaral, bloqueio da Heitor Penteado ali... Desde a Almeida Garré até o balão do Distrito Policial. Ou seja, toda essa região ali da Heitor Penteado, da Lagoa do Taquaral, nesse momento está fechado todo esse setor. Desde ali a Almeida Garré até o quarto Distrito Policial. Ali está tudo fechado, você não pode ir de carro por lá. Perfeito? Então, você não pode ir para lá. Na região do Taquaral, bloqueio na pista interna da Heitor Penteado, desde a Almeida Garré até o balão do quarto distrito. E os amarelinhos estão por lá, fechando agora. Então, aquela região onde chove muito, onde alaga ali, principalmente perto do cartódromo, né? Então, tá fechado esse setor. E também, repito, tá fechada a descida do Bosque. Qualquer coisa que você estiver vendo aí, manda para mim. Meu WhatsApp é 971483497, não é? Se você também recebeu o alerta da Defesa Civil, olha só, quem recebeu o alerta da Defesa Civil foi o José de Cairo Neto. Olá, Decimar, aqui o José de Cairo Neto. Decimar, eu recebi sim o alerta, viu? Bom fim de semana para você. Obrigado, meu irmão. Ele também recebeu o alerta da Defesa Civil. Alô?
21: Bom dia, Decimar. Tudo bem, Decimar? Decimar, gostaria de colocar meus filhos nome na oração? Nome dos meus filhos? É Anderson, Cristiano, Patrícia e Márcio. E minha netinha que estava meio doentinha, Ágata, a Paloma, João Pedro e Júnior. E
18: tá bom, tá bem.
21: E o meu Fátima, minha esposa Donizete. Eu amanheci com muita dor, sabe, na hérnia, na barriga? Muita dor hoje. e colocasse meu nome na oração por 9 dias, por favor.
18: Tá bom,
21: pode deixar. Fica com Deus, obrigado.
18: Fica com Deus também. Mande sua mensagem. Meu WhatsApp é 971-483-497. Vou repetir, 971-483-497. Olha a hora. Não perca a hora, não. Olha a hora, 10:07. Olha a hora aí, ó. 10:07 na Central.
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0: Olha a hora aí, gente, não perca a hora, não. 10:10, olha a hora, gente, 10 da manhã mais 10 minutos. Bom dia para quem tá em casa, para quem tá no trabalho, onde quer que você esteja. Eu desejo um dia lindo, perfeito, maravilhoso. Eu tenho certeza que vai ser, que já tá sendo, que vai ser, né? Ou não vai? Tenho certeza disso, que vai ser um dia perfeito para você, para mim, para todos nós, né? E você tem cuidado da visão? Tem cuidado da vista? Não? Então a Rádio Central ajuda você. Prestação de serviços na Rádio Central.
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0: Cuide da visão. Cuide da vista. Existe uma vitamina que vai te ajudar a limpar a visão. Se você tem catarata, pressão alta nas vistas, qual o problema de visão que você tem? Existe uma vitamina principalmente para quem tem catarata, para quem tem pressão alta nas vistas, para quem tem, às vezes a pessoa tem diabetes, né? Diabetes é complicada porque deixa a visão turva. Então existe uma vitamina que limpa a visão. Você fez a cirurgia da vista, não deu certo? Não deu, né? Não deu. Ah, então. Você tem catarata? Então. Ó, presta atenção no que a querida amiga Valdiceia vai falar. Ó, presta atenção.
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0: Tá vendo? Se foi bom para ela e foi mesmo, vai ser muito bom para você. Você viu a Valdiceia? Se foi bom para mim, vai ser bom para você. Clareou a vista dela. 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
3: Bom dia, Decimar.
0: Bom dia.
3: Muito bom dia para todos os ouvintes da Rádio Central. 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Minha gente, vocês ouviram? 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
0: Olha a hora aí, gente. Olha a hora agora, 10 da manhã, mais 17 minutos, 10 e 17. Hora da notícia. Na Central você fica sabendo de tudo. Voltamos à redação da Rádio Central. Olha a hora, 10 e 17.
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0: O Gabriel Ribeiro trazendo a informação de momento. Gabriel.
4: Estão abertas as inscrições para a oficina gratuita Nos Passos da Dança Negra Contemporânea. A formação começa no dia 25 de setembro no Espaço Arte Africana, que fica no Jardim Chapadão. É uma oportunidade incrível para explorar a memória, a ancestralidade e a identidade afro-brasileira por meio do movimento. O projeto é uma parceria da Escola Municipal de Cultura e Arte com a Secretaria de Cultura e Turismo. O curso é aberto para todo mundo a partir do 12 anos, incluindo jovens, adultos e idosos. E o melhor, não precisa ter experiência com dança. As aulas duram 6 meses e dão direito a certificado. São 2 turmas disponíveis com 15 vagas cada uma. A primeira turma tem encontros às sextas-feiras, das 7:30 às 9:30 da noite. A segunda turma se reúne aos sábados, das 2 às 4 da tarde. O endereço é Avenida Luiz Ismânio, número 190, no Chapadão. As inscrições são totalmente de graça e devem ser feitas no site da Prefeitura de Campinas. Como as vagas são bem limitadas, vale a pena garantir a sua o quanto antes. Da redação, Gabriel Ribeiro.
0: Muito obrigado ao repórter Gabriel Ribeiro pela informação aqui na Rádio Central. A todo instante, a todo momento, você fica sabendo o que está acontecendo na cidade, você fica sabendo o que está acontecendo nas ruas, nas avenidas, né? E você também pode fazer o programa junto comigo. Você é meu apresentador, você é minha apresentadora, é? É só gravar a mensagem de voz e mandar para o meu WhatsApp, 971483497. É só você gravar a mensagem e mandar para mim aqui, ó. 971483497. Gravou a mensagem, você manda para cá. Vamos saber agora o que vão fazer os candidatos à presidência da República. Olha a hora, 10 e 19. O que fizeram? O que fizeram ontem os nossos candidatos à presidência, o que vão fazer hoje, enfim, a agenda dos presidenciáveis, repórter Pedro Lacerda.
5: Os candidatos à presidência da República participaram de eventos de campanha em todo o país nesta sexta-feira. Flávio Bolsonaro, do PL, teve agenda em Manaus, no Amazonas, onde fez parte de uma motossiata. Hertz Dias, do PSTU, realizou panfletagem em Jaboatão dos Guararapes, em Pernambuco, onde também concedeu uma entrevista para a Rádio Projeção. O candidato defendeu o fim da escala 6x1.
6: Tem um debate que está colocado aí, que é a redução da jornada de trabalho. Acabar com essa escala de trabalho semi-escrava 6x1. O debate que está em torno aí agora de 5x2, mas tem que manter no máximo a jornada de trabalho semanal para 36 horas. Porque reduzindo a jornada de trabalho, automaticamente você vai ter que incorporar mais pessoas ao mercado de trabalho. Então gera emprego. Gerando emprego, aumenta a demanda por consumo. Aumentando a demanda por consumo, aumenta a demanda por produção.
5: Romeu Zema, do Partido Novo, teve atividades de campanha em Fortaleza, no Ceará. Renan Santos, do Missão, participou de sabatina no portal UOL. O candidato falou sobre o fim da atual política de reajuste do salário mínimo.
7: O BPC e o salário mínimo, você aumentar, desculpa, a aposentadoria com base no salário mínimo, não torna as pessoas que recebem esses benefícios mais capazes de comprar coisas, porque o efeito contrário que isso gera é um efeito de aumento nos gastos nas contas públicas, descontrolado. Isso aumenta a trajetória dos juros, aumenta a relação dívida PIB, isso faz com que o dinheiro fique mais caro, que é o famoso dar com uma mão e tira com a outra. No fim do dia, a pessoa pode achar, nossa, minha aposentadoria foi reajustada de acordo com o salário mínimo. Tá, mas o produto na gôndola vai estar mais caro.
5: Edmilson Costa, do PCB, concedeu entrevista para o podcast da Associação Nacional dos Trabalhadores Portuários. O candidato disse que é preciso fazer uma auditoria da dívida pública.
8: Nenhum país do mundo pode se desenvolver com uma sangria de recursos desse tipo. Então nós vamos ter que fazer uma auditoria da dívida para ver o que é dívida real, o que é dívida financeira. O Brasil tem 10 trilhões de dívida. Essa dívida foi feita para construir hospitais, para construir estradas, para construir escolas? Não, ela foi feita simplesmente a partir dos juros altos definidos pelo Banco Central. Então nós temos que reduzir de maneira radical essa dívida através da auditoria.
5: O presidente Lula, do PT, realizou comício em Porto Alegre, no Rio Grande do Sul. Wilson Grassi, do Democrata, fez uma palestra em uma universidade na capital paulista. Augusto Cury, do Avante, participou de sabatina no SBT nesta noite. Ronaldo Caiado, do PSD, continua internado em São Paulo após diagnóstico de pneumonia. O candidato apresenta quadro estável, respira espontaneamente e apresenta boa evolução. Os candidatos Clariana Barão, do DC, Rui Costa Pimenta, do PCO, e Samara Martins, do UP, não divulgaram a agenda pública de campanha. Com reportagem de Gésio Passos, da Rádio Nacional em Brasília, Pedro Lacerda.
0: Muito obrigado ao repórter Pedro Lacerda, que trouxe aí tudo que os candidatos à presidência estão fazendo, né? Atenção, funcionários são presos, roubando a própria empresa em Indaiatuba.
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0: Olha a hora, gente, 10h23. Dois funcionários foram presos com 30 quilos de cobre furtados da própria empresa onde trabalhavam. Permitidos, é claro, né? Cidade de Indaiatuba. O material foi encontrado escondido no assoalho dos bancos traseiros de um carro que estava deixando o estabelecimento no horário de saída do expediente. A guarda municipal foi avisada pelo proprietário da empresa. Ó, tô desconfiado que dois funcionários meus estão saindo daqui com cobre. A guarda municipal cercou o carro, fez uma abordagem na rua Alberto Magnusson. Os dois confessaram o furto e disseram que pretendiam vender os canos de cobre em um ferro velho por cerca de R$1.000. A dupla, presa, levada ao plantão policial à disposição da justiça e certamente já demitida. Os dois perderam a liberdade e perderam o emprego. Foram demitidos por justa causa por roubarem cobre da empresa onde eles trabalhavam. Que vergonha, não? Que vergonha. 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
0: Hora da participação dos nossos ouvintes. Nossos ouvintes aqui na Rádio Central são nossos repórteres. Aqui você participa, interage com a gente. Faça como faz a Maria Carvalho. Oi, Decimar, muito bom dia. Coloca meu nome nas orações. Decimar, eu tive um acidente doméstico e acabei quebrando o punho. E coloca o nome do meu irmão, João, que está com um problema de saúde. Todos que estão precisando de orações. Claro, minha querida, um grande abraço para você, para a querida Maria Carvalho. Eu estou colocando você, estou colocando toda a sua família na oração, em especial você que quebrou o punho nesse acidente aí, né? Oh, que Deus possa te proteger, tá bom? Querida Denise, bom dia, meu anjo. Bom dia.
10: Bom dia, meu amigo Decimar. Tudo bem com você?
0: Graças
10: bom
0: a Deus.
10: Bom dia, André. Bom dia, ouvintes. Bom dia, Ariane. É. Bom dia para as meninas. Um bom fim de semana
0: para você,
10: para todos nós. Eu estou trabalhando, graças a Deus. E que Deus abençoe nosso final de semana, tá bom, querido?
0: Amém, querida.
10: Põe meu nome nas orações e também no sorteio. Eu recebi o alerta, assim, acho que era umas 3:30, quase 4 horas, mas graças a Deus, dormi, não vi nada. Se ventou, se choveu muito, eu não vi nada. Acordei era 6:00.
0: Olha só.
10: Beijo, beijo, beijo, Denise Cristina Dan.
0: Beijo, Denise.
10: Tchau.
0: Beijo, beijo. Aqui também eu recebi o alerta, aqui em Souzas, a Denise também recebeu, né? Bom dia.
11: Dia desse mar, bom dia, bom dia, bom dia. Deus abençoe a vida, saúde, trabalho, família. Ah, bom dia, André. Amém. Deus abençoe a vida, saúde, trabalho, família, André. Bom dia, Padre Rodrigo, onde Deus estiver, que Deus abençoe. Bom dia, Sônia, bom dia, Cleite, Jura, Jura, Rony Viana, que Deus os abençoe, todos que aí trabalham, todos que aí estão. E bom dia, família Central.
0: Bom
11: Deus os abençoe.
0: Dia.
11: Abençoado final de semana, Decimar.
0: Obrigado, amor.
11: Chuva, Decimar.
0: Chuva.
11: Oh, meu Deus, é tanta chuva, mas seja feita a tua vontade, Senhor, não a minha.
0: É isso aí, minha querida Lolita, um beijo pra você, bom dia.
12: Bom dia, Decimar, um ótimo sábado, um bom programa pra você. Eu também recebi várias vezes essa alerta.
0: Olha só, o Zé
12: aqui
0: Félix.
12: Em Montemor.
0: Essa madrugada também aqui em casa, vários alertas, né? Acordou a família aqui, acordou minha esposa, acordou a Luísa, né? Os alertas da Defesa Civil do Estado de São Paulo, né? Você recebeu os alertas hoje também, é?
13: Decimar, bom dia. Sou a Lenira aqui do centro de Campinas. Recebi alerta por volta de 2:30 da manhã.
0: Tá bom, viu, Mira? Muito obrigado, né? Muito obrigado, viu? É, muito obrigado pela sua audiência, muito obrigado por nos ajudar, que ela também recebeu o centro de Campinas, também hoje nós tivemos aí o alerta da Defesa Civil, né?
14: Bom dia, Vicente Malete, manda uma palavra pro Beto, pro meu pai, pro minha mãe, pra Alice, tá bom?
0: Tá bom.
14: É Renato de Valinhos.
0: Renato. Eu vou mandar abraço para todo mundo, viu, que você gosta, viu, Renato? E gostamos muito de você, viu? Eu gosto muito de você, Renato. Todo mundo aqui da rádio gosta muito de você, menino, tá? Ei, Renatão, ó o André mandando aqui um, batendo palma para você aqui, ó. Olha o André batendo palma para você, Renato. Aquele abraço, Renato, né? Gente boa, né? Menino bom, né? Menino especial. Esse é o termo que a gente, que eu gosto de usar. Você, Renato, é especial, viu? Bom dia, bom dia.
15: Bom dia, Decimar, eu tô te ouvindo. Graças a Deus que nós estamos em paz, mas eu, né, na verdade que aqui dá alagamento, é baixada, é muito perigoso, principalmente esse terreno que até hoje a mulher não morou.
0: Ixi,
15: quando
0: Maria.
15: Chove, arrasta tudo e topa os bueiros, aí vem imunda assim para as casas.
0: Né,
15: a minha já teve imundada por conta do barranco lá que cavucou com lama, já atingiu o muro de uma casa aí, esse terreno que está irregular, amigo.
0: Não.
15: Até agora as autoridades não fizeram nada, agora vem a política, eles fazem, às vezes, talvez propostas, vão em todo que é lugar. Depois ele vira as costas e adeus e não resolve.
0: Nunca mais.
15: Nem
0: né?
15: Resolveu sobre trânsito, depois a placa que eu te falei, até pedindo, estão pedindo, fazendo de tudo para eles trocarem. Porque os caras não estão respeitando, amigo, não estão respeitando. Sabe, passa caminhão, passa ônibus na viável e não tá nem aí. Não tem instalação de câmara, não tem nada, amigo. E o que está acontecendo é acabando com nossas casas, afundando o solo. Principalmente o solo úmido agora, passou um ônibus, fregando, ônibus executivo. Nossa, Petrinho, parece que tremendo tudo dentro de casa e começa, parece, a soltar até piso dentro da casa, tá conversando. Olha, amiga, é uma situação, mas graças a Deus, caótica, a chuva nossa não teve nem inundação, graças a Deus, fiquei atenta, esperta, sabe, as alertas locais, né, na verdade, como os bueiros para estar limpando. graças a Deus que não veio inundação para nós. E recebi alerta da Defesa Civil da madrugada, estava no celular, entendeu?
16: Sim.
15: Mas graças a Deus que choveu, foi uma chuva em paz. Até agora nós estamos em paz. Deus abençoe, temos que orar muito a Deus para ser uma chuva em paz, bem distribuída, não é verdade, amigo, para todos nós. Um bom dia, tá? Abraço, fica com Deus. Tchau, tchau.
16: Tudo de bom para você, minha querida, muito obrigado. Portanto, ela também recebeu aí os avisos, né, os alertas da Defesa Civil aqui do estado de São Paulo, né? Ela disse que lá na região dela, lá tem uma pessoa lá que não arrumou o muro, a água fica cá. Olha que situação, não? Bom dia!
17: Bom dia, Decimar, coloca o nome da minha mãe em memória, hoje seria aniversário dela, e da Conceição Rob Manzona. E meu pai e meu irmão, meu pai Arthur e meu irmão Manuel em memória também. Um ótimo sábado para você. Deus abençoe.
16: A você também.
17: Eu sou Esmeralda do Jardim Novo Campos Elíseos.
16: Alô, Esmeralda, Deus abençoe você. Com muita saúde, paz, harmonia, alegria e felicidade. Alô, Esmeralda, obrigado pela audiência, viu, Esmeralda? Olha a hora 10h31, hora de prestar serviços à população.
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16: Gente, a dor é algo que você não precisa ter. Não tem necessidade. Pra quê, né? 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
3: A partir de agora, a maior corrente de orações do Brasil. Pelo bom e velho rádio AM870 e pelo nosso canal do YouTube Decimar Leite, estamos todos reunidos pedindo para Maria passar na frente. Você que é católico, peça a intercessão de Maria. Você que não é católico, de qualquer outra religião, peça a Deus. Peça a Deus. Estamos reunidos em nome do Pai, em nome do Filho, em nome do Espírito Santo, pedindo para Frei Galvão, o primeiro santo brasileiro, abençoar a todos nós.

0: irmão e irmã, devoto e devota do nosso primeiro santo brasileiro, Frei Galvão. Eu, Padre Armênio, capelão do Mosteiro da Luz, te desejo que nosso Senhor Jesus Cristo e Nossa Senhora, a Imaculada Conceição, e Santo Antônio de Santana Galvão estejam hoje e todos os dias de tua vida ao teu lado para te proteger, dentro de ti para te conservar, à tua frente para te guiar, ao teu lado para te guardar e acima de ti para te abençoar. Que desça sobre você, sua família e todo o nosso povo brasileiro, pela intercessão de Santo Antônio de Santana Galvão, as bênçãos de Deus Todo-Poderoso, o Pai, o Filho e o Espírito Santo. Amém.
1: Eu consagro a Nossa Senhora Aparecida toda a família central. Na voz do Padre Vitor Coelho de Almeida, Padre Vitor de Aparecida do Norte, que todos nós, que toda a nossa família seja consagrada por Maria.
2: Santíssima, que em vossa imagem milagrosa de Aparecida espalhais inúmeros benefícios sobre o Brasil. Eu, embora indigno de pertencer ao número dos vossos servos, mas desejando participar dos benefícios da vossa misericórdia, prostrado a vossos pés, consagro-vos o entendimento, para que sempre pense no amor que mereceis. Consagro-vos a língua, para que sempre vos louve e propague a vossa devoção. Consagro-vos o coração, para que depois de Deus vos ame sobre todas as coisas. Recebei-nos, ó Rainha incomparável, no ditoso número dos vossos servos. Acolhei-nos debaixo da vossa proteção. Socorrei-nos em nossas necessidades espirituais e temporais, e sobretudo na hora da nossa morte. Abençoai-nos, ó Mãe Celestial, e com vossa poderosa intercessão, fortalecei-nos em nossa fraqueza, a fim de que, servindo-vos fielmente nesta vida, possamos louvar-vos, amar-vos e render-vos graças no céu, por toda a eternidade, assim seja. Pela intercessão de Nossa Senhora Aparecida, Rainha e Padroeira do Brasil, a bênção de Deus Onipotente, Pai, Filho e Espírito Santo, desça sobre vós e permaneça sempre. Amém.
1: Amém. E agora vamos até a paróquia Bom Jesus, porque tem missa amanhã. A primeira missa acontecendo bem cedinho, 7 horas da manhã. E a segunda missa acontecendo às 10 horas da manhã. Querido amigo irmão, Padre Rodrigo Oliveira, que prazer te receber no programa. Bom dia, Padre Rodrigo.
3: Olá, Decimar. Muito bom dia. Que Deus te abençoe. E muito bom dia também a todos os ouvintes da Central, que nesta manhã de sábado, a paz do Bom Jesus, o amor de Maria, esteja presente na vida e na família de todos. Meus amigos, minhas amigas, amanhã domingo, dia do Senhor, que dia importante, gente. Amanhã eu estarei na paróquia Bom Jesus, celebrando as missas de cura, libertação e exorcismo. E amanhã o padre vai fazer uma bênção muito especial em favor das famílias. Nós vamos rezar pedindo a Deus que envie os seus anjos para se acampar ao redor da nossa casa e ao redor da nossa família. Você sabe que o nosso lar, a nossa casa, é o primeiro lugar onde nós aprendemos a amar, onde nós aprendemos a perdoar, aonde nós aprendemos o que é paz, o que é felicidade, o que é união. É ou não é verdade? O nosso lar é o primeiro lugar aonde nós aprendemos essas coisas. Acontece que, infelizmente, Muitas famílias estão hoje vivendo em meio a brigas, em desentendimentos, discórdia. Quantas famílias estão sofrendo dia após dia? Alguém dentro de casa que é violento, alguém dentro de casa que sofre com vícios e aterroriza a família inteira. Quer dizer, quantas famílias que já não sabem mais o que é ter paz? E você que está me ouvindo agora, que não aguenta mais sofrer dentro do lar, esteja presente nas missas amanhã. E eu peço para você levá-la na paróquia uma toalha de mesa. Leve na paróquia uma toalha de mesa para ser abençoado. E depois você vai colocar essa toalha de mesa e vai preparar um almoço, um jantar, um café da tarde para toda a sua família. E olha, Jesus vai estar presente, os anjos estarão presentes e a sua casa vai se transformar, o seu lar vai ser abençoado em nome de Jesus. Então, olha, essa tempestade vai passar e a sua família vai ser abençoada. Esteja presente amanhã, às 7 da manhã e às 10 horas da manhã. 7 da manhã, primeira missa carismática, e 10 da manhã, a segunda missa. Leve lá na igreja, não esquece. Leve amanhã nas missas uma toalha de mesa para ser abençoado. 7 da manhã e 10 da manhã. E a paróquia Bom Jesus fica no centro de Campinas, na rua Francisco Teodoro, 278. Rua Francisco Teodoro, 278. Gente, é pertinho ali do viaduto Cury, é pertinho do terminal central, no centro de Campinas. Rua Francisco Teodoro, 278, próximo ao viaduto Cury.

0: Amém.
1: Até lá.
0: Até lá, padre, muito obrigado. Muito obrigado, que Deus te abençoe muito, viu, padre Rodrigo? E agora a bênção da água com o padre Antônio Maria, que a água abençoe os lares do Brasil.
2: Agora nós vamos pedir a Deus que abençoe a nossa água. A água que eu tenho aqui e a água que você tem aí. Senhor Deus Todo-Poderoso, fonte e origem de toda a vida, abençoai esta água que vamos usar com confiança para implorar o perdão dos nossos pecados e alcançar a proteção da vossa graça contra toda doença e cilada do inimigo. Em nome do Pai, do Filho e do Espírito Santo. Amém.
0: Graças a Deus.
2: Lavai-nos, Senhor, de todo mal.
0: Graças a Deus. Eu quero que você ouça essa mensagem, ó. Presta atenção, uma mensagem emocionante. Uma mensagem que me deixou muito contente, que me deixou muito feliz ao receber aqui na Rádio Central, ó.
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0: Ô, Genivaldo, aí de Sumaré, ô, lugar bom Sumaré, né? 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
1: 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Muito bom dia, Padre Reginaldo.
2: Bom dia, povo de Deus. Quem é este que me chama para vida, para este sábado? Obrigado, Senhor, pela oportunidade de mais um dia. E vamos juntos pedir nessa semana da pátria luz. Luz para as nossas vidas, luz para os governantes, e que o Brasil, sem dúvida, possa ser um gigante em dignidade e solidariedade. Rezemos em nome do Pai, do Filho e do Espírito Santo. Amém. Senhor Jesus, foram tuas as palavras: eu sou a luz do mundo. Quem me segue não andará nas trevas, mas terá a luz da vida. Senhor, eu creio e professo que, de fato, és a única luz que não tem fim. E é por isso, Senhor, que peço: iluminai a nossa pátria nessa semana da pátria, da cidadania, dos bons cristãos. Iluminai os governantes para que possam exercer o poder no serviço do bem comum. Iluminai, Senhor, todas as situações de conflito nas cidades e no campo, que a nossa pátria possa valorizar a todos, dando dignidade, o pão de cada dia, saúde, educação. Senhor, Senhor Jesus, luz do mundo, eu também peço e suplico: ilumina minha existência. No início desta manhã, por intercessão de Nossa Senhora da Luz, afasta o que obscurece o horizonte da minha vida. Afasta o que me impede de ver este dia que começa com esperança. Dissipa, Senhor, a névoa da incredulidade. Dissipa, Senhor, a escuridão da mentira. Dissipa as trevas do pecado. Faz, Senhor, que a luz da fé, da Eucaristia, da palavra de Deus neste mês seja a verdade para a nossa vida. Não permita, Senhor, que os ventos do mundo, as atrações, as turbulências, as tempestades possam diminuir e até apagar a luz, a tua luz, que brilha dentro de cada ser humano. Que a tua luz permaneça em mim no dia de hoje, mas que a tua luz, Jesus, brilhe em toda essa pátria amada, cujo primeiro nome foi Terra de Santa Cruz. Ofereça esse Pai Nosso para o bem do nosso Brasil e para alguém em particular. Pai nosso que estais no céu, santificado seja o vosso nome. Venha a nós o vosso reino, seja feita a vossa vontade, assim na terra como no céu. O pão nosso de cada dia nos dai hoje. Perdoai-nos as nossas ofensas, assim como nós perdoamos a quem nos tem ofendido. E não nos deixeis cair em tentação, mas livrai-nos do mal. Amém. Nossa Senhora da Luz, rogai por nós. Bom dia a todos.
1: Bom dia a todos. E agora, a milagrosa bênção do padre mais milagroso do Brasil, Padre Donizete de Tambaú.
3: Nome dos Oremos, Deus, sobre essa próxima criatura vista, peço leja, pede vontade em tua, Deus, a princípio a ser Cristo, nome nosso, amém. Benedicto, Dele, potente, Pater, Filho, Espírito Santo, descende vós, Mãe de sempre, amém.
1: Na Rádio Central, nosso maravilhoso momento da oração volta na segunda-feira, viu? E que todos tenham um final de semana abençoado, maravilhoso, né? Que tudo aconteça de bom, né? Que essa chuva abençoada por Deus possa ser tranquila, que ninguém se machuque, que não tenhamos feridos, né? Que os rios não transbordem, apesar de já termos agora transbordamento, está acontecendo, por exemplo, no clube, na cidade de Jaguariúna, na cidade de Campinas, em Souzas, o clube já transbordou, viu, gente? Já temos o transbordamento lá em Souzas, lá no Regatas, o rio já transbordou, o Regatas tem lá o clube, a água transbordou no clube, muitos lugares com alagamentos, então tome todo cuidado, viu? Todo cuidado é pouco. Então, tá, nesse momento o clube Regatas em Souza está alagado, a água tá subindo muito em Sumaré. Sumaré é a cidade mais atingida pelas chuvas, né? A cidade de Sumaré com problemas sérios. Também problemas sérios ali, ó, na cidade Capivari, problemas na cidade de Capivari. Temos problemas também na cidade de Montemor. Eu não sei se a Soninha Amaro já chegou, se ela pegou chuva no trajeto até a rádio. Com certeza pegou chuva no trajeto até a rádio, né? Porque tá chovendo bastante. Pegou chuva, Soninha?
4: Agora tá melhorando a chuva, mas o tempo tá fechado, viu? Deu pra eu sair do carro e vir aqui só com chuvisqueiro, viu, desse mar.
1: E que coisa, né, Soninha? Vamos rezar aí, né, pra que ninguém tenha problemas com essas fortes chuvas, né, menina? Tá um negócio terrível, não?
4: Ontem à noite, de madrugada, tocando o celular, apitando com alerta, né?
1: Alerta da Defesa Civil, sim, você recebeu também, né?
4: Recebi agora há pouco, de novo, faz uns 15 minutos também.
1: Agora há pouco também apitou aqui o meu, dizendo que pode ter vento forte, né? Vamos rezar para que ninguém se machuque.
4: Amém.
1: Soninha, bom programa para você, viu?
4: Obrigada, tô ao vivo e a cores.
1: Então você já, eu não vou nem encerrar o programa, você fica com a Soninha Amaro, com o André Pereira. Valeu, gente, fique com ela.
4: Valeu, beijo.
1: E segunda-feira eu tô de volta às 7 e pouquinho da manhã. Tchau.

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de semana pra você, um ótimo sábado. Eu sou a Sônia Amaro e vou junto com vocês até a 1 da tarde. Seja bem-vindo, seja bem-vinda. Nos nossos telefones pra sua participação é musical, hein, gente?

0: Sextou, e aqui, gente, hoje é o Sábado Musical, você pode pedir a sua música pelo 19 971 483 4977, e continue, gente, a chuva continua, daqui a pouquinho tem aquela música que fala de chuva caindo muito bem nesse sabadão. Tá tudo bem com vocês? Sônia Mário, o que que vai ter hoje? É musical, tem a nossa receita, né? Nós temos a nossa mensagem positiva do sabadão, nós temos a capelinha do Padre Vieira amanhã, hein, gente? Ó, o mundo não tá de brincar, não, vamos orar e também vamos tirar toda essa inveja que anda aí caminhando, circulando em volta da gente, né? Vamos tirar na capelinha e daqui a pouquinho eu vou falar o que que vai ter, tem água benta, coisas boas amanhã, domingo, às 14h e às 9h. Ó, pega a sombrinha, como eu fiz, vem pro trabalho, vai lá, aquela água benta que você vai jogar lá no seu trabalho, na sua casa, né? Ele vai fechar o seu corpo, abrir os caminhos, o Padre Vieira, é isso mesmo, capelinha do anjo São Miguel Arcanjo, amanhã às 9h. E tenho também, gente, oração do poder de Jesus, estamos aqui, devemos agradecer, não é verdade? Agradecer a chuva. Ontem eu falei assim pro um rapaz, ele não chega a ser morador de rua, porque agora ele tem uma casinha, mas ele limpa a calçada, antes ele era, sabe? Ele morava assim na calçada, aquela coisa toda. Hoje ele tira as graminhas, tem o servicinho dele, né? E eu falei pra ele, olha o sol, que beleza, vamos agradecer. Ele falou pra mim, vamos agradecer a chuva também. Eu falei, você tá certo. Então vamos agradecer a chuva, a gente tem que passar pela chuva, pedir que Deus nos abençoe, né? Hoje e sempre, a nossa família, a sua família. Então daqui a pouquinho tem oração do poder de Jesus. Meio-dia, 12h25, o que que tem, gente? Horário político, isso mesmo, horário político, são 25 minutinhos de horário eleitoral até meio-dia, 12h25. Aí a Sônia Amaro continua de meio-dia, 12h25 até a 13h, trazendo tudo pra você, fofocas, aquelas coisitas que você gosta. Bom, tá liberado pra você, então. Já ouvi os nossos telefones, o meu bom dia. Agora o bom dia pra ele que tá comigo aqui, acorda de madrugada. André Pereira, bom dia.
1: Bom dia!
2: Esse cara sou eu.
0: Esse cara é ele. E vamos à nossa mensagem. Tá faltando alguma coisa na abertura, André? Não. Fiz tudo certinho. Daqui a pouquinho eu... Ó, não deixe por última hora. Eu sei que você tá em casa, você não tá saindo, né? Né? É, ou Sônia, fui na padaria, acordei tarde, acordou que nem a Sônia Amaro. Então pega aí, já manda uma mensagem pra mim e fala, nem vou perguntar se tá chovendo na sua cidade, que com certeza tá. O solzinho ontem foi só uma enganação, mas deu pra enxugar a roupa, né, gente? Quem foi esperto, colocou lá fora na hora do sol, deixou até umas 5, 6 horas, pronto, secou, né? Então vamos torcer que um solzinho saia também, né, gente? Então vamos à nossa mensagem positiva para a gente começar o programa. A hora é agora. Mensagem positiva de hoje.
3: A hora é agora da mensagem positiva do dia. Pare de tentar ser perfeito. Concentre-se em progredir. A busca pela perfeição pode ser uma armadilha mortal para o progresso. Martha Graham, uma das coreógrafas mais importantes do século XX, experimentou isso de forma dolorosa durante o inverno de 1931. Depois de meses dedicados a uma série de danças, sentia que seu trabalho não estava à altura da sua reputação. Apesar de bailarinos e amigos elogiarem sua criação, ela só conseguia ver os defeitos. A frustração era tão grande que chegou a acreditar que todo o inverno havia sido desperdiçado. Destruí meu ano, lamentou. Esse perfeccionismo sufocante é um destino comum para pessoas talentosas. Seus padrões elevados, que as ajudam a alcançar excelência, podem se transformar numa prisão criativa. Como disse Winston Churchill, o perfeccionismo não é mais que outra forma de paralisia. Ficamos presos numa resistência que, no fundo, é medo. Medo de falhar, de não ser suficientemente bons, de enfrentar a vulnerabilidade de mostrar nosso trabalho e ser julgados. É possível evitar os erros? Não, mas é possível trabalhar para minimizá-los. Esse enfoque nos lembra que o objetivo não é ser impecável, mas crescer de maneira contínua. O perfeccionismo não é humildade. Não se trata de dedicação nem de excelência. Pode ser narcisista, uma forma de evitar o desconforto de terminar e o risco de se expor. No entanto, o trabalho só está completo quando é entregue. Avançar exige coragem para aceitar nossas imperfeições, reconhecer nossos limites e ainda assim seguir adiante. Aceitar que nunca seremos perfeitos é libertador.
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0: Tá aí a mensagem de hoje pra vocês, gente. Uma música que tem tudo a ver. Vem pra cima, hein? Chove chuva, deixa chover. Hoje é dia da gente tocar música com chuva, né? Escolhe aí mais uma.

0: coisa linda, chove chuva, chove sem parar. Vamos ao nosso WhatsApp, agora é o giro da mais querida é essa aqui, ó.
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0: Bom, vamos que vamos aqui, libertação, vamos trazer já já, hein, pra você, minha amiga Sônia Amaro. Tem capelinha amanhã com essa chuva? Tem. Lógico, às 9 da manhã, hein, e às 2 da tarde, viu, gente? Já já o endereço e telefone também. Regina Pavim, beijo pra você, vamos colocar no ar.
2: Sônia Amaro, bom dia, uma semana aí abençoada, viu? Uma semana que já vai pra amanhã,
0: iniciando,
2: no começo,
0: né,
2: dela, né? Que seja muito abençoada. Toca pra nós ouvir aí o ritmo da chuva com Demétrios, Chuva, Suor e Cerveja com a Gal Costa. Uma das duas é muito bonita.
0: Boa.
2: Tá aí homenageando a chuva aí, que venha com Deus, que venha mansa, sem estragar nada, né?
0: Sim, que a
2: ela
0: gente
2: vindo
0: pede.
2: Mansinha, nós fica feliz.
0: Sim.
2: É ruim quando vem com ventania, com temporal, estragando a vida das pessoas.
0: Não, não, isso.
2: Um abraço, um bom dia.
0: Chuva leve e abençoada. Daqui a pouquinho, Regina. E ela escolheu duas, né, aí, André? Então a gente toca. A Gal Costa, eu não me lembro dessa música, Cerveja, Chuva. Depois a gente toca um pedacinho de cada, viu, meu amor? Todo mundo ligadinho, obrigada pela sintonia. Bom dia, Soninha, André Pereira, ouvintes, que você tenha. Tenham aí um maravilhoso final de semana. Toca uma música pra mim aí, qual que é que você quer? Denise Cristina Dantas, escolhe aí, Denise, escreve aí pra Sônia Amaro, você pode falar. Escolhe, aqui você manda, você quase não participa, mas eu sei que você tá ouvindo todos os dias, né, mulher guerreira? É, estou trabalhando, Sônia, e dei uma rápida parada. Denise Cristina Dantas, beijo, meu amor. Vamos colocar na oração a Denise, o filho dela, a família, né? Denise e Cristina Dantas, vamos tocar a música pra você, mas se você tiver alguma aí, manda aí, tá bom? Manda aí que a gente toca pra você, querida. Quem mais? Aqui Jardim Londres, pertinho da gente.
3: Oi, Sônia Amaro, bom dia. É a Sandra.
0: Oi, Sandra.
3: Ô, Sônia Amaro, toca aquela música do Cocoricó, Chuva, Chuvisco e Chuvarada. Ela é muito bonita.
0: Cocó.
3: Ela é de criança, mas ela é muito bonita.
0: Cocó.
3: Tá? Ofereço pra todo mundo que gosta dela. Eu, minha filha, a gente gosta.
0: É,
3: ou... pra todos que gostam dela. E coloca nossos nomes aí nas orações por saúde e paz. Tá tudo meio doente aqui. Minha filha tá gripada, tá bom? Coloca o nome dela aí nas orações hoje. É Jéssica Ribeiro de Paula. O meu nome Sandra. É Sandra Regina Ribeiro de Paula. Meu marido Roberto, namorado Matheus e toda a família Paula e Ribeiro. Todos por saúde aí e paz, tá bom? Obrigada, Sônia Mário. Bom final de semana aí, bom sábado pra você e pra todos. Tchau, tchau, abraço.
0: Tchau, beijo. Nós vamos procurar aqui Cocoricó, né? Cocoricó, acho que eu lembro dessa música, assim. Fala de chuva, né? Obrigada pela sintonia de todos vocês. Quem mais aqui fala um oi que a gente já vai entrar com as músicas, né? Aqui não fala quem é, mas o rostinho parece ser conhecido.
4: Bom dia, Soninha. Aqui é a Romilda do Dique 1.
0: Oi, Romilda.
4: Estava ouvindo o Decimar, agora estou ouvindo você.
0: Obrigada, meu amor.
4: E desejo um bom final de semana. Coloca meu nome na oração, meu e de toda a minha família. E eu gostaria de ouvir uma música do Zezé de Camargo Luciano, Por Amor Posso Ir. Pereço para me ouvir e para vocês e todos os meus amigos.
0: Por amor
4: um
0: posso ir.
4: Um ótimo final de semana, Soninha.
0: Beijo e a gente já inicia. Obrigada, Romilda. Beijo pra você. Todo o pessoal do Dique. Do Dique aí, todos os Diques, né? Bom, primeiro foi a Regina Pavim que pediu Ritmo da Chuva ou da Gal Costa. Vamos tocar então, começando?

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Linda, linda, pra você, viu, minha amiga? Bom, agora Denise vai ouvir Elvis. Tá aí, querida, pra você que tá aí.

0: 11:24 minutinhos. Já já nós vamos sair para os comerciais, mas ainda dá tempo de eu colocar você, minha amiga, meu amigo também que está no Vila Mercedes.
1: Toninho, bom dia. Rony, bom dia. Cheguei. Tô na área.
0: Tô na área.
1: Ah, por gentileza, coloco meu nome na oração, toda a minha família, todos vocês da Central. E bom fim de semana para todos nós. Tá bom?
0: Tá bom, Donizete.
1: E se puder canta, toca aquela música de sobre chuva, então. Quando cai a chuva molhando as flores do meu jardim.
0: Quando cai a chuva molhando. Qual música que é, José Donizete? Fala pra mim, gente, ajuda aí os universitários. A música do... Vamos ouvir de novo, ele nunca cantou, né? Ele nunca cantou, deixa eu pegar o ponto.
1: Tá bom? E se puder canta, toca aquela música de sobre chuva, então. Quando cai a chuva molhando as flores do meu jardim.
0: Quem canta? Fala pra mim, Donizete, aí, quem canta? Já vai ajudar a gente aqui. Essa música parece, não, é muito antiga, né? Mas parece que não é, é famosa, é do passado. Renato tá por aqui, Valinhos, vamos lá, um pulinho até Valinhos.
2: Bom dia, Soninha Mara, aqui é a Rose de Valinhos.
0: Não, é o Renato.
2: Viu, Soninha, eu quero pedir oração pra minha família.
0: Oi, Rosinha.
2: Com meus filhos, com meus netos.
0: É.
2: Pra vocês aí da rádio. Quero a receita e quero ouvir aquela música, Cristiana Araújo, Você Mudou. Se for preciso, eu ofereço para sua filha, né? Que ela adora também essa música.
0: Você Mudou.
2: Bom final de semana, Soninho.
0: Beijo, meu amor. Beijo. Agora você voltou, né? Agora você voltou. Você falou aquele dia para mim, Soninho, eu mudei agora de música. Bom, quem mais pediu? Zezé. A Paula, peraí, que Paula? A Sandra pediu Cocoricó, você achou aí, André? Então vamos tocar um pedacinho antes da gente sair para os comerciais, eu tô seguindo aqui a regra, viu? Então, daqui a pouquinho tem a Romilda, que pediu Zezé de Camargo e Luciano. Aí pra você que carrega uma criança no peito sempre, hein?

ontem. Nem deu tempo de trazer pra você, André. E também trouxe um pãozinho aqui, integral com requeijão passado bem rapidinho, né? 11h29, a gente já vai sair para os comerciais, não vai embora não, e eu volto já.

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0: 10h33, minutinhos. Aqui na Central, vamos tocar a música do Tião Carreiro e Pardinho pro Donizete? E aí eu já volto com uma receita, uma sobremesa, facinho também, e com um leite condensado feito em casa com... fala que é leite condensado fake. Não gosto do fake, mas é um leite condensado falso, tá bom? Aí a gente coloca ali tudo bem natural, com frutas, gelatina... Tá certinho? Então, vamos lá tocar a música do José Donizete. Tudo bem aí? Achamos aqui, viu, querido? Tião Carreiro e Pardinho. É quando a chuva cai. Aqui, ele falou.
1: Música antiga, você já ouviu ele bastante mesmo com o Tião Carreiro e Pardinho.
0: Isso, tá aqui, ó. Tá na ponta da agulha.

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0: 11 horas e 36 minutinhos. Vamos agora pra cozinha. Vamos pra cozinha rapidinho. E é bem pequenininha, uma sobremesa bem gostosa, viu, gente? Fácil.
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0: Bom, gente, a nossa receita de hoje é uma gelatina, sobremesa de gelatina com frutas. E você vai fazer um leite condensado rapidinho com água fervente. Tem que estar fervendo, senão não fica leite condensado. E 150 gramas de leite em pó, tá bom? Então vamos fazer gelatina. Você pode ocupar 3 gelatinas. Vão colocar aí 3 ou 2 gelatinas? 2 gelatinas caixinhas. Aí você vai preparar conforme a instrução da caixinha. Você pode escolher de morango ou de uva, tá? Então a gelatina você vai fazer conforme as instruções. Fez a gelatina, coloca na geladeira. Aí você vai picar, bem pequenininho, frutas, morango, uva, manga. Tá bom? Essas 3 frutas. Pica bem pequenininho, que vai dar em torno de 200 gramas, 250 gramas, todas elas. Não é 200 de cada uma. Você soma tudo aqui, morango, uva e manga. Tudo picadinho, aquela manga bem madurinha. Aí pica. Coloca em cima, a gelatina já tá dura, já tá durinha. Aí você vai colocar as frutas em cima dela. Coloca sem dó ali, em cima dela tá durinha. Leva pra geladeira de novo só um pouquinho. Enquanto isso, você vai bater no mix. Você vai misturar primeiro. Ou já vai direto no mix. Você vai bater o leite em pó, 150 gramas. O segredo de virar um leite condensado é 100 ml. Você pode pôr até mais um pouquinho, 120 ml de água, mas ela tem que estar pulando, entendeu? Aí você joga no leite em pó, bate no mix. Bateu bem. Sônia, tô batendo. Bati bem no mix. Ficou aquele leite condensado, sabe? Aí você pega e joga por cima das frutas. Joga por cima das frutas. Leva pra gelar novamente. Depois é só servir. Pode pôr numa vasilha grande de vidro. E aí depois você vai cortando pra servir. Bom, fica muito bom. Experimenta. Leite em pó, 150 gramas, misturado, batido no mix. E 100 ml de água. Aí você controla, se você achar que tá muito grosso, você põe mais um pouquinho de água. E importante é que esteja fervendo. Se você colocar água fria, não vai virar. Tá? Não vai virar. Então coloca lá. 150, pode ser até 200, depende do tanto que você vai fazer. Fácil, né, gente? Baratinho, baratinho pra você fazer essa sobremesa pra toda a família.
1: Sônia Amaro, por favor, que horas são?
0: Anote aí, daqui a pouquinho nós vamos falar da Capelinha do Padre Vieira. 11 horas e 40 minutinhos. Deixa eu ver quem que pediu agora, André. Pediu mais uma música? Você tá na pauta aí? Passei aqui Zezé de Camargo e Luciano. Romilda do Dique, ela pediu Zezé de Camargo, Por Amor Posso Ir. Bonita, né, gente? Confere aí na pasta da programação da Rádio Central. É, Por Amor Eu Posso Ir. Enquanto tá aí prontinho. Uxa, aqui tem gente. Obrigada, viu, gente, pelo carinho. Tá bombando sem parar. A gente volta já.

uma fofoquinha aqui, André? Deixa eu verificar só uma coisa aqui, André. Vamos falar da Ângela Rorô?

vai falar da Ana. Oh, que isso, Sônia Mário, que Ana pensou na ouvinte aqui, Ângela. Oh, oh. Não ri não, André Pereira, você tá que nem o Edmo. Ângela, oh, oh, gente, morreu há um ano, né? 2025, né? Todo mundo lembra. E não deixou herdeiros, André, nem testamento. E aí, se não tem herdeiro e nem testamento, pra quem vai? É. Hein, gente? Ah. Cantora faleceu em setembro do ano passado sem deixar testamentos ou herdeiros diretos, gerando dívidas sobre a herança e dúvidas também. Será que ela tinha dívidas, André? Eu acho que não, né? Não, não, não, não, não, acho que não. Então tá aí a cantora Ângela Rorô. Deixa um pedacinho da música dela. A Ângela Rorô faleceu em setembro do ano passado, não deixando filhos e testamento, né? Isso tornou indefinido o destino de seu patrimônio, que inclui um apartamento em Copacabana, né? É caro, um terreno no Rio de Janeiro e direitos autorais de suas músicas, né? Segundo as leis de herança do Brasil, caso não haja descendentes diretos ou ancedentes, o marido, né, sobrevivente, é o próximo da linha sucessora. Olha só, o próximo da linha sucessora, gente. Na ausência desses parentes colaterais, nossa, até o quarto grau podem ter direito. Sabia, André, disso? Até o quarto grau? É, gente, olha assim. E no caso de Ângela Rorô, ela tá aí, a musiquinha dela linda, né? No caso de Ângela Rorô, uma mulher alega ser parente dela. Gente do céu, vai começar isso agora, hein? Então alega ser parente, vai entrar na justiça, mas tem que provar, né? Tem que provar lá da quarta. Então a gente vai ficar de olho aqui, contando mais pra você daqui a pouquinho, ó. Vamos até a capelinha agora falar de espiritualidade.

A sua fé, a sua mão no coração, joelho no chão, né? Sua água benta amanhã do anjo São Miguel Arcanjo. Você vai levar para casa também, para jogar na porta, nos seus animaizinhos, no carro, que é importante, na casa, para tirar a inveja. E às vezes, gente, a inveja, como eu disse ontem, vem da onde você menos espera. Meu Deus. Vem de pessoas próximas, até dentro de casa. Vem de tudo, da sogra, da cunhada, entendeu? Mal feito. Tudo isso, gente. E do mundo, do universo, você vai pegando também isso. Por quê? Você é uma pessoa sensível, tanto homem como mulher, aí pega. Dá dor, dor nas costas, nos ombros, fica abrindo a boca, né? E o comércio? Você vai jogar também essa água lá. Põe no espirrador lá, né? Borrifador e vai colocando. Ambiente de trabalho é importante, aonde você estiver, água benta para tirar os nós, né? Tá tudo enrolado. Você escuta barulho, escuta bater porta, como o padre falou. Sônia, tinha uma moça que veio aqui, ela estava na cozinha, ela escutava bater porta. Ela escutava bater na porta e até o nome dela. Então, você já ouviu também o seu nome? Então, aí você não responde, vai ver, ó, só vai ver. Entendeu? Bateu na porta, você não abre, olha primeiro. Porque é, diz que talvez seja espíritos, alguma coisa que... Bate, você abre, né? Alguma coisa assim. Então, ambiente de trabalho, tudo que você puder jogar essa água benta de São Miguel Arcanjo, né? Às vezes você sente o cheiro de uma arruda, de algo assim, você fala, mas o que que é isso? Aonde tá, né? E não tem nem chance de ser, porque você não tem arruda, não tem na, perto da sua casa, né? Às vezes são espíritos do mal, que existe o mal e o bem, você sabe, né? Não sou eu que estou falando, é só eu, você sabe disso. E jogando a água vai limpar o ambiente, vai limpar, tirar os nós, tudo isso, minha amiga. E lembrando que ele vai fazer uma consulta espiritual com a data do seu nascimento, é bom, né, gente? Com a data do nascimento, passado, presente, futuro, descarregar tudo. Exorcismo, consulta espiritual, se você precisar de exorcismo para limpar tudo. Então, amanhã, às 8 da manhã, você chega às 9, começa a consulta espiritual. Às 10 tem a consagração. Então, chega, 15 para as 9 mais ou menos, já para você falar com ele. 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Depressão, viu, gente? Ele vai fazer uma reza forte, brava, tá? Para aquele terreno que você quer vender e não consegue, algo que você quer fazer e tá amarrado, ele vai soltar isso, tá? Então, é na rua Jorge Miranda, número 40. Jorge Miranda, número 40. Pertinho do Mercadão Municipal. Sabe o túnel dos pedestres? Não passa mais. Então, você contorna ali, tipo quem vem de carro, José Paulino, desce, vira à esquerda, não pega o Urubimbu Maia, a paralela, tá? Que é uma ruinha pequena. E você vai encontrar ali a loja de fechaduras e mais a capelinha do ladinho. E se olhando mais um ponto de referência, você vai ver o túnel, que não passa, a capelinha tá ali, viu? Tá ali. 19 988 416778. Vem da maternidade, na calçada da maternidade, isso, Sônia. Vem direto, não sai da calçada da maternidade até chegar na capelinha. Passa a Glicério, passa José Paulino e segue naquela ruinha paralela Urubimbu Maia e paralela também a Senador Saraiva, viu, gente? Eu já decorei aqui.

0: 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Confia. Faz novena também de quarta-feira, às 9 e às 2. E amanhã, às 9 e também às 2 da tarde. Capelinha do Padre Vieira.
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0: Todas as pessoas que estão comigo, mesmo que eu não tenha colocado no ar, vai rezar a oração do poder de Jesus. A Regina Pavim, né? Denise Cristina Dantas, na nossa oração, e família, Sandra, a Jéssica, Roberto, a família, Paulo Ribeiro, né? Romilda do Dique e família, José Donizete, o Donizete da Vila Mercedes e família. Todas as pessoas que estão comigo neste momento, a Catarina, o Rodolfo pela saúde, Sou João, toda a família dela, a Rosângela e família, a Valdo Bazar e família, tô pegando aqui, viu, gente? A Rose e família, Dona Luzia e família, o senhor Jânio, Rosângela, Fâncio, todas as pessoas que estão comigo, também a Hélida, Luan e Larissa pela saúde, né? A família do André, a minha família, a família central. Vamos à nossa oração do poder de Jesus. Senhor Jesus, estou diante de ti para agradecer as graças que eu tenho alcançado. Em teu santificado nome, eu peço perdão para aqueles que me ofenderam e que porventura eu tenha magoado. Peço também amparo para minha saúde, de minha família, dos meus ouvintes. Peço que interceda junto ao seu Pai Todo-Poderoso, para que proteja a mim e todas as pessoas que eu mais amo, nos livrando de todo mal. Tenho certeza que vou superar a dificuldade em que me encontro, graças à fé que eu tenho em ti, Senhor. Fecho os olhos a todo espírito do mal e abro meu coração apenas para aquilo que me ensinou, para as obras de teu Pai. E nesta oração, do seu poder, eu venho pedir tua bênção. Que Deus, vosso Pai, com toda a sua força e misericórdia, me dê esperança e proteção nas horas mais difíceis de minha vida. Afaste o medo e a dúvida de minhas decisões. Fortaleça minha fé a cada dia. Em nome do seu poder, Senhor Jesus, que assim seja. Amém, Pai Celestial.
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0: Bom, gente, a nossa oração do poder de Jesus foi para todas as pessoas que estão ligadinhas no nosso programa, os que não estão, né, não participaram. Quero colocar aqui também todas as pessoas, Arta de Vinhedo, Neiva também, Renato e família de Vinhedo. André, vamos seguir, tem mais alguns minutinhos? Nós temos quantos minutos? Um minuto? Dois minutinhos, vamos seguir aqui com mais uma amiga. Tá bombando, hein, gente?
3: Guia Sônia Mauro, manda pra mim essa receita que a senhora acabou de passar.
0: Tá bom.
3: Muito obrigado. Vem meu nome na oração. Quem fala, Maria Priscila Romano, Morfão daqui do Souza. Um beijo, um abraço.
0: Beijo, querida.
3: Bora mais um Souza. Eu esqueci. Bora o que? Sumaré.
0: Sumaré, Sumaré. Tá bom. Um beijo especial pra todo o pessoal de Sumaré. E aqui não para, hein, gente? Não para. Todo mundo ligadinho. Já já tem horário eleitoral. A gente dá uma descansadinha e volta 12h25.
4: Bom dia, Soninha. Aqui é a Lenice da Vila Teixeira. Soninha, gostaria que você colocasse em oração eu, a meus filhos, Cláudia, Cláudio, Lucas, Yasmin, Charles, Letícia, Miguel, minha amiga Nazaré e a família dela, e mais a netinha dela. Tá? A neta dela é a Rafaela, Soninha.
0: Tá bom, um beijo, Cida. Deus abençoe, Cida. Deus abençoe você também, viu? Deus abençoe a todos que estão ligadinho aqui com a gente, a Rose.
3: Bom dia, Sônia. Tudo bem? É a Rose. O oi, Sônia, oi, que querido. A defesa também duas vezes. Era umas duas e pouco da manhã. Depois umas três e pouco. Mas um vendaval que parecia que detonar. E meu filho mora em Mato Grosso do Sul. Ele falou que foi muita chuva, pedra, que nunca entrou.
0: Rose, eu trago o seu áudio de novo, viu, Rose? Porque nós vamos entrar agora no nosso horário eleitoral. Um abraço e até já, meio-dia e 25 eu coloco de novo.

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0: meio-dia e 28. Acerte seu relógio. E aí, gente, como é que tá sua manhã de sabadão? Muita gente pra atender aqui. Daqui a pouquinho nós vamos fazer as fofoquinhas. Tem artistas que não quer fazer papel de avô, não, hein? Ele fala, pai, eu faço. Mas avô, nem pensar. Daqui a pouquinho a gente vai contar pra você. E hoje tem casamento às 17 horas em Araras de famosos. Vou contar já, em 150 pessoas. Bom, eu cortei ela naquela hora que entra o horário eleitoral, vou colocar novamente.
1: Bom dia, Sônia. Tudo bem? É a Rosa. O Sônia, que a defesa também duas vezes, era umas 2:30 da manhã, depois umas 3:00 e pouco, mas um vendaval, parecia que detonar. E meu filho mora em Mato Grosso do Sul. Ele falou que foi muita chuva, pedra, que nunca entrou água na janela da casa dele, essa vez entrou.
0: É, menina.
1: Foi feio. Mas aqui é só chuvarada, né? Ai, meu Deus, tem que esperar um pouquinho, né? Para nossas roupas secar.
0: Sim.
1: Mas enfim, tô Sônia, toca Belchior para mim, Medo de Avião. Beijo a todos que gostam dele. Bom fim da toa para todos, para você, para o Andrezinho, o outro rapaz, que eu nunca lembro o nome dele, tadinho.
0: É, tá o Cleison, tá? Cleison, né?
1: Central. Beijos.
0: E também o Edmo Aleixo, né? Mas hoje eles estão de folga. O André que tá comigo aqui. Aguenta, André, Sônia Mário. Vamos tocar então? Já tô pensando em tomar café, gente. Chocolate quente, que delícia, né? Medo de Avião. Vamos tocar aí enquanto a Sônia Mário toma um chazinho gostoso. É chá de limão que tem, André?

música do passado que até hoje faz sucesso, né, Rose? Daqui a pouquinho vamos atender a outra, Rose. Passou batido aqui, mas a Sônia Amaro viu, deu tempo. Já já nós vamos tocar Você Mudou, Cristiano Araújo. Agora tem fofoca, lasqueira, hein, gente? Eu não quero fazer papel de bisavó. Olha aqui, aos 74 anos, o ator Cadu Moliterno, ele já tem isso? Afirmou em entrevista que tem vontade de voltar sim a atuar nas novelas, mas declarou que não tem interesse nenhum em fazer papel, personagem de mais velhos, como um avô. Ele não quer não, o Cadu Moliterno, né? Ele revelou que recebeu convites para retornar à televisão, mas ressalta que o personagem precisa combinar com seu perfil atual. Ele não tem cara de avô não, gente. Será que não? Tem avô novinho, vovó novinha, né, Cadu? Em declaração, a revista Quem, o ator questionou a exigência de envelhecer a imagem na ficção, ser pai, tudo bem, mas avô, pra que ser avô, né? Ele não quer envelhecer não, gente. E olha só, com mais de 50 anos de carreira, o artista está focado atualmente na preparação de teatro, né? Monólogo autoral, tá? De teatro, é, por trás da fama, gente, isso mesmo. O que que ele quer fazer? O monólogo autoral é uma peça ou texto dramático criado e interpretado por uma única pessoa, que seria ele, cuja obra ou roteiro cai escrito pelo próprio artista. Então é isso, ele quer fazer tudo sozinho, mas avô, nem pensar, né, gente? Avô ele não quer não. Isso existe da pessoa falar, não, eu não quero fazer papel de avô. A gente via muitas mocinhas hoje estão fazendo papel de mãe e de avó, né, gente? E hoje tem casamento, gente, tem casamento de quem será? Ana Hickman, é, de 45 anos, e Edu Guedes, de 52, sobem ao altar neste sábado, dia 12, em uma cerimônia religiosa na fazenda deles, chamada Casa Giala. É, Giala, ou Giala, né? Em Araras, no interior de São Paulo, aqui pertinho. Vamos lá, André de Bicão? A celebração vai reunir 150 convidados em uma celebração católica, planejadas nos mínimos detalhes, da escolha do local, a decoração, passando pelos looks dos noivos e pelo vinho servido na festa. Praticamente tudo terá um significado especial para o casal. É casamento hoje, minha amiga. Vamos dar um pulinho lá, né, gente? Vocês já, uma pergunta, não sei se vai dar tempo, já entrou de bicão num casamento? Já, André? Já entrou de bicão? De repente você tá passando, tem um casamento. Antigamente, hoje não dá, mas antigamente era aberto, né? Os casamentos, fazendas, é também casa, até na cidade, às vezes tinha uma área bem grande, né? Aí puxava uma lona. Aí, muita gente entrava assim, sem ser convidado. É, você já fez isso, Sônia Amaro? Não, que eu me lembre, eu acho que não, nunca fiz. Nunca fiz. Tá aí, então, o Cadu. André, você gostaria, tipo, se você fosse o Cadu, você aceitaria envelhecer para fazer o papel de avô? Sim, né? É um trabalho. Gente, é um trabalho. Então, tá aí. O Cadu não quer rejeição a papéis de avô. Foi dada as nossas fofoquinhas de hoje. Agora tem a música, atendendo a Rose, Você Mudou.

7h40 e aqui a música não para atendendo você. Daqui a pouquinho o Jaiminho tem a sua música e ele oferece pra Julinha também. Mariquinha? É Mariquinha o título? É Sandy Júnior? Daqui a pouquinho, mas agora tem essa daqui. Dia de formatura. Vamos atender a Márcia Savioli. Ei, Marcinha, beijo pra você. Deu tempo, viu?

0: Guiar, dia de formatura, né, gente? Falar de filhos, é agora. Eu tava conversando aqui com uma amiga, ela falou: Sônia, o meu filhinho tem 12 anos e tá dando tanto trabalho na escola, tá dando tanto trabalho. Eu falei pra ela: olha, quero repetir aqui a capelinha. Ela falou: tá dando tanto trabalho, tadinho. Ele chega tenso da escola. Então, gente, amanhã, domingo, se o seu filho não puder ir, tá? Crianças, amanhã também, benzida, viu? Vai para a escola e volta como filho da nossa amiga aqui, que tá com um probleminha lá, né? Volta triste, não tá indo bem com as notas. E o padre, você leva o uniforme dele, leva a camisetinha, amanhã, leva a camisetinha, lá vai ter um som da mirra, amanhã. Viu, gente? Então, até com os filhinhos, às vezes a gente fica preocupado, né? O adulto também que vai para a escola, seu filho fazendo faculdade, seu filho fazendo colegial, né? Antigamente a gente falava colegial, né? Ginásio. Então, amanhã vai ser um dia especial, tá? Vai ter a bênção das água, São Miguel Arcanjo, vai tocar na cruz, tudo isso vale a pena, viu, gente? Como a minha amiga falou: Sônia, eu vou amanhã lá, vou levar o uniforme dele. Isso, leva dois já, leva dois, porque se você lavar, né, ele vai ter outro, leva três. Então, olha, leva a lancheirinha dele, tá bom? Então, amanhã vai cuidar das crianças também. Ai, meu filho não vai querer ir, Sônia, mas vai você e leva uma roupinha, tá? E vai ter unção da mirra. Quer coisa melhor que isso? Capelinha do Padre Vieira. Anote o telefone, viu, minha amiga? Anotou tudo aí? 19988416778. 19988416778. Pertinho do Mercadão, do outro lado, não é do lado da Benjamin, do outro lado do túnel dos pedestres, não passa. Então você dá um jeito de chegar do outro lado, na boca do túnel, tá bom? José Paulino, calçada da maternidade, vem direto. Você já cai ali na rua Jorge Miranda, que é a paralela ao Rosimbo Maia, né? E paralela também a Senador Saraiva. É naquele cantinho, naquele bequinho ali, você vai achar. 19988416778, capelinha do Padre Vieira.
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0: E vamos agora até Ubatuba. Tá chovendo aí, Jaiminho? Vamos tocar pra você. Ele tem uma foto aqui com o Sandy Júnior, a Bruna também tem bem essa foto aqui. Eles eram pequenininhos, tinham aqui seis anos. Ficou muito bem essa foto aí, viu? Jovenzinho você, hein? E Sandy Júnior também. Ele pediu Mariquinha. Ô, Julinha, vai pra você também. E pra todas as crianças que estão ouvindo e pros adultos que gostam também. Sandy Júnior.

0: mais aqui. Ele voltou a falar comigo, mas já falou. Será que vai dar tempo?
1: Sim.
0: Oi.
1: Fala pro André, que agora tá terra molhada. Eu vou começar a plantar segunda-feira. Vê se pode dar uma força pra mim.
0: Não.
1: Ai, ai, não. Maneirinha pra ele. Uma picareta. Vamos?
0: Que boa.
1: Boa tarde, semana. E rapaz, não vem, não.
0: Ele não vem, imagina, ele corre disso.
2: Não.
0: Ele
2: não,
0: corre. Ô, André, a terra tá molhada, tá facinho, facinho, viu, André? Ele quer você lá plantando mandioca, André.
2: Para não,
0: vai sim. Olha só, dona Luzia.
3: Oi, Soninha, meu amor, tudo bem com você?
0: Oi, minha linda.
3: Então tá bom. É, família Central, minha querida família Central, desejo aqui que Deus abençoe todos com muita força de viver, com muito carinho, com muito amor no coração e a união na paz no nosso lar, né? No lar de cada um.
0: Amém.
3: Então, ô Soninha, sabe o que que é? Eu fico lembrando dessa música. Minha mãe chamava Maria Paulina, mas ela tinha apelido de Mariquinha. Então, eu tô lembrando, sabe? Mariquinha. Tá bom.
0: Essa música é de mim.
3: Essa música aí, né?
0: Começaram
3: com essa música, né? Então tá bom. Fica com Deus, viu?
0: Amém, querido.
3: Deus te abençoe.
0: Tchau, tchau.
3: Bom final de semana pra você, meu amor. Beijo.
0: Tchau, tchau. Foi boa recordação, né, dona Luzia? Foi boa recordação o pedido do Jaiminho, lá de Ubatuba. Tá chovendo aí, Jaiminho? Fala pra mim.
4: Bom dia, Sônia Amaro. Tô vendo a receita aqui, mas não deu pra ver do início.
0: Eu vou mandar.
4: Sou a Lenira aqui, do centro de Campinas. Manda pra mim, por favor.
0: Ô, Lenira, beijo, beijo, meu amor. Tudo bem? Já tô enviando.
5: Bom dia, Sônia Amaro. Tudo bem com vocês? Aqui tudo bem. Se tocasse... Que eu sou sem Jesus. Que essa sem Jesus.
0: O que é que eu sou sem Jesus,
5: Padre
0: André?
5: Alexandre.
0: Acho que vai ser a última.
5: Sem Jesus. Aparecida de Valente.
0: Tá bom, obrigada. Aparecida.
5: Bom dia.
0: Beijo pra vocês, eu vou disparar a receita agora. O que é que eu sou sem Jesus? É, vamos atender você, viu? Aí, Aparecida, né? Aparecida, tem muita gente aqui, já toquei, viu? Já toquei a sua música, deixa eu ver o que que ela fala. Esqueceu da minha música?
6: Soninha, eu tô triste, não cantou a minha música. É hoje a lindola.
0: Cantei, agora você fala, eu tô feliz porque você tocou, Sônia Amaro. O que é que eu sou sem Jesus? Nada. Tem mais uma amiga aqui, André, rapidinho, pra gente encerrar o programa.
7: Boa tarde, Soninha.
0: Oi,
7: tudo bem,
0: amor?
7: Minha amiga?
0: Tudo bem.
7: Um ótimo final de semana pra você, pro Rony, pras meninas, pra todos nós, pra toda a família da Rádio Central. Um beijão. E eu queria uma música, mas não vai dar tempo, né?
0: Acho que
7: você
0: não.
7: Você toca semana que vem pra mim?
0: Toco qual?
7: É Índia.
0: Índia da pele morena, da
7: boca pequena. Minha mãe falava, minha mãe adorava essa música, Soninha. Ela falava que lembrava dela.
0: Tá
7: quando
0: certo.
7: Ela tinha 15, 17 anos.
0: Vamos fazer um
7: eu
0: remix.
7: Eu queria ouvir.
0: Fazer um
7: beijo.
0: Tá certo. Vamos lá, André. Tem a primeira? Deixa pra gente encerrar o que é que eu sou sem Jesus ou toca agora? Ela que é índia, da boca pequena, aí a gente já encerra com o que é que eu sou sem Jesus, viu, Cida? Tem com dois cantores, né? Qualquer um, André, pode ser qualquer um, vamos lá?

0: música Índia foi para Nilza de Valinhos.
1: Bom dia, Soninha querida. Boa tarde. Não, é de bom dia, 11h30.
0: Eu tô colocando você agora.
1: Estou aqui no bazarzinho, você no meio das roupas, bem quentinha.
0: Oh, delícia.
1: E tá aqui chuvisco, aqui para Montemor. Um excelente sábado, um ótimo fim de semana. Abraço no Rony, nas meninas. E vamos que vamos, né, Soninha? Não pode parar, né?
0: Não podemos parar, querida.
1: A gente mexe com o comecinho, que nem diz a amiga lá, né, do bazar.
0: Ah, é, Nida.
1: Não é complicado, mas Deus dá vitória, Soninha.
0: Dá vitória.
1: Hoje vende, amanhã vende. Eu também, aqui, a roupa mesmo em si é meio parado. Mas é mais quando aparece algumas doações, tipo assim, andador de criança, bebê conforto, carrinho de bebê, aí dá para lucrar um tiquinho. Mas eu também, o que aparece também, Soninha, é para comprar. Aí para comprar já fica difícil. Mas Deus dá vitória e que seja tudo na paz, né?
0: Tá certo, Val. Beijo, meu amor. E agora eu já tô indo embora, né? Eu já tô indo embora, eu vou deixar essa música. O que é que eu sou sem Jesus? Nada, nada, nada. Obrigada, gente. Beijo, um bom final de semana. Tchau, André. Tchau, tchau. Que Deus acompanhe a todos nós, né? Sempre, sempre. Jesus também, que nunca falte nada. E a gente não é nada.

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1: E agora a previsão do tempo. Uma grande chuva de mulher se aproxima de nossa região.

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0: 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Obrigado. Irmão.
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0: Lages, grande abraço, ótima tarde pra você, final de semana, você curtindo a Rádio Central, no AM, em toda Campinas, em toda a região, estamos chegando, hein? A partir de agora, a seleção do rádio chegando, entrando em campo, olha, o nosso bate-bola está realmente maravilhoso hoje, vamos falar de Ponte Preta, Macaca que jogou na última quinta-feira, sofreu mais uma derrota, vamos analisar a semana da Ponte, que agora pega o Londrina, que vem no embalo Londrina, hoje a 6 pontos aí de deixar o Z4, ou seja, pegou uma moral nesta reta final o time paranaense. Vamos falar da semana do Guarani, saída de jogadores e esse impasse, a SAF vai ser votada na sequência nos próximos dias, vai ser adiada mais uma vez, tudo isso vamos comentar, debater aqui no nosso bate-bola e também vamos falar de seleção brasileira, vamos falar de Copa Libertadores, falar de Copa Sul-Americana, tudo isso nesta tarde gostosa aqui na sua, na minha, na nossa Rádio Central. 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É o Bate-Bola também para o Ponte ID, a plataforma digital do Ponte Pretano. 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Olha, o bate-bola está chegando, em campo toda a seleção do rádio, comigo Beto Quinalha já Renato Leal, Fernando César com as informações, a semana da Ponte Preta e claro, o Gustavo Negreto chegando também daqui a pouco com as informações, o resumo, a semana pelos lados do estádio Brinco de Ouro da Princesa. Fique ligado com a gente, fique aí na sintonia, um breve intervalo e na sequência já voltamos para falar de Ponte Preta, hein? Beto Quinalha tá se segurando, se segura aí, Beto, vamos falar da Macaca, a situação da Ponte. Claro, o jogo da última quinta-feira, já projetaram o jogo de terça-feira contra o Londrina, jogo que a seleção do rádio transmite, a central transmite com Décimar Leite na próxima terça-feira, Londrina e Ponte Preta. Tudo isso na sequência. O nosso primeiro intervalo vem chegando, voltamos já e voltamos para falar da Macaca.
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4: Voltando então com o nosso bate-bola central neste final de semana gostoso. Beto Quinalha. Olha, Beto, já destacamos aqui, né, na abertura, Guarani, Ponte Preta. Agora, é o seguinte, Beto, vamos falar da semana da macaca. Macaca que jogou, o Guarani não joga mais, todo mundo sabe.
5: Se a gente falar da semana da macaca, a gente pode falar essa semana, semana que vem, na outra e quem sabe na outra, eu acho.
4: O filme é o mesmo?
5: É. A gente já vem falando há quantas semanas,
4: né? Mas tem uns capítulos diferentes essa semana, Beto.
5: É, tivemos aí, né, a volta do Gilson Kleina, enfim, né, já de um tempo, a macaca enfrentando o Sport em vários momentos de igual para igual, com alguns garotos, com a volta de outros tantos, mas o resultado é o mesmo, né, Anderson? Ou seja, de 21 partidas, né? São 21, né?
4: 21 agora.
5: 21 agora que a Ponte não vence, recorde.
4: Só batendo recordes negativos.
5: Exatamente. E com apenas 10 pontos, né? Agora a Ponte vai tentando, né, se livrar aí, tentando trazer novos jogadores, enfim. Veremos o que vai ser da Ponte. Mas a verdade é a seguinte, né? A inércia foi muito grande, né? Se a gente for ver, do ano todo. A Ponte começou com um problema de transfer ban.
4: Começou,
5: né,
4: no ano passado, né, Beto? Se você analisar, fazer um recorde.
5: É que aí, ano passado, a conquista da Série C
4: ofuscou
5: tudo, empanou, né? Fez um pano de fundo, né? Ou seja, para toda aquela situação que já era caótica. A situação já era caótica. Não era diferente de hoje, Anderson. Só que os jogadores compraram a ideia, assumiram e conquistaram o título da Série C.
4: Isso vai muito pelo trabalho do Marcelo Fernandes, Beto?
5: Ah, sem dúvida.
4: Da ideia dos atletas?
5: Sem dúvida, ele chegou, conseguiu reunir o grupo e os líderes também, né? O Diogo, goleiro, o Elvis, né? Que é, sem dúvida nenhuma, até hoje ele é o ídolo, até hoje é o ídolo e até hoje é o líder. Mesmo estando contundido, ele ainda tem voz ativa.
4: Ele é o dono do time, né, Beto?
5: Ele é o dono do...
4: Igual o Rogério era no São Paulo.
5: É o presidente. É o dono. Porque é o seguinte, né? Dentro do grupo, esse é o presidente, né? Ou seja, é aquele cara que literalmente tem a voz ativa e que fala e os demais atendem, né? Então isso acontece com o Elvis. Até hoje, mesmo estando lá machucado, mas está lá com o grupo, né?
4: As decisões partem dele. Eu acho que ele realmente é o grande cabeça pensante de tudo que é feito pelos atletas. Eu acho que parte dele. Ele que realmente coordena e comanda tudo isso.
5: Ele articula, não tenho dúvidas disso.
4: Bom, mas vamos com as informações, né? O Fernando César, ele que acompanha o dia a dia da macaca, faz um resumo pra gente, faz um balanço, né? O que foi a semana, a Ponte que jogou na última quinta-feira, nova derrota contra o Sport, jogando fora de casa, e já volta a campo na próxima semana, próxima terça-feira, né? Já tem de novo a macaca e fora de casa contra o adversário que empolgou, hein, Beto? tal do Londrina deu uma empolgada, hein?
5: E você viu quem tá jogando muito lá?
4: Não.
5: Herbert.
4: Herbert. Chegou agora lá, né?
5: Chegou agora lá e venceu, né?
4: É, quinta-feira.
5: Venceu jogaram, o São Bernardo.
4: Jogaram fora de casa e venceram e agora estão. É
5: jogo que atrasou pra caramba por causa de chuva e tal.
4: E agora, Beto, estão só a 5-6 pontos de saírem do Z4. Deram uma empolgada.
5: O Cachoeira
4: lá.
5: Tá lá também, né?
4: É uma filial do Guarani. Mas Fernando César chega com as informações, trazendo o resumo da semana Ponte Preta. Oi, Fernando, pois não?
6: Fala, Anderson Rodrigues, grande abraço, hein? Chegando aqui na programação especial neste bate-bola deste final de semana da Rádio Central com as informações da Ponte Preta, fazendo um resumo da semana. Aliás, uma semana bastante agitada nos bastidores do Majestoso. Semana que começou com um jogo no domingo. A Ponte perdeu mais uma jogando no estádio Moisés Lucarelli com frio, muita chuva. A Macaca perdeu para o São Bernardo por 2-0 naquele gramado horroroso do Majestoso. A Ponte que lá no domingo contra o São Bernardo entrou em campo com Vinícius, Júlio, Diego Leão, Palácios, Lucas Cunha e Gustavo Almeida. Depois entrou Matheus Souza, Danilo Barcelos, depois Nicolas Araújo, André Lima e Murilo Cavalcante, depois Juan, Miguel, depois Damião e David da Hora. Lembrando que neste jogo contra o São Bernardo, o Palácios foi expulso e aí ele não jogou contra o Sport Recife. Jogo contra o Sport, eu falo daqui a pouco, aconteceu na última quinta-feira, mais uma derrota, 2-0 para a equipe pernambucana. E aí começa a semana e a Rádio Central, numa notícia oficial, numa notícia exclusiva da Central, divulgando que a Ponte Preta iria pagar o transfer ban numa parceria com o Boa Vista, com a SAF, né, que dirige o Boa Vista lá do Rio de Janeiro, que tem o Marcelo Pedrosa como comandante, ele que mora aqui na região de Campinas, mora na cidade de Paulínia, e esta SAF do Boa Vista ajudando a Ponte Preta nesta questão financeira, né, adiantando uma verba aí para pagar o transfer ban e também emprestando alguns jogadores aí para que a Ponte possa registrar e continuar aí o final desta Série B. Faltando agora 11 jogos, esses jogadores que estão vindo do Boa Vista vão ajudar o técnico Gilson Kleina para ter um time mais competitivo. Aliás, essa parceria, essa indicação partiu do Kleina. O Kleina que tem uma boa amizade com o pessoal lá do Boa Vista, treinou o Boa Vista, conhece o Marcelo Pedrosa, fez o contato, né? Colocou o Marcelo Pedrosa para conversar com a diretoria da Ponte, com o Torrano, com o Marco Antônio Berlim. E aí saiu essa parceria aí, Ponte Preta e Boa Vista. Quem sabe uma luz no final do túnel para Ponte Preta sair dessa crise terrível que vive desde o ano passado. Conquistou o título da Série C com salários atrasados. Veio o Campeonato Paulista, aquela situação terrível também de transfer ban, o time foi rebaixado, apenas um ponto conquistado, e a situação se repetindo agora no Campeonato Brasileiro da Série B. Uma campanha horrorosa, horrível, não tem time, 19 jogadores já saíram em meio à competição, e até agora a Ponte não repôs, né? Porque estava no transfer ban. Agora com o pagamento do transfer ban e essa ajuda aí do Boa Vista, né? Cedendo alguns jogadores para a Ponte dar uma completada nesse elenco aí, para o Gilson Kleina conseguir trabalhar um pouco e a Ponte pelo menos tentar uma ou duas vitórias aí, porque até aqui 21 rodadas sem vencer. É a pior campanha da história da Série B. Passou aquele recorde negativo que era do ABC em 2015. Lá em 2015, o time potiguar do ABC ficou 19 rodadas sem vencer e a Ponte já está a 21 rodadas e tem apenas 10 pontos. Em 2011, o Duque de Caxias caiu com 17 pontos. Foi o time que fez a menor pontuação da história da Série B e está caminhando para a Ponte Preta bater também mais esse recorde negativo. Por enquanto tem 10 pontos. Do jeito que está a situação, é difícil acreditar que a Ponte vai conseguir vencer mais alguns jogos. Mas agora chegando esses jogadores aí, quem sabe, né? A Macaca pelo menos não fique com a pior campanha da história da Série B. Mas o rebaixamento é praticamente certo. E aí então a Ponte Preta conseguiu pagar o transfer ban na última quinta-feira. A baixa foi dada lá no site da FIFA do pagamento do Luiz Akin, que estava lá bloqueado, né? A Ponte Preta não poderia inscrever jogadores e caiu o transfer ban. E aí o time do Boa Vista, através da SAF, cedeu alguns jogadores aí, ó. O Gabriel Caran, zagueiro, o Rodolfo Tito, lateral esquerdo, o Cal, volante, os meias Denis Borges e Manu Ferreira, além do lateral direito Felipe de Mauro. São alguns jogadores aí que poderão já ficar à disposição do treinador Gilson Kleina. O Jota, ele estava treinando junto com aqueles 8 jogadores que a Ponte tinha contratado lá no início da janela. Só que como a Ponte demorou muito, não pagou o transfer ban lá atrás, eles foram liberados, todo mundo foi embora. Eu tenho até o nome desses jogadores aí, aqueles jogadores que ficaram treinando um bom tempo no Majestoso, mas foram liberados. É o caso do Douglas Marques, goleiro, Diogo Silva, zagueiro, Iago Ribeiro, zagueiro, Alex Nascimento, zagueiro, já acertou com o futebol da Arábia. O lateral Jota, esse que eu tô falando, esse continua, deve ser inscrito para ser opção pro técnico Gilson Kleina, mas foi embora também o David Brau, o Cezinha, o Enzo Boer, o Otávio, o Williams Bahia e o João Neto. Jogadores que ficaram um período aí em treinamento, mas como a Ponte não poderia registrá-los, eles foram embora, não foram aproveitados. E dessa leva aí, o Jota deve ser aproveitado agora nessa fase de inscrição aí, já que a Ponte pagou o transfer ban. A Ponte Preta, que perdeu 19 jogadores durante todo o Campeonato Brasileiro desta Série B, e agora está tentando repor então com esses jogadores vindo do Boa Vista, lá do Rio de Janeiro. Os próximos jogos da Ponte Preta, Macaca, que neste mês de setembro ainda tem mais 3 jogos para realizar, 2 jogos fora de casa. Na próxima terça-feira tem Londrina e Ponte Preta, 19h30. No domingo, dia 20, às 11 da manhã, no Majestoso, Ponte Preta e CRB. E na terça-feira, lá no final do mês, dia 29, a Macaca sai para pegar o Botafogo lá no estádio Santa Cruz, em Ribeirão Preto. Falando do último jogo da Ponte, quinta-feira a Macaca jogou mais uma vez e perdeu, né? Já era esperado a derrota, a Ponte nessa situação complicadíssima, praticamente só com os meninos da base e alguns jogadores mais experientes. A Ponte perdeu por 2-0 para o Sport Recife, jogo que aconteceu na Ilha do Retiro. Até que esperava-se uma possível goleada, porque o Sport é um time que está brigando pelo acesso, trocou o treinador, voltou o Mariano Sosso, tem bons jogadores, contrataram lá o Patrick de Paula, o Fernando Sobral, então a expectativa é que a Ponte poderia até sofrer outra goleada, como foi aquela terrível, né? Lá contra o Vila Nova, 6-0 lá no UBA. Mas a Ponte até que suportou bem, mas tomou 2-0. Segundo tempo a Ponte melhorou um pouquinho, não tomou gols, o Vinícius fez uma grande partida, o goleiro da Ponte, grandes defesas, evitando mais gols do Sport. Então Sport 2, Ponte Preta 0, gol contra do Diego Leão e um pênalti batido pelo Barleta, os 2 gols ainda no primeiro tempo. A Ponte Preta, que entrou em campo contra o Sport Recife, com Vinícius no gol, Júlio, depois Gustavo Teles, Diego Leão, Gustavo Almeida e Lucas Cunha, Matheus Souza, Danilo Barcelos, depois Juan e André Lima, Murilo Cavalcante, depois Damião, Miguel, depois Tevin e David da Hora, depois o Vitor Ribeiro. Final, Sport 2, Ponte Preta 0, mais uma derrota da Macaca, que vai seguindo seu calvário nesta Série B do Campeonato Brasileiro. A Ponte Preta, que tem apenas 2 vitórias na competição. E agora, 21 derrotas. É o time que mais perdeu, praticamente rebaixada, não tem o que fazer. Só então, confirmando o próximo jogo contra o Londrina, no estádio VGD, Vitorino Gonçalves Dias, já na próxima terça-feira, dia 15, 19h30, tem Londrina e Ponte Preta. E para este jogo, arbitragem feminina. Arbitragem da senhorita Débora Cecília Cruz, lá do estado do Pernambuco, é quem apita o jogo Ponte Preta e Londrina, que terá total cobertura aqui na Rádio Central. Beleza? Falei da Ponte Preta, aqui no Bate-Bola Central especial deste final de semana, com toda a seleção do rádio.
4: Valeu, Fernando, obrigado pelas informações, grande abraço para você. Olha, Beto, então o Fernando destacou aí, né, toda essa situação, a semana da Ponte Preta, mas falando, né, Beto, no jogo em si, fala um pouco do jogo de quinta-feira, Beto, que... Sim. Você não comentou, mas claro, acompanhou. Ah, o Renato comentou, já ele faz também a sua análise da Ponte Preta, da Macaca, né? Em especial desse jogo de quinta-feira, Beto. Mas um 2-0, um gol contra do jovem zagueiro, né? Fiquei azar, chateado, né? Um azar porque ele deu no
5: lance.
4: E pior
5: que ele fez um gol depois, né? E não era a redenção, né? E acabou não valendo por essa coisa do impedimento ali ajustado, né? Aquela coisa de centímetros e que, é lógico, que infelizmente, né? Para quem tem o gol anulado, nossa, é uma lamentação, né? Aquela
4: mas quando tem a favor também, né?
5: Só que para quem está do outro lado, é uma justiça, não é verdade?
4: Exatamente.
5: Infelizmente, é a regra, cara.
4: Está com todo mundo acontecendo.
5: Exatamente.
4: Não é só com a Ponte, todos os times estão tendo
5: essa situação. Seria a redenção também. Pô, o menino ficou até ajoelhado na hora, né? O Diego Leão, né? Agradecendo, né? De repente, pô, caramba. E você já percebeu que muitas vezes acontece isso? O cara às vezes faz um gol contra e depois vai lá e faz um gol a favor?
4: Sempre acontece.
5: Não
4: é coisa rara, não, Beto. É uma coisa constante.
5: Cara, que tem umas coisas no futebol que a gente não consegue. Isso é inexplicável, né?
4: Sim, são.
5: Como explica? Não explica, né?
4: Mas são infelizmente, os deuses do futebol, né?
5: Mas infelizmente pro menino, pro Leão e pra Ponte, acabou não acontecendo gol, mas uma bela falta batida pelo Barcelos, né? Bola bateu na trave, poderia ter sido gol, mas, e mais uma vez, né? Mas é o que tem acontecido com a Ponte, né? A bola não entra, né?
4: Mas e aí, Beto?
5: A bola não entra?
4: Não, quando a situação, Beto, é complicada, quando a coisa tá embicada pra baixo, é duro, nada é favorável, né?
5: O Guardiola já escreveu no livro, né? Não é à toa que a bola não entra, né?
4: Exato. Exatamente. Mas, Beto, como é que você viu o jogo? Nós tivemos, né, essa mescla dos jovens com esses atletas. Sim. Que voltaram da greve. Como é que você viu o time em campo? Uma análise do jogo.
5: Está amadurecendo. Você vê, está amadurecendo. Fez um jogo em vários momentos de igual para igual. Começou melhor do que o Sport, inclusive, tendo ações ofensivas. O menino Júlio descendo bastante pelo lado direito. O menino Matheus pelo lado esquerdo. O garoto está amadurecendo também, está adquirindo um pouco mais de confiança. Mas o problema é que esbarra. No seguinte, Anderson, chega uma hora que existe o desgaste, e aí quando tem desgaste, o treinador, no caso agora o Kleina, não tem tantas opções para poder mudar o time. E ontem, né, o Palacios, por exemplo, fez falta, né, poderia, se tivesse em campo, acho que a situação poderia ser diferente, mas você pega um time como o Sport, com vários jogadores experientes, vários jogadores rodados, e que é um time que está com planejamento e com pretensão de classificação, com a vitória chega mais próximo, vai continuar na briga por uma vaga. Você vê lá a Ilha do Retiro com mais de 15 mil torcedores. Então a Ponte esbarrou em tudo isso, né? Ou seja, na ansiedade, esbarrou no mental, que hoje é complicado. Acho que é isso que o Kleina está tentando trabalhar, a cabeça, tentando tirar o peso, porque agora não tem mais peso, né? Agora é uma questão de tempo para a Ponte sacramentar rebaixamento, né? É isso aí. Não dá para falar está rebaixado, porque matematicamente não está. Mas não tem, é irreversível. Eu tenho até falado, ó, contrata o Messi, o Cristiano Ronaldo e o Mbappé para agora. Não vai dar, né?
4: Abriu muito, né?
5: Não vai dar.
4: Ali o 16º abriu muito.
5: Não dá. Então, independente do que vai acontecer com a vida da Ponte na sequência da competição, é só terminar. Mas você vê, há um respeito, observei inclusive outras emissoras, né, do Brasil que transmitem o jogo. Ah, pô, a Ponte foi digna, a Ponte jogou com raça, jogou com hombridade. Então, o mercado está vendo isso. Você vê como que é, né? Sabe aquela coisa, né, de... Não dá para ter síndrome de coitadismo, não é nada disso, gente. Mas todo mundo está entendendo o que tem acontecido na vida desses jogadores da Ponte, na vida da Ponte de uma maneira geral, no entorno, com tudo, todos que estão, todos os funcionários da Ponte, o que eles estão passando, está todo mundo sendo ali, né, solidário à Ponte. Então, agora é a questão de tentar... encerrar de uma maneira digna, mas é o seguinte, você está vendo, Anderson? Não dá tempo, a Ponte está voltando para Campinas, e aí, já daqui a pouco, já tem que embarcar para Londrina. Terça-feira já tem jogo contra o Londrina.
4: Que eu
5: com
4: disse,
5: esse Londrina, que você, né? Que você falou aí agora.
4: Venceu fora de casa, chegou ali, ó, tá a 5 pontos, pô, aí, saiu do Z4.
5: Aí você vê que coisa, né, Anderson? Nós estivemos recentemente lá, para transmissão do jogo, num outro clima.
4: Em novembro, né?
5: Você vê?
4: Era final de campeonato,
5: cara.
4: Estádio cheio.
5: Uma empolgação, a cidade empolgada, o estádio lotado, né? Pô, nós fizemos uma baita de uma cobertura. Enfim, a Ponte foi lá, conseguiu segurar a onda, segurou o empate, trouxe a decisão viva para casa. Então, você vê como que é, como muda rápido, né, Anderson? E agora, eles, os dois, estão fazendo um jogo... onde os dois, né, a Ponte praticamente sacramentada e o Londrina ainda se debatendo, né?
4: Roberto, eles não estão longe, a Ponte
5: ainda
4: tá
5: se debatendo.
4: A 21 pontos, né? Agora, pô, eles estão a 5 ou 6 pontos, ou seja, são duas rodadas, ou seja, eles têm esperança ainda.
5: Ah, tem bastante.
4: 11 jogos, Beto.
5: Não, e tem bastante esperança, né?
4: Eu acho que, e é pra tá mesmo.
5: Por isso que eles estão contratando, inclusive, né?
4: Exatamente.
5: E só, assim, né? É o assunto do momento, né? Só lembrando, Londrina é SAF também, né?
4: Exatamente.
5: É aquilo
4: que você disse já, Beto. Você diz há algum tempo, né? SAF vai ser rebaixada também, ou seja...
5: E também não vai ter sucesso, né?
4: Daqui a pouco todo mundo vai ser SAF.
5: Não, tem SAF em Série D que não consegue subir. O América de Natal.
4: Faz tempo.
5: Outros tantos tem SAF em todas as divisões. Tem SAF que não tem nem divisão. Entendeu?
4: Então, isso.
5: Acho que para alguns é solução? Para Ponte, por exemplo, em virtude do estado lamentável e caótico que vive. Um estado falimentar, se a gente for analisar, que de repente vira a chance de sobrevivência, a chance de recomeço, a chance de tentar, quem sabe, né, a partir do ano que vem, porque tem que pensar agora no ano que vem, né? Esse ano aqui tem que terminar com dignidade, esse ano aqui tem que primeiro tentar achar um caminho, eu tenho falado, né, achar o norte. Ou seja, acha o caminho, a Ponte ainda não conseguiu achar o caminho, ela não tem isso ainda. E esses que estão aí e que chegaram no momento em que esse momento ia chegar, viu, Anderson? Esse momento da Ponte, ele ia chegar para qualquer um que estivesse na direção da Ponte, viu? Não estou isentando quem está lá, mas iria chegar diante de todos os desmandos, diante de tudo aquilo que foi feito, né, contra tudo aquilo que foi feito para a destruição da Ponte Preta nas últimas décadas, nos últimos mandatos. Cada um foi aumentando ainda mais a dívida.
4: E vai chegar para outros clubes também, que estão,
5: lógico,
4: aí, que estão se arrastando há algum tempo.
5: Lógico. E a bolha. A bolha está explodindo.
4: Clube grande, deu.
5: Sim.
4: De capital. Deu.
5: Não, você vê, sabe quem está numa situação muito complicada? Eu estava acompanhando, inclusive, na quinta-feira, antes do jogo da Ponte, eu assisti o jogo, o clássico Vila e Goiás. O Vila ganhou 2-0. E está com pinta de subir. Lá com. Olha aí, né? O Gordiola. Chegando.
4: Meio que nervoso, hein?
5: Cuidado, hein?
4: Ele anda cabreiro.
5: E pode subir. Pô, o Goiás está lá provando novamente, né? Um empréstimo, cara, bancário, para poder terminar. Está com um problema de atraso de salário. Lá no Goiás.
4: Mas todo mundo sabe.
5: Você me entendeu?
4: Você tira Palmeiras e Flamengo, São Paulo, essa semana.
5: Pô, que isso aí.
4: Não pagaram a CLT dos caras. Não receberam.
5: Corinthians, tem um monte de gente. Então,
4: você tira só, Beto, tira Palmeiras e Flamengo hoje, o restante, 90% aí, estão com salários atrasados. Quem diria que o São Paulo, que já foi referência, modelo de gestão esportiva do Brasil.
5: É. Pô, era o soberano, né?
4: Exato, era modelo de. Era referência.
5: Tinha os cardeais, né? Que você olhava assim e falava, pô, esses caras, né? Dava até.
4: Olha a situação.
5: Ninguém chegava perto, né? Olha como que tá hoje, né? Virou. Entrou na mesmice do futebol.
4: Não que é correto, né, Beto? Não,
5: lógico que não.
4: Correto, mas infelizmente é o que fizeram.
5: Então, agora é o seguinte, agora quem está aí ainda, e essa diretoria ainda tem mandato na ponte, eles precisam arrumar um jeito. Eu não sei qual que vai ser, se vai ser aprovado a mudança de estatuto para que a ponte vire SAF, se o pseudo grupo investidor da SAF ainda vai continuar, se vai aparecer realmente, na verdade, existe uma minuta de contrato, existe lá um sigilo para poder dizer quem é o grupo, isso tem, isso é notório, já falei, cansei de falar dessa história.
4: É necessário tanto esse segredo esconder?
5: Eu acho que sim, sabe por quê, Anderson? Porque não pode nem ter. Não pode ter hoje. Se você tiver a sua empresa, por exemplo, você quer ser o investidor da ponte, você não pode ser. Por quê? Porque não tem um modelo, não tem hoje
4: divulgar,
5: o modelo.
4: A empresa tem intenção.
5: O modelo hoje da ponte, não, estatutário, não permite que a ponte seja a sociedade anônima do futebol, cara. O regime ainda é associativo, cara. Então, a não ser que, né, mude rapidamente, né? A partir do momento em que mudar, aí sim, qualquer empresa pode chegar e se propor a colocar para que seja discutido no conselho a condição do contrato e depois aprovado que seja discutido também na assembleia de sócios para que seja aprovado ou não. Mas o primeiro passo é aprovar a SAF, a mudança de estatuto para que a ponte... É o que aconteceu com o Guarani, Anderson. O Guarani primeiro, lembra? Autorizou e agora recebeu a proposta que está sendo analisada agora pelos conselheiros e analisada pelos sócios do clube.
4: Bom, Beto, é o nosso bate-bola falando de Ponte Preta. Falando já de Guarani, mas agora Renato Leal, que até comentou o jogo da última quinta-feira com o Edinaldo Vince, com o Fernando, com o Marquinhos. Renato agora faz a sua análise da Semana da Ponte, claro, em especial o jogo da última quinta-feira.
7: Oi, Anderson, boa tarde, um abraço a você e especialmente ao amigo que está acompanhando essa edição da Seleção do Rádio. A Ponte teve oportunidade na última quinta-feira até mesmo de surpreender a equipe do Sport Recife. Ela fez um primeiro tempo, 20 primeiros minutos do tempo inicial, muito bom. Criou uma oportunidade logo a 2 minutos, a bola saiu à esquerda da meta do goleiro Couto e marcou bem, não deu espaços. A Ponte, enquanto esteve organizada, enquanto ela conseguiu não dar espaços a equipe do Sport, ela foi bem, ela conseguiu neutralizar as principais armas do time pernambucano, fazendo algumas alternâncias de marcação. Por exemplo, o jogador Danilo Barcelos fazia uma marcação um pouco mais avançada juntamente com o Daora, não dando muita oportunidade para que a equipe do Sport criasse e tivesse muitas condições de espaço para trabalhar a bola. Esse foi um aspecto que chamou a atenção e que foi muito positivo, que deu uma resposta muito boa. Entretanto, a partir dos 22 minutos mais ou menos, a Ponte sofreu um relaxamento coletivo, né? O time passou a observar mais e não ter aquela chegada mais próxima nos adversários. E isso, claro, facilitou para que logo a 24 minutos o jogador Marcelo Aju fizesse a conclusão de uma bola, de um lance. Essa bola ele encobre o goleiro Vinícius, toca na trave, o Diego Leão vai tentar salvar o gol, a bola toca no travessão e bate na cabeça do jogador pontepretano, fazendo 1-0. A partir daí a Ponte se desarticulou, se desmontou praticamente no primeiro tempo e deu chances para que a equipe do Sport Recife fizesse pelo menos mais um gol, que acabou acontecendo a 34 minutos, num pênalti muito bobo, um pênalti infantil, tolo, né, que foi cometido pelo Lucas Cunha, exatamente em cima do Biel. Biel, um jogador que tem boa movimentação, consegue articular bem, né, no meio de campo do time do Sport, trabalha do lado esquerdo, mais centralizado, trabalha do lado direito, e numa dessas investidas pelo lado direito, ele acabou criando essa oportunidade. Se o Lucas Cunha desse apenas o corpo e travasse a sequência do lance, ocupando espaço, nada teria acontecido, mas ele foi driblado e aí acabou pisando praticamente na panturrilha do jogador do Sport. O VAR foi acionado, foi determinada a penalidade máxima e aí confirmado o gol, que foi marcado pelo jogador Barleta. No segundo tempo, a Ponte tentou ainda chegar em algumas oportunidades. A 9 minutos, a sua principal chance, depois de um ótimo cruzamento do Danilo Barcelos, o Miguel desviou de cabeça e o Thiago Couto fez uma defesaça. A partir daí, o time do Recife administrou mais a vantagem. A Ponte também não se expôs muito, perder já era praticamente um resultado dentro daquilo que se esperava, até pelas próprias circunstâncias, muitos jogadores ainda em fase de formação, muitos jogadores não estando prontos para atuar no time pontepretano, e a derrota por 2-0 acabou ocorrendo. Uma semana importante para a história da Ponte agora, com essa nova assembleia que está prevista para o sábado que vem, né, no próximo dia 19, para saber o que de fato vai acontecer, como vai ser a reação dos conselheiros, né, dos associados com direito a acompanhar e a determinar o sim ou não sobre SAF. O que dá para imaginar é que a coisa já está caminhando, porque a SAF do Boa Vista, lá do Rio de Janeiro, já ajudou a Ponte a trazer jogadores, a pagamento de transfer ban, embora a direção da Ponte fala que o recurso foi feito pelos próprios dirigentes, foi alcançado pelos próprios dirigentes, mas claro, pode ser, talvez, né, a gente coloca aqui no condicional, já seja um aceno dessa SAF para futura parceria ou futura compra da Associação Atlética Ponte Preta para uma nova etapa, para um novo momento. Muita gente é contra, muita gente é favorável. A grande realidade é que a Ponte não pode continuar, aliás, já passou da hora de mudanças, já passou da hora de alterar o cenário atual, que realmente é muito constrangedor e, acima de tudo, melancólico para o torcedor.
4: Valeu, Renato, muito obrigado, mestre, bom final de semana, bom sabadão, bom domingão. Beto Quinalha, para fechar com a Ponte volta a campo terça-feira, mais um jogo complicado, difícil, e a gente vai ver se a Ponte realmente consegue, né, Beto? Consegue sair dessa situação que a gente comenta toda semana, todo o programa, no nosso Jornal de Esportes, na Central Esportiva, uma hora vai...
5: Torcida ter... não falta, né?
4: Ah, de todo mundo, né? Todo mundo. É, até porque você, né, você citou agora há pouco, Beto, o jogo, acompanhando parte da imprensa que às vezes transmite os jogos pelo YouTube ou pela TV mesmo, você vê que os caras estão torcendo para a Ponte sair também da situação. A Ponte é muito querida no Brasil, né, Beto?
5: Opa, sem dúvida, é uma tem camisa, uma história.
4: Todo mundo, uma camisa, o que eles falam, tão tradicional a Ponte Preta, uma camisa tão pesada, passa por essa situação. Então você sente que todo mundo fica com aquela vontade de ver a Ponte sair da situação. Só que a cada jogo não acontece, Beto.
5: É, infelizmente. E agora veremos contra a equipe do Londrina, que vem num novo momento. Você vê, o Londrina está conseguindo respirar, né, Anderson? A gente já falou a respeito desse assunto aqui, né?
4: Tentando colocar ali, ó, tá, cabeça para fora do...
5: É que é um momento diferente, né? É, eles estavam tecnicamente muito frágeis, perdendo muitos jogos, né? E agora conseguiram, né, dar uma reforçada no time. E aí, lógico que esses resultados acabam, esses últimos resultados acabam empolgando, principalmente esse último. E também aquilo que o mundo sabe, que o campeonato sabe. Entrou contra a Ponte, entra todo mundo já imaginando que o resultado é certo, né? Essa é uma verdade. E aí, isso, lógico, que para um time como o Londrina, que agora vem com novos jogadores, empolga, né? De repente, acho que deve empolgar o torcedor também.
4: Ah, empolgaram lá, Beto.
5: Ah, lá a gente sabe muito bem, a torcida lá é atuante, né? Torcida do Londrina vai ao campo.
4: São fanáticos.
5: A gente viu lá, né, como é a pressão. Né? Não é fácil.
4: O campo é pequeno,
5: é acanhado. E outra, a torcida fica muito próxima, né? Do alambrado ali, campo.
4: Por que dá empolgação, Beto? O Ceará tem 31 pontos, é o 16º colocado.
5: Sabe qual que é
4: o
5: adversário do Ceará? Fortaleza.
4: É clássico.
5: Agora, no domingo.
4: E aí, vamos supor.
5: Tem clássico no domingo. Fortaleza querendo subir.
4: Se o Fortaleza vence o Ceará, fica com 31 aqui, ó, Londrina tem 25. Se ele ganha da Ponte, ele vai para 28, fica 28, 3 pontos.
5: Já fica, já encosta, né?
4: É para ficarem realmente esperançosos, Beto. A gente aqui estaria na maior pilha também, se a Ponte chega a 6 pontos agora.
5: Outra, você acha lá, por exemplo, vem aí a Ponte, vamos atropelar. É, lógico, o futebol não admite menosprezo, não admite soberba, né? O Londrina também não pode achar que a situação já é resolvida. Não é assim que funciona. E aí, quem sabe, né? Vamos ver quais serão os próximos passos aí da Ponte, quais serão os próximos passos da diretoria para que as coisas mudem.
4: Certo, então, é o nosso Bate-Bola Central neste final de semana gostoso, você curtindo a Rádio Central, intervalo, e aí na sequência a gente vem, nós voltamos para falar aí a semana do Guarani, que não tem muitas informações, é só saída de jogadores.
5: Pô, vou falar a mesma coisa do Guarani, mesmo que nós falamos semana passada, na outra.
4: É só a gente saindo.
5: E nós vamos falar na próxima,
4: e
5: na outra.
4: E a SAP, se vai aprovar ou não vai, mas na sequência a gente resenha sobre o Guarani.
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2: Então, no nosso bate-bola central deste final de semana, agora para falar do Guarani e a semana do Bugre, o nosso bate-bola sempre em nome do sócio campeão sempre com benefícios, vantagens, você 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
3: Olá, amigos do Bate-Bola, falar do Guarani em 2026 é falar de uma equipe que encerrou uma das temporadas mais curtas da história e esse fim antecipado do calendário provoca mudanças importantes no Brinco de Ouro. Depois da eliminação na primeira fase da Série C do Campeonato Brasileiro, o Bugre entrou em um processo de reformulação do elenco. E, ao mesmo tempo, segue esperando uma definição sobre a transformação do departamento de futebol em SAF. Começando pelo elenco, o Guarani já confirmou a saída de 7 jogadores. O goleiro Kaique França foi emprestado ao Ceará até o final da Série B. Ele tem contrato com o Guarani até o fim de 2027. O volante Luiz Otávio também foi emprestado. Vai defender o Joinville na Copa Santa Catarina. O atacante Maranhão foi para a Ferroviária, com empréstimo válido até o fim do Campeonato Paulista do ano que vem. O lateral esquerdo, Renan Castro, foi emprestado ao Paysandu para a disputa do quadrangular da Série C. Herbert, que foi o artilheiro do Guarani na temporada, com 6 gols, deixou o clube em definitivo e assinou com o Londrina, mesmo time que foi Guilherme Cachoeira. E teve também saída internacional. O lateral esquerdo, Emerson Barbosa, foi negociado com o CSKA Sofia, da Bulgária. A negociação girou em torno de 200 mil euros, com o Guarani tendo 40% dos direitos econômicos do jogador. O clube deve receber cerca de 475 mil reais. E a lógica para tantas saídas é financeira. 6 jogos oficiais até o começo de 2027, o Guarani precisa reduzir os custos do elenco. A temporada terminou mais cedo do que o planejado. E agora, a diretoria precisa administrar um grupo que não terá competições para disputar nos próximos meses. E essa questão financeira nos leva diretamente ao principal assunto fora de campo, que é a SAF. A proposta do empresário Roberto Graziano, do Grupo Magnum, passou por uma série de alterações desde que foi apresentada ao Conselho Deliberativo. E, inicialmente, o negócio foi divulgado na casa dos 750 milhões de reais. Agora mudou e a estrutura da proposta chega a 1 bilhão e 75 milhões de reais. Desse total, 400 milhões de reais seriam destinadas à operação da SAF e do Clube Social. Outros 300 milhões estão previstos para a construção de um novo estádio. 25 milhões seriam destinados a um novo centro de treinamento. E até 350 milhões de reais direcionados ao passivo da recuperação judicial do Guarani. No modelo proposto, Roberto Graziano ficaria com 90% da SAF. E o Guarani manteria 10%, mas ainda não está definido. A votação, que estava prevista para o começo de setembro, foi adiada para o fim do mês. As novas assembleias estão marcadas para os dias 21, 23 e 25 de setembro. E a expectativa é que a votação aconteça justamente neste dia 25. O adiamento aconteceu por conta de algumas cláusulas do contrato, que ainda precisam ser alteradas. Entre os pontos estão questões relacionadas à recuperação judicial, à nova legislação das SAFs e também ao patrimônio do clube social. Ou seja, o futuro do Guarani, dentro e fora de campo, ainda está sendo desenhado. E para entender o porquê de tudo isso, vale um retrospecto da temporada. O ano que começou pelo Campeonato Paulista, com o Guarani batendo na trave. O time terminou a primeira fase na nona colocação, com 12 pontos. Foram 3 vitórias, 3 empates.

0: expectativa da temporada. O objetivo era simples, entre aspas, é claro, voltar para a Série B. O Guarani até começou bem, mas teve oscilações, principalmente na reta final. E apesar disso, poderia ter se classificado. Na penúltima rodada, perdeu para o Botafogo da Paraíba, por 3-1. Mesmo assim, chegou no jogo decisivo dependendo apenas de si. Era vencer o Brusque e garantir a vaga. Mas o Guarani empatou em 2-2 no Brinco de Ouro. Resultado suficiente para deixar o time na décima colocação com 28 pontos. Foram 19 jogos na primeira fase, 7 vitórias, 7 empates e 5 derrotas. 34 gols marcados e 24 sofridos. O problema é que na hora H, mais uma vez, o Guarani não conseguiu transformar a campanha em classificação. E o empate com o Brusque foi o último jogo do Bugre em 2026. Pouco depois, na entrevista coletiva, Frontini, diretor executivo, classificou a campanha como incompetente. Uma temporada com apenas 28 partidas oficiais, o menor número de jogos do Guarani em uma temporada desde 1972. E existe um dado para ajudar a entender o tamanho do problema. O Guarani teve 3 treinadores ao longo do ano. Matheus Costa começou a temporada, mas deixou o cargo depois da eliminação na Copa do Brasil. Então, Hélio Cizenando comandou a equipe durante a maior parte da Série C e foi demitido, justamente após a derrota para o Botafogo da Paraíba. Chegou então Humberto Loser, que retornou para comandar a equipe na última rodada. Sinal claro de como a temporada de muitas mudanças e também pouca estabilidade. Agora, o Guarani tem um longo período para pensar no futuro. 100 jogos oficiais em 2026. A equipe só volta a campo em 2027. Isso pode ser um problema, mas também pode ser aproveitado como uma oportunidade. O clube precisa manter uma estrutura competitiva, mesmo sem a receita de jogos. O Guarani vai ter tempo para organizar a casa. Primeiro, definir a SAF. Depois, entender qual será a estrutura financeira do clube. E a partir daí, montar o elenco para 2027. E talvez essa seja a principal pergunta para o Guarani no momento. O que o clube quer ser a partir do ano que vem? Até porque a Série C vai seguir no calendário. E o objetivo precisa ser mais do que apenas disputar a competição. Precisa voltar a pensar em acesso depois de mais de 10 anos sem um acesso nacional. Antes, tem que resolver o que acontece fora das quatro linhas. SAF, recuperação judicial, dívidas e estrutura, além de um planejamento no futebol. Só depois disso, será possível saber qual é o Guarani que vai entrar em campo em 2027, começando pelo Campeonato Paulista da Série A1 e depois, de olho, na Série C do Campeonato Brasileiro. A torcida bugrina, depois de mais uma temporada que termina cedo demais, espera que esse tempo sem futebol sirva para alguma coisa. Planejar. Até porque, depois de um 2026 de eliminações precoces, o Guarani precisa fazer de 2027 o ano da reconstrução. Uma temporada curta e cheia de problemas, né, meus amigos do Bate-Bola?
1: Valeu, Gustavo, obrigado pelas informações. Até na segunda-feira, às 13 horas, no nosso Jornal de Esportes. Gustavo, forte abraço. Bom, Beto, ouvimos aí do Gustavo, jogadores, atletas que deixaram, não foram emprestados, né, pelo Guarani a outros times, times da Série C como a Ferroviária, o Maranhão, inclusive estreou com gols, fazendo gol decisivo, empate fora de casa contra a Inter de Limeira, atletas que foram para o Londrino, Herbert, que está... chegou bem lá no Londrina. O time, Beto, tentou recolocar alguns atletas em times que ainda estão em atividades e que permite o regulamento os atletas jogarem. Aqueles que não tiveram mercado, Beto, que não se encaixou em nenhum time, nenhuma série, fica agora no Guarani. Ficam de férias, essa que é verdade, de férias, porém vão receber os seus contratos até o término, já que o clube realmente será...
2: Não tem jeito, né?
1: Não tem jeito, contrato é contrato, você tem que honrar e tem que fazer o pagamento, ou seja, Beto, será um gasto, né, até o final do contrato de cada atleta, que o time vai ter que arcar e não tem conversa.
2: Não tem conversa, né? Alguns jogadores conseguiram, né? O Guarani conseguiu se livrar, né? Mas ele conseguiu.

0: safar aí de um contrato um pouco maior, por exemplo, Kaique França, que foi pro Ceará,
1: né? Folha, né,
0: aliviou, aliviou. Aliviou o Emerson, por exemplo, que saiu, que também não era um cara talvez com um salário tão baixo assim, e que também vai entrar uma grana, né? Porque aí foi
1: tinha
0: vendido,
1: contrato,
0: né?
1: Até o final do ano que vem, Beto.
0: E foi vendido, né? Então o Guarani de repente consegue arrecadar aí um dinheiro. Outros tantos, né? Como você disse aí, o Herbert, Maranhão, o próprio Cachoeira, o Renan.
1: Luiz Otávio.
0: Então são jogadores que acabam...
1: Kaique França, ali, que foi pro Ceará.
0: O Kaique era um dos maiores salários, né? Então o Guarani se livra. Mas mesmo assim, né? Ainda vai ter que arcar com o restante aí, com esses jogadores. Tem também o Torres, né? Que já não tá mais lá, mas também já tá na justiça, né? E aí agora resta saber em relação a esses tantos que estão aí, né? Eu acho, aí não é informação, eu acho que vai, mais gente vai seguir o caminho do Torres.
1: Até porque, né, Beto, tentar uma rescisão amigável, chamar pra conversar, quem que vai querer? Pô, se eu tenho contrato com o Guarani, se eu sou atleta, tem final do contrato, meu, termina só em dezembro, eu não vou querer abrir mão de receber outubro, novembro, dezembro, setembro, pra fazer uma... Bom, mas aí depende, né? Depende o que será colocado em negociação, mas eu acho muito difícil, Beto, o time conseguir realmente um acordo desse, essa rescisão amigável.
0: Vai ter aqui, vários aí vão, né? Sabe aquele ditado? Vai ficar com o mico, né? Vai ter que pagar o mico, não tem jeito. De jogadores que vieram a custo muito alto e que produziram muito pouco. No final das contas, o Guarani está pagando pelos próprios erros no sentido de formação, erros no sentido de condução de grupo. Acho que faltou isso, faltou condução de grupo. No final das contas, né? Foi se reunindo jogadores vários jogadores, e nós dissemos, eu especificamente disse isso, e praticamente todo mundo disse na imprensa de Campinas, né? Pô, o Guarani está montando um time que é para subir. Só jogadores experientes.
1: Time de
0: ou
1: Série
0: não.
1: B na Série C.
0: Exatamente.
1: Elenco de Série B.
0: Folha salarial de Série B. Jogando uma Série C. Então, Guarani fez a aposta alta, foi lá cacifou, alto, em determinados momentos conseguiu cumprir, só que chegou no final das contas, começou a roer, né? Começou a roer a corda, começou a não saudar com os compromissos com os jogadores, a coisa foi desandando. E um outro detalhe que eu acho, sabe, Anderson, vieram muitos jogadores rodados e aí não tinha espaço para todo mundo. Você vê, no começo da competição, quem era o principal atacante do Guarani? Mirandinha. Não era o principal atacante do Guarani? Não tinha sido o grande nome?
1: E o principal reserva era o Dentinho.
0: Terminou assim
1: o ano passado.
0: O Paredes era titular. Também começou a perder espaço. Você vê, foi perdendo, e aí você vê o Mirandinha não conseguia entrar no time, quando entrava...
1: Tropeçava na bola.
0: Isso, exatamente, jogou da minha boca.
1: Eu lembro, tinha um jogo que nós fizemos, Beto, no brinco, eu lembro, no segundo tempo, ele
0: na
1: tentava...
0: Na beirada do campo, né?
1: Beirada, ele tentava, você falou,
0: ele não conseguia, né?
1: Não passava.
0: Então, o que aconteceu? Eu acho que o elenco foi ficando inflacionado de jogadores mais medalhões, e aí, cara... Tem, Anderson e amigos que estão nos acompanhando, infelizmente no futebol tem isso, tem a vaidade, tem a tal da vaidade. E aí, jogador não joga, já fica escanteado, já fica emburrado.
1: Começa a plantar situações aqui.
0: Exatamente.
1: Já vai ser com você aí.
0: É mais ou menos isso. Então, eu acho que também isso acabou atrapalhando. E aí, no final das contas, alguns jogadores que estavam aí e que não estavam jogando. E aí, mais do que isso, Anderson, olha só como vai vindo uma sequência, né? Aí começa a faltar o din-din. Pô, caramba, eu tô aqui.
1: É o ingrediente que falta pra quem quer plantar desavença.
0: Você entendeu? Pô, tô aqui. Cara, não jogo e ainda não recebo. Você entendeu? E aí começa... É lógico que se tivesse se classificado, se tivesse ido bem e tal, nada disso a gente estaria falando e nada disso viria à tona como veio, por exemplo, no último jogo com o Frontini dizendo que por ele 4 ou 5 teriam sido dispensados. Né? Ele foi muito claro nisso. Então, era óbvio que tinha problema. Tinha problema no grupo. É, tudo bem que a gente sabe muito bem, num grupo tão grande quanto é hoje de futebol, com mais de 30 jogadores, só que é o seguinte, não são 30, né? São 30 jogadores, mais técnico, mais auxiliar, mais fulano, mais ciclano, mais não sei quem, mais não sei quem.
1: Coloca 50 pessoas aí.
0: No meio, imagina...
1: Envolvido no trabalho.
0: Anderson, imagina a fofocaiada que não é. Você entendeu? E aí, no final das contas, não conseguiram gerir tudo isso. É, não conseguiram segurar a onda dos caras que foram lá e paralisaram.
1: A verdade é que o Éder não teve culhão para segurar isso.
0: É,
1: não, culhão, com experiência.
0: É, não
1: estava preparado para lidar. Eu não
0: talvez.
1: Sei se o Hélio.
0: Ou não deram força para ele.
1: Tem isso também.
0: Tem esse detalhe.
1: Ah, mas aí, Beto, mas se o executivo não teve força.
0: Exatamente.
1: Ele disse em coletiva. Pô, ele queria dispensar cinco, não teve força para dispensar.
0: E ainda veio com a história: falou, ó, tem gente de fora da cidade que manda, né?
1: Não, que quem manda está fora da cidade.
0: É.
1: Foi o que ele disse, né?
0: Então,
1: que quem manda está fora.
0: Então, acho que muitos problemas aconteceram e culminou com isso, e agora o Guarani vai ter que dar um jeito. Por enquanto, quem tem que dar um jeito é o Conselho de Administração presidido pelo Rômulo Amaro.
1: Quem manda hoje, né?
0: Quem manda hoje é ele. Só que dá pra ver, né? Você sumiu, né? Sumiu, não veio no pós-jogo nem
1: nada. Na última reunião que teve sobre a SAP, ele não estava presente?
0: É.
1: Se comentou muito isso, presidente. Ele não está, pô, como que o presidente não está presente?
0: Ele não deveria estar, por exemplo, junto com o Frontini na entrevista coletiva depois do jogo? Tinha que estar, pô. Sabe? Então, acho, não sei, dá a impressão de que estão aguardando agora a aprovação ou não do contrato com o parceiro da SAF.
1: Você quer dizer o quê? Que ele já esvaziou a gaveta?
0: Ah, não sei. Não sei. Não.
1: Ou dá a entender?
0: Não, dá a entender que os próximos passos do Guarani serão dados a partir da aprovação ou não do contrato com a SAF.
1: Entendi.
0: E aí, enquanto isso, precisa ser definida a situação de alguns, né? Agora já não vai dar mais para colocar jogador em lugar nenhum, né?
1: Agora fechou a janela.
0: É.
1: Quem foi, foi. Quem ficou, ficou. E vai ser
0: talvez fora do país aí, né? De repente, né? Como fez com o Emerson, né?
1: Ah, mas, pô, é que esse empresário do Emerson, ele é bom pra caramba, né? Esse cara é fera. Pô, esse cara é fera, esse empresário dele.
0: É.
1: Mas eu acho difícil, Beto.
0: Será que é o mesmo empresário do Brandão? Porque foi pro mesmo time. Aí ele é fera ao quadrado.
1: Poxa!
0: Mas levar Brandão e Emerson.
1: Rapaz, gente.
0: Mas é o mesmo time, né?
1: Vou falar pra você. Bom, deixa pra lá.
0: CSK, né? É isso?
1: Da CSK, Bulgária. Sofia, né? Me fale memória. Sofia. Agora me fugiu o nome. Beto. Só para fechar o assunto Guarani da sua parte, Beto, agora teremos, né, final do mês, a votação, né, mais uma vez, pedido de vista para poder fazer adaptações, mudanças no contrato. A informação que tem é que o jurídico do investidor está fazendo essas adaptações.
0: Pediu esse período, né?
1: Pediu esse período para poder realmente
0: pra estudar tudo
1: o que foi pedido, solicitado, para ver o que dá, o que eles vão ceder, o que não vão, para trazer novamente a pauta em assembleia. E aí, Beto, a gente tomara que a melhor proposta seja levada e que aí o conselho, os sócios, votem ou não, porque tem que decidir, né, Beto?
0: Porque não tem jeito.
1: Porque se não for sair, se não for viável, interessante virar SAF com esse parceiro, que procure outro ou comece a caminhar com as suas pernas, mas tem que avançar. Já tem Paulistão aí.
0: Se for caminhar com as próprias pernas, aí precisa saber quem que vai ajudar, né? Quem vai ajudar nessa caminhada? Por quê? Porque tá tropeçando, né?
1: E até porque, né, Beto, a gente, sei lá, eu imagino o quê? Que se não for aprovado a venda para esse investidor da Magno, o Roberto Graziano, eu acho assim, ó, não foi vendido para ele, que ele não vai mais ajudar em nada. Eu acho, eu penso isso. Se ele não, se ele não adquirir a SAF, se não achar interessante vender para ele, para que eu vou mais movimentar alguma coisa a favor do clube. Se sou eu, não. Então,
0: lógico,
1: caminho, eu tô fora, vou procurar outro caminho, então. Então, vejamos o que acontece.
0: Você tocou num assunto importante aí. Talvez ele esteja, inclusive, né, fazendo uma certa pressãozinha aí. Se não for aprovado, não tem mais acordo aqui não, hein?
1: Mas isso eu faria, você faria. É. Se quem tá com a bala na agulha para falar na gíria, pô, se sou eu, ó.
0: Ah, não, já tô colocando aqui, então eu quero o clube para mim, né?
1: Ah, mas então, vai, então, pensa bem, que se não vier, não aprovar, eu tô fora.
0: É um caminho que precisa ser
1: bem estudado.
0: Bem estudado, bem analisado, porque é um caminho extremamente importante. É lógico que não é um caminho definitivo, porque qualquer contrato ele pode ser quebrado, né? Não sei como que vai ser, mas... Por quê? Porque tem que ter garantia, né? Tem que ter garantia do aporte, por exemplo. E se...
1: uma batalha judicial, sim, jurídica, Beto.
0: Mas não, mas e, por exemplo, e se o parceiro dá qualquer problema daqui para frente? Lá na frente, e aí? Não consegue mais cumprir com o compromisso. Então, por isso que eu estou dizendo, todas as cláusulas, tudo tem que ser muito
1: alicerçado.
0: Alicerçado, tem que ter gente. Foi criado lá, né, uma comissão de SAF, não foi?
1: Sim.
0: Para analisar isso aí e ter garantia jurídica.
1: Porque é grande verdade, Beto, cada um pensa e batalha pelo seu lado.
0: Lógico.
1: Você quer ver o que é bom para você, para sua empresa. O Guarani tem que ver o que é bom para ele.
0: Lógico. Eu já falei isso, inclusive, nas nossas tribunas aqui, nas nossas transmissões. Não tem amor em vida, não, viu, gente? Esquece.
1: É dinheiro, negócio.
0: Não tem, não, é business.
1: Bom, Beto. Deixa eu chamar o Renato Leal aqui para ele também fazer a análise dele, ele analisar com a gente, comentar, né, na visão dele, né, o que foi essa semana do Guarani. Pois não, Renato?
2: O Anderson, o Guarani fica naquele compasso de espera, né? Alguns acontecimentos que vão definir o futuro do clube, eles vão ocorrer exatamente nos bastidores. Essa eliminação precoce do Guarani dentro do Campeonato Brasileiro da Série C, pegou o torcedor, deixou o torcedor aborrecido, chateado, mas dentro daquilo que se observava anteriormente, não se pode considerar que foi algo extremamente surpreendente. O Guarani caminhou para vivenciar essa frustração, essa decepção, nas últimas 8, 9 rodadas da competição da fase de grupos. O Guarani tinha uma situação absolutamente confortável que durante algumas rodadas lhe proporcionou até mesmo a liderança na classificação geral, só que essa famosa gordura que se utiliza essa expressão no futebol, ela foi, né, começando a desaparecer, ela foi começando a ser consumida, porque o time caiu de produção, houve uma tentativa de mudança com a atual comissão técnica daquele momento, mas não se conseguiu, e vários jogadores, né, vivendo uma fase ruim, vários jogadores não apresentando o comportamento esperado pelo torcedor, né? Quando houve aquela paralisação de não se treinar um dia em função de salários e a resposta que foi dada nos bastidores, pela comissão técnica, pelo executivo de futebol, pela própria direção do Guarani, não foi a correta, não foi aquela de imposição, não foi aquela que tenha mexido, né, chocado os jogadores. E aí a coisa foi se degringolando, rodada a rodada, e o Guarani acabou, né, ficando mais uma vez no meio do caminho e assistindo as outras equipes, inclusive equipes tecnicamente falando, né, com qualidade muito inferior, mas presente nessas duas chaves de quadrangulares que acontecem na Série C, inclusive nesse final de semana. Então, se a gente falar do Maringá, se a gente falar do Floresta, são equipes, até mesmo a própria Internacional de Limeira, a Ferroviária, são equipes que não fizeram o mesmo investimento e que não obtiveram, sem dúvida nenhuma, aquilo que se esperava, que obtiveram aquilo que se esperava do Guarani. O Guarani ficou de fato no meio do caminho. Agora, pensando no futuro, a SAF deve ser autorizada, deve ser aprovada pelos associados, pelos conselheiros, e isso já, né, se estuda, se faz avaliação, se busca entender da melhor forma possível aquilo que está sendo proposto para que haja essa aprovação lá pelo dia 25, mas evidentemente que até lá o movimento é muito lento, né? É devagar, e não pode ser diferente, porque muita coisa a confirmar o que se imagina do Guarani se transformando em SAF com o grupo do Graziano, sem dúvida nenhuma, mudanças virão, mudanças radicais virão em termos de futebol, de comissão técnica, da própria estrutura, né? De administração do clube. Então é preciso aguardar. Falando dessa semana, jogadores que foram embora e não foram embora, foram emprestados, e não poderia ser diferente, né? Até para dar uma aliviada na folha. O Guarani que ainda tem pendências a acertar com vários jogadores. E, infelizmente, registrar, né? Jogadores que foram decepção com a jornada dessa temporada de 2026, como Donato, que não conseguiu se estabelecer, um sonho antigo de dirigentes anteriores, de direções anteriores, que veio ao Guarani e não conseguiu se estabelecer, jogadores como o Diego Torres, que foi um incômodo, né, para o torcedor, porque não conseguiu jogar. Jogador como, por exemplo, o próprio Isaac, que insistentemente, né, renovou o contrato, mas também não conseguiu jogar, o Ralf, enfim, foram vários erros cometidos e, claro, a próxima gestão a confirmar não pode mais cometer esse tipo de erro, não pode mais experimentar algumas situações que se viu nessa oportunidade, se de fato fizeram um projeto de acesso, fizeram um projeto para que o Guarani volte, mesmo que de forma paulatina, a ser respeitado e ser forte no cenário estadual e, posteriormente, no cenário nacional.
3: Obrigado, Renato. Daqui a pouco você volta, hein, para falar de Libertadores da América, para falar também de Copa Sul-Americana. Beto, vou ser bonzinho com você. Vou te liberar. Vou seguir com o Renato aqui, Beto, para falar agora de Copa Libertadores, também de Copa Sul-Americana. Aí você volta segunda-feira. Segunda-feira no nosso Jornal de Esportes. Combinado, Beto?
4: Beleza, valeu, Anderson. Um abraço para você, abraço o Charlão também, né? Conduzindo a gente aí. Enfim, a galera toda que nos acompanha. E na segunda-feira a gente está de volta.
3: Combinado, Beto, valeu, forte abraço, até segunda-feira. E nós seguimos aqui, né? Seguimos com o nosso bate-bola neste final de semana, resenhando, falando para vocês de futebol. Olha, fazer agora mais um intervalo e na sequência voltamos para falar de Copa Sul-Americana.
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2: Opa, de volta no nosso bate-bola central agora, falando para vocês de Copa Sul-Americana. Tivemos meio de semana os jogos de ida pelas quartas de final. O Boca venceu o São Paulo 1-0, em La Bombonera, Boca 1, São Paulo 0. São Paulo joga agora em casa na próxima terça-feira, precisando de uma vitória por 2 gols para avançar direto às semifinais da Copa Sul-Americana. O Vasco da Gama segurou o 0-0 contra o Santa Fé fora de casa e na terça decide em São Januário às 7 da noite. Vitória simples coloca o time carioca na semifinal. E o outro brasileiro, os outros aliás brasileiros, Santos e Atlético Mineiro, e o Peixe na Vila com o Gabigol inspirado. Santos abriu a vantagem de 2-0, venceu por 2-0 o Atlético e agora na quarta-feira joga com vantagem. O Peixe, acho, pelo momento do Santos, a crescente do Peixe, joga, pode perder até por 1 gol, que avança a semifinal. Acho difícil o Galo reverter essa vantagem que tem o time do Santos. Então, na próxima quarta, 7 da noite, tem Atlético Mineiro e Santos jogando na Arena do Galo. Mas para comentar no nosso bate-bola a sua análise sobre Copa Sul-Americana, Renato Leal. Pois não, Renato?
3: Olha, a Copa Sul-Americana de Futebol com a participação dos brasileiros. O São Paulo foi à Bombonera e, infelizmente para o seu torcedor, não trouxe o resultado esperado. Mas se a gente for avaliar aqui, não dá para dizer que foi trágico. Perder pelo placar de 1-0, fazer um primeiro tempo de imposição, criando oportunidades, foram 2 lances capitais que o São Paulo poderia voltar para o Brasil com um cenário diferente. O primeiro, com o Luciano, numa cabeçada em que o goleiro da equipe argentina fez uma defesa boa, mas ele poderia realmente ter confeccionado melhor, ter arquitetado melhor a definição. E a outra, também no primeiro tempo, com o Calleri. Calleri que não esteve numa noite inspirada, talvez até por já ter vestido a camisa do Boca, por ter sido vaiado em vários momentos pelo torcedor, que é muito apaixonado e que faz uma pressão enorme, ele não conseguiu fazer uma boa definição num ótimo lance, com clareza. Aliás, um lance que normalmente o Calleri não perde. Mas volta o São Paulo ao Brasil depois de perder pelo placar de 1-0 e tem a perspectiva de dar essa resposta já na próxima terça-feira no Morumbi, que fatalmente, independente do tempo climático, né, que estivermos vivendo, se estiver com chuva ou não, torcedor de São Paulo vai comparecer e comparecer em grande número sem a presença do Calleri, que está suspenso. A outra partida que foi realmente bastante boa e positiva, um confronto brasileiro. O Santos se inspirou e recepcionou a equipe do Galo na Vila Belmiro e venceu pelo placar de 2-0. E esse aspecto pode fazer uma grande diferença na partida de volta que vai acontecer lá na Arena MRV. O Santos do Cuca jogou bem, aliás, o que não acontecia há um bom tempo, entusiasmou o seu torcedor e isso, na verdade, faz com que a equipe ganhe força, não só para continuar muito próxima das semifinais dessa Copa Sul-Americana, mas também na trajetória do Campeonato Brasileiro. A grande verdade é que o Santos do Cuca, além de mais confiável, além de confiar no próprio rendimento e ter uma autoestima alterada, é um time que também pode pensar em alguma coisa melhor, pode pensar maior em relação àquilo que se via anteriormente. Outro bom resultado foi o Vasco da Gama contra o Santa Fé lá na Colômbia, um empate em 0-0, e vai decidir em São Januário, vai decidir no Rio de Janeiro a sua passagem para as semifinais da Sul-Americana. Então, são resultados importantíssimos que trazem aos times brasileiros uma perspectiva muito boa, né? Nessa próxima semana, porque o São Paulo jogando no Morumbi, jogando diante do seu torcedor, atuando com a mesma consciência e de preferência com o rendimento que apresentou no primeiro tempo na Bombonera, tem amplas possibilidades de alcançar o seu objetivo. E falando aqui mais, né, no campo doméstico, estamos no estado de São Paulo, o Santos deu um passo decisivo também para alcançar o seu objetivo contra o Atlético Mineiro, que é muito forte na Arena MRV, mas, claro, vai ter que tirar um resultado adverso com um placar que, convenhamos, não é fácil. Claro que há possibilidade, torcedor do Galo acredita, mas neste momento, pelo cenário apresentado anteriormente, o Santos parece ficar mais próximo de estar nas semifinais. E com relação ao Vasco da Gama, que tem muitos problemas extracampo, né, tem essa chance aí, não só de dar uma alegria ao seu torcedor, mas principalmente também de ganhar ânimo, estímulo com esse avanço dentro da Sul-Americana. Tá bom? Daqui a pouco a gente pode retornar aqui e ficar à disposição de vocês para outras informações, para outras opiniões dentro dessa edição especial da nossa programação esportiva da seleção do rádio, Anderson.
2: Valeu, Renato. Aí a opinião do mestre com relação à Sul-Americana, jogos de ida, a vitória do Peixe em cima do Atlético, a derrota do São Paulo, o empate do Vasco e na próxima semana, então, os jogos da volta. Mas agora, último intervalo do nosso bate-bola para fechar a nossa parte comercial e aí na sequência voltamos aqui na Central para falar de Libertadores da América. Poderemos ter semifinais com times brasileiros na Libertadores. É na sequência no nosso bate-bola.
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2: No nosso bate-bola central, agora para falar de Copa Libertadores da América. Tivemos no meio de semana jogos de ida também pelas quartas de final. E olha, temos 4 brasileiros na competição e ninguém perdeu, hein? O Fluminense abriu as quartas de final no Maracanã, fez 2-0 no Platense. Vitória por 2-0, com o Hulk inspirado, o Ganso inspirado também, os dois inspirados. E o Fluzão fez 2-0 e agora leva vantagem para o jogo da volta, para chegar à semifinal. O Palmeiras venceu a LDU, placar mínimo de 1-0, mas o Palmeiras agora joga fora de casa com a vantagem do empate. A tendência é que o Verdão passe também. E aí tivemos Palmeiras e Corinthians jogando, né? Palmeiras, já comentei aqui, venceu a LDU. O Corinthians jogou na Argentina, empatou contra o Estudiantes, perdia por 1-0, mas aí buscou empate e agora precisa de vitória mínima, vitória simples por 1-0, coloca o Corinthians na semifinal da Libertadores. E o Flamengo fechou essa série dos jogos da ida, jogando na altitude contra o Del Valle, e olha só, Flamengo abriu 2-0 e praticamente já selou a sua classificação à semifinal. Com isso, nos jogos da volta, a tendência é que tenhamos uma semifinal, semifinais brasileira. De um lado, Fluminense passando enfrenta o Palmeiras, caso o Palmeiras avance em cima da LDU. Então poderemos ter numa semifinal Palmeiras e Fluminense, e na outra Flamengo já passou. Se o Corinthians passar também, teremos na outra Corinthians e Flamengo, ou seja, mais uma vez final brasileira na Libertadores da América. Os jogos da volta acontecem agora nesta semana. Mas para analisar mais e falar de Libertadores, é com você, Renato Leal.
3: O Anderson, com a rodagem que a gente tem no futebol, não dá para garantir que aquilo que aparentemente surge à nossa frente vai de fato acontecer. Longe disso. Nós temos que ter algumas precauções e, acima de tudo, cuidado naquilo que a gente vai dizer e vai avaliar. Com relação a Conmebol Libertadores, evidentemente que o Brasil demonstra, né, neste exato momento de quartas de final, já passando para os jogos da volta, uma condição excelente de fazer, de repente, aí uma semifinal só com times brasileiros. É possível, sem dúvida nenhuma, até porque na primeira fase dessas quartas, todos os times brasileiros não perderam, ou vitória ou um empate. Então, vamos lá, a começar pelo Fluminense, que na terça-feira recepcionou a equipe argentina do Platense. Uma vitória por 2-0, boa vitória construída no primeiro tempo. O time argentino no segundo tempo saiu um pouco mais imprensou em determinados momentos a equipe do Fluminense, comandada pelo Marcão, mas que demonstra uma personalidade e que tem na qualidade, na condição de ser cerebral do Ganso, flashes extraordinários. E foi dele as assistências, as duas assistências foram do Ganso para que a equipe largasse à frente, fizesse 2-0 e vá à Argentina nesta próxima semana numa situação excelente, né? O que determina para o Fluminense é simplesmente poder perder até por um gol de diferença, o que é bastante razoável, mesmo jogando sob pressão, até porque o time tem jogadores além do próprio Ganso, tem o Canóbio, tem o Hulk, Thiago Silva, o goleiro Fábio, bom, jogadores com muita rodagem e muita experiência para que a equipe possa alcançar esse objetivo. O Palmeiras contra a LDU, indo à altitude de Quito. 1-0 foi pouco, sem dúvida nenhuma, até pelo que produziu no Nubank Park. Teve ótimas oportunidades, poderia ter feito um placar mais confortável, isso não aconteceu. Vai sofrer, sem dúvida nenhuma, vai sofrer lá em Quito contra a LDU. Porém, se a LDU baixar a guarda e for toda para cima do Palmeiras, também dará ao time brasileiro a possibilidade de fazer gol, e aí a coisa fica mais complicada. Grande desfalque para essa partida é do capitão Gustavo Gomes, que tomou o terceiro cartão amarelo e não terá oportunidade de defender a equipe do Palmeiras. Corinthians fez um segundo tempo inteligente diante do Estudiantes e alcançou aquilo que pretendia, ou seja, não perdeu, teve até chances de vencer. Aí Hugo Souza faz uma defesa monumental lá pelos 43, 44 de segundo tempo, evitando o segundo gol da equipe argentina. E isso traz uma força, traz uma energia extremamente positiva para que a definição que vai ocorrer na Neoquímica Arena seja muito favorável à equipe do Corinthians, porque é um time que tem, né, na força do seu torcedor, na energia do seu torcedor, uma transformação muito grande. E claro, com a presença do Memphis Depay, jogador que, mesmo não estando no seu melhor condicionamento físico, tem na inteligência, tem na visão de jogo, algo diferente para o futebol atual, e o Corinthians precisa explorar essa característica, essa virtude do seu craque principal no ataque, né, na linha de frente. Então, ele pode ser muito decisivo nessa partida na Neoquímica Arena, na partida de volta. E para fechar, o Flamengo. O Flamengo fez um baita de um resultado contra o Independiente Del Valle, alcançou o objetivo de vencer, e não só vencer, venceu por 2-0, venceu com grande autoridade, venceu acima de tudo para fazer um jogo mais tranquilo na volta. Porque se de fato ainda a equipe adversária quiser algo mais, vai ter que sair. E sair contra o Flamengo, a qualidade do Flamengo, que tem dois times no seu elenco de ótima qualidade, né? De características alternadas, de características que podem ser transformadas em grandes conquistas em função daquilo que os jogadores têm de bom, têm de aproveitamento e de entendimento que o Jardim possa passar para eles. Então, o Flamengo também é virtual classificado às semifinais da Libertadores neste meio de semana, a confirmar na partida que vai fazer contra o Independiente Del Valle. É isso. Abraço, daqui a pouco a gente tá de volta.
2: É, com isso vamos chegando ao final do nosso bate-bola aqui na Central. Olha como passa rápido, hein? Passa rápido demais o tempo. Muito bom o programa de hoje, resenhamos muito sobre futebol, falamos da Ponte Preta, da Macaca que jogou na quinta-feira, que joga já na próxima terça-feira, claro, com a opinião de Beto Quinalha, do Renato Leal e também a semana no Guarani, né? Como foi a semana, saída de jogadores e essa expectativa, né? Essa assembleia vai acontecer realmente, vai haver a votação ou terá novamente um pedido de vistas, um adiamento essa assembleia do Guarani. Tudo isso você ouviu aqui no nosso Bate-Bola Central com toda a seleção do rádio, agradecendo a Beto Quinalha, Renato Leal, Fernando César, Gustavo Negreto, a todo o nosso suporte técnico na nossa Rádio Central. E chegamos ao final, mas agradecendo também você ouvinte pelo seu carinho, pela sua audiência, para você tudo de bom e também agradecemos a Sicredi. 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Esse foi o nosso bate-bola. Para você, tudo de bom. Um grande abraço. 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Valeu, forte abraço para vocês, tudo de bom e fiquem com Deus.
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